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1: Em audiência na Comissão de Trabalho da Câmara dos Deputados, o governo defendeu o projeto que prorroga a vigência de acordos e convenções coletivas de trabalho até que haja nova negociação. É a chamada ultratividade. Esses acordos e convenções têm hoje vigência máxima de 2 anos. Antes da reforma trabalhista de 2017, a validade permanecia após o fim do prazo estabelecido, até que um novo acordo fosse firmado. Diante das manifestações dos sindicalistas presentes, a deputada Érica Cocai, do PT do Distrito Federal, autora da proposta, disse que vai solicitar ao presidente da comissão, deputado Marcos Tavares, do PDT do Rio de Janeiro, a definição imediata de um relator para o projeto.
2: Quando você tem conquistas, muitas vezes, ano após ano, conquistas de décadas, que estão incorporadas já no cotidiano do trabalhador e da trabalhadora, e essas conquistas passam a não vigir mais quando chega o processo de database, você estabelece um processo de pressão imensa.
1: Em 2022, o Supremo Tribunal Federal considerou inconstitucionais as decisões da Justiça Trabalhista a favor da ultratividade. O projeto que permite a validade de acordos e convenções coletivas após o seu prazo de vigência, até que uma nova negociação seja feita, precisa ser aprovado na Comissão de Trabalho e na Comissão de Constituição e Justiça para ser enviado para o Senado. Da Rádio Câmara de Brasília, Silvia Minhato.
3: Meio Ambiente.
4: Deputados aprovaram urgência para um projeto que reduz a área de proteção do Pantanal de Mato Grosso. O repórter Antônio Vital explica a questão.
5: A Câmara dos Deputados aprovou o regime de urgência para projeto que susta a ampliação da estação ecológica de Taiamã, em Mato Grosso, localizada nos municípios de Cáceres e Poconé, no Pantanal. Decreto do governo publicado em março ampliou a área da reserva de 11 mil para 68 mil hectares, com base na importância ambiental da área e com o argumento de que não há conflitos de terra na região, que tem quase 70% de vegetação natural preservada. De acordo com o Instituto Chico Mendes de Conservação e Biodiversidade, o ICMBio, a estação ecológica possui um berçário de peixes vital para o Pantanal, é um corredor ecológico para espécies ameaçadas e está localizada em área alagável, sem atividade econômica consolidada. O projeto que susta o decreto de ampliação da área foi apresentado pela deputada Coronel Fernanda, do PL de Mato Grosso. Ela alegou que o aumento da área protegida ocorreu sem que os produtores rurais e a população local fossem ouvidos.
6: Essa reserva, ela já existia.

0: Nessas áreas estão proibidas atividades agropecuárias ou de turismo comercial. O regime de urgência permite que a proposta seja analisada diretamente no plenário da Câmara, sem passar pela análise das comissões permanentes da Casa. O deputado Tadeu Venere, do PT do Paraná, criticou o regime de urgência e justificou a necessidade de proteção do Pantanal, um dos biomas mais ameaçados do país.
1: O Pantanal é uma das áreas, se não a maior, uma das áreas, maiores áreas úmidas do mundo. Nós estamos vivendo uma crise climática sem precedentes e eu acredito que todos, mesmo aqueles que acham que a Terra é plana, sabem que a crise climática é algo que está acontecendo de fato. E nós ampliarmos áreas como essa, e houve o debate, e depois disso votarmos aqui um projeto que dispensa, inclusive, que nós possamos ouvir as comissões dessa casa, nos parece extremamente perigoso, precipitado e inócuo, até porque nós sabemos que haverá depois contestações.
0: Ainda não há data para votação no plenário da Câmara do projeto que susta a ampliação da estação ecológica de Itaiamã, no Pantanal de Mato Grosso. Da Rádio Câmara, de Brasília, Antônio Vital.
2: Desenvolvimento Regional.
3: Paulo Guedes, do PT de Minas Gerais, é favorável à criação da região integrada de desenvolvimento do litoral norte de Pernambuco e Paraíba. A ideia, segundo o deputado, é que União, estados e municípios se articulem para promover ações de desenvolvimento no local.
4: Paulo Guedes afirma que a criação da RIDE amplia também investimentos em infraestrutura e geração de empregos. Ele ressalta, por fim, que a integração favorece o planejamento compartilhado e a redução das desigualdades econômicas e sociais na região.
3: Termina agora o Jornal Câmara dos Deputados, produzido pela Rádio Câmara, com trabalhos técnicos de Wellington Teles, apresentação de Márcio Aquilissardi e Tércia Guimarães. Boa noite para você.
4: Uma boa noite. A Voz do Brasil volta amanhã.
2: 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Boa noite.
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1: Sucesso, Jean Giovanni, Bruno Marrone.
2: Nós. Nice.

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1: Luan Santana e Léo Foguete. Luan City Festival São Paulo.

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Atenção, nossos amigos de Itapetininga e toda a região. Está começando pela nossa rádio Superdifusora FM 94,5, o programa Quando o Sertão Fala. Programa que apresentamos diariamente no horário das 5 às 7 horas da manhã, com produção e apresentação do Caboclo de Vicente, Firco Norte, Mereção, São Miguel Rapinha, direção geral, nosso competentíssimo diretor Tuti Abrão. 5 horas e 1 minuto, 5 e 1, dia 16 de julho de 2026, quinta-feira, dia de feira, madrugada fria, mas nós estamos firmes com vocês para mais um programa, viu, gente? Eu quero mandar um bom dia bem carinhoso a todos vocês da cidade, do campo, toda a região que estão ligadão com a nossa subdivisora. Um bom dia ao nosso técnico de som, que está firme com nós aqui no Mesa de Som, São Miguel Rapinha. E vamos começar a parte musical do programa, gente. Quero agradecer já as pessoas que ligaram aqui, daqui a pouco vão atender vocês de acordo com o pedido. E vamos derrubar primeiro para todos os ouvintes que estão firmes ao dentro, por um Deus, o pessoal da região aí. Boa noite, João Deus, Cecília, da Tetua, da amiga dela. E para todos os ouvintes, vai primeiro no programa, né, Zé? Vamos começar hoje com o milionário Zé Rico. Minha prece. Em...

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1: Cinco horas, cinco minutos e meio, hein? Quero mandar um bom dia ao nosso amigo, começa mais cedo a trabalhar, hoje amanhã trabalhando. Padeiro, leiteiro, confeiteiro, para todos vocês que estão se mexendo, nosso bom dia. E para todos os nossos amigos da Polícia Militar, Polícia Rodoviária, Polícia Civil, Visão Noturno, Corpo Bombeiro, nossos irmãos cavalarianos, nossa Guarda Municipal, nossos amigos agentes penitenciários, lá para o Paulo, Poliander, para todos vocês da segurança, nosso bom dia. E nossos amigos que estão trabalhando na área da saúde, frentistas, postos de gasolina, balconistas, taxistas, motoristas de ônibus, para todos vocês que estão labutando todos os dias de função, ganhando nosso orçamento pão de cada dia, o nosso sincero bom dia. 5 horas e 6 minutos e mais um modão para todos vocês que estão ligados com nós firme na dentro da nossa programação. Vou trazer para cantar para vocês um modão aí, o trio Parada Dura. É para todos os nossos amigos do bairro Espuma de Prata, na esquina da Loeira, para o Negro, para o Cenoura, né, para o Rei do Sargadinho, lá o Toninho Cateto. Para todos vocês, vai um modão. Trio Parada Dura, Barra Pesada.

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1: 5:10, quer dizer, Maria do Carmo, grupo nosso também aqui, daqui a pouco manda uma dona, viu, Maria? E quero mandar um bom dia ao nosso amigo da Vila Rosa, lá pro dono Duracinda Vieira da Silva, toda a família, pra Inês e o Luiz, primo da Dilma lá, e lá em Salto Pirapora, lá pro Rogério Leite também, toda a família. Muito obrigado pela audiência do nosso programa. Poséia, lá em Pilar do Sul, também toda a família, abração Poséia, companheirão também. E quero mandar um bom dia para todos os amigos do Gilbran Bar, lá no Nova Itapetininga, lá para o Guilherme da Viola, companheirão, Guilherme da Viola, sua mãe Rosana Gilbran, para o Guela e toda a família lá no Jardim Mesquita, e para o morador na Cidadeirinha, no Jardim Fugaz, também toda a família, companheirão aí, para todos os amigos da padaria Conquista, no Jardim Itália, lá para o Luizinho Cabeleira, toda a rapaziada, estão caprichando uma broa para nós aí, e na panificadora Vineda, no Toro Lobato, lá para o Rogério, Rogério, Luiz, toda a rapaziada, estão caprichando um pilãozão federal para nós aí, um dia para todos vocês aí. E para o Carlos Eduardo lá na rua Jorge Oasis, também da família. Para o Nilton Peixoto, o Comercial Peixoto, também da família. Toda a equipe do Nilton, também nosso bom dia. E para todos os amigos da Vila São João, lá para o Nascido Acerola, para a criançada, para a família. Lá no bairro dos Bernardo, Bonitinho Neves, Maria Elva, Silveiro, Nercio, Sardinha. O bairro dos Cuitelo aí, pô. Pro Elinho e a Marisa, o Zé Maria e a Lúcia, para todos vocês do Básico Interno também. E pro Dirceu na fazenda, lá no Gramadinho, abração pro Dirceu, toda a família também, todo o pessoal da região aí, Gramadinho, nosso bom dia. E vamos derrubando música, já são 5:11. Vamos trazer para cantar para vocês aí um modão de viola. Um modão que tem 70 anos a música já, quase 70 anos mesmo, 65 anos. Para rapaziada do Leite, lá pro Pacheco na fazenda, Pedrão no Moquém, Ditinho Neves, Maria Elva aí no Bernardo, para todo o pessoal que estão tirando leite aí, vamos mandar o modão. Leôncio e Leonel, Boa Fumaça.

5:15. Quero mandar um bom dia ao nosso amigo do Bar Espuma de Prata, na esquina da rodoviária, pro Nego. Pro Nego, pro Cenoura, pro Cenourinho, pro Cenourão, pro João Guilherme. Toda a família do Nego e do Cenoura aí. Pra rapaziada que estão sargando beijo aí, moendo a goela aí. O Zé Luque, Coquinho, Palão da Paca, Geleza, Galinha, Brinjela. O Toninho Correu Cateta, que levou sargadinho pra rapaziada aí. O Galo tá moendo o bico também. E pro Correia, velho, o Mala Preta também. Nosso bom dia pra todos vocês aí. E para todos os amigos do Jardim Brasil, lá para Dona Maria, seu João, Davi, Linda, Gabriela, no Jardim Paulista, para o Jaiminho também, toda a família, e no Jardim Maricuato, para o Mineirinho São Boneiro, o companheirão também, meu Deus, Mineirinho São Boneiro, toda a família dele, e para Sandra Carrel e seus pais aí, seu Benedito, Dona Maria Aparecida Carrel também, bom dia para todos vocês aí, e lá no Gramadão, para o Darcy de Lima, Rei da Melancia, abração para o Darcy de Lima, bom dia, todo o pessoal do Gramadão, região aí, nosso bom dia. E vamos derrubando música, gente. Vamos trazer um Tonico Tinoco para todos vocês que estão ligadão aí. Cantar uma moda antiga aí. Tonico Tinoco. Tudo tem no meu sertão.

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1: Cinco horas e 19 minutos. 5:19 já, hein? Queria mandar um dia ao nosso amigo Sabiaúna, lá Pacheco, na fazenda, toda a família. Estamos tirando leite, fazendo um queijo pro Nego, pro Cenoura, pro Zé Vicente. E pro Dição do Meio Verde, companheirão, pro Dição do Meio Verde, o rei do Meio Verde também, toda a família, pro João Vitor, o Leandro, o Rafael, a esposa Leandro, toda a família do Dição. Mais embaixo aí pro Américo Furtado, o Fernando também dos bons. Um dia pro Américo Furtado e a esposa Dona Vicentina também, toda a família do Américo. E bem no fundão lá pro Marilu de Correia também. Toda a família, companheirona aí, Dirceu, Tatu, Ano, Pedrão, Luiz Carrel, Dirceu Carrel, toda a pessoa sabe a onda, região e nosso bom dia. Quero mandar um dia lá no bairro Cercadinho também, perto do Carvão, lá para o Paulo e a Lúcia. O Paulo e a Lúcia, quer mandar no Cambuí, lá para o São Moisés, na comunidade Bom Pastor, lá para o São Moisés, nascida. Todo o pessoal da comunidade Bom Pastor aí no Cambuí também, nosso bom dia. E quero mandar para o Pedro Gaúcho, lá no bairro Cucai, lá em Sarapuí, um abração pelo Gaúcho, toda a família também. E para o Gabriel Chupeta, no bairro da Varginha, em Sarapuí também. Um abração para o Gabriel Chupeta, toda a família aí, conhecido como Rei do Mel. E está com 30 caixas de abelha para vender lá, gente. E tem 90 caixas, vai vender 30, e tem muito mel. Está tudo abelha produzindo, você que é do ramo aí, quiser comprar 30 caixas de abelha dele, tá vendendo, viu? Entra em contato com nós aqui, nós damos uma coordenada para você achar o Miguel, o Gabriel Chupeta. Bom dia para todos vocês aí. 5:21 e mais um modão. Agora tem dois pedidos aqui do Carlos Eduardo, lá da rua Jorge Rosa, do centro. O Carlos Eduardo pede duas modonas aqui, manda Laponário, todo o pessoal da sua escaria arrepiada, todo o pessoal da padaria confeitaria Avenida, para o Rogério, para o Luiz, manda para o Nilton Peixoto, para o Peixoto, e para todos ouvindo para a duas modonas, né, o Carlos Eduardo. Já vai a primeira. Cristo e Ralph, Vida Dividida.

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1: Cinco horas, 25 minutos, e sendo brinco, hein? Graças a Simão Bueno, que eu vou aqui, mas a moda que virou aqui, tá, vai sair só amanhã, você, mas aqui não tem, não. E quero mandar um dia ao nosso amigo da Olho d'Água, lá, pô, nosso amigão Rubro Capesal, João de Ringo, Rio do Gatilho, companheirão aí, toda a família, e pro Dito Bolacha, companheirão também, pro Dito Bolacha, toda a família, pro Joaquim, o Nanino, o Edgar, o Tadeu, o Floriano, a esposa Baixinha, o nosso amigão, o Teófilo Barbudo também, o dono da vila aí, o Teófilo, toda a família, companheirão também, e pra Dilma de Pátria, a secretária que toma conta da rapaziada aí, pra toda você da Olho d'Água, região aí, o nosso bom dia. E vamos trazer mais um modão, atendendo ainda o nosso amigão lá, o Carlos Eduardo da Vila Oze, Jorge Oze, agora vai o Marozão que vai atender ele. O Marozão vai sapecar um tango aí. O tango tem 70 anos da minha idade. Um tango com o Marozão que tá mandando, para quem mandou primeiro, manda a segunda. Capricho Cigano.

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1: Cinco horas, 33 minutos e meio. Quer mandar um bom dia, nosso amigo da Vila Belo Horizonte, a Valdineia, Rainha Lazan e toda a família. Pro Fião, eu, Zé Rúber, Daiana, toda criançada. Com o Patimbal, Tatiana também, toda criançada. E para Nadir de Lima, Angélica, Aldete aí na lanchonete. O Walter Lopes, Popular Sapo, companheirão também. Pro Mineiro, pro Miguel Turmeiro, também, toda a equipe dele, toda a família. E para Cidinha, a Maria Aparecida, Cidinha, Rainha Risoli também. Pro Chiquinho Jutila, assador de porco. Todo o pessoal da Belo Horizonte, nosso bom dia. E quero mandar um bom dia à nossa amiga lá do bairro Chapeuzinho Vermelho, em Burila, para a Sueli, boneca loira, para o Paulo, toda aparentada aí. Bairro dos caras, para Cidinha Antuno, Batista, para a Nabiana, que agora está na Vila Mazé. E para o Pedrão, no Moquém, que está caprichando um leite lá para fazer um queijo para nós. E o Pedrão, toda a família aí. E vou mandando a parte musical, já são 5 horas e 34 minutos e meio. Atender dois pedidos do Miro, das Churrascas de Pé, do Miro Churrasqueiro. Abração pro Miro, uma vez no Jardim Casa Grande. Ele pede duas Madonas aqui, ele manda duas Madonas pra paixão dele, pra Mavi. Manda pra prima dela, Dilma de Pátio, toda a rapaziada na Vila Ruda. Pra todo o pessoal que faz com a arrepiada no Domingo de Avila, pro Nardo, a Leda, a Sandra, o Purguinho, o Purgão. Pros irmãos dele, Dito Bolacha, o Valdemar, pro Igor. Todo o pessoal do Bernardo, da Ditinho Neves, Maria Eva. Todo o pessoal da região, mas vai dos Cuitelo. Ele manda lá pro Elinho e a Marisa, pro Zé Maria e a Lúcia. E para todos os ouvintes que estão ligados com nós aqui, o Miro manda duas Madonas. Já vai a primeira. Zique Zeca, Dona Jandira.

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2: 5 horas 38 minutos, rapaziada. Hoje é quinta-feira, dia de feira, dia de forçar a geladeira para criançada. Então vamos começar a se mexer, se bulir para pegar a verdura fresquinha na feira, hein, gente? Que coisa, hein, rapaz? 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Mandar um bom dia, um abraçando pro André da Mica Estelha, companheirão também. André tá lá para atender você com todo carinho também, viu, gente? 5 horas, 40 minutos e 15 segundos. Que coisa, hein, Zé? Que coisa, hein, rapaz? E continua atendendo o Miro. Tá aqui o Miro Churrasqueiro lá do Repiário, mandou a primeira. Ele manda a segunda. A segunda mandar pra Nadir de Lima e Angélica, lá na Vila Belo Horizonte, Maria do Carmo, Vila Sotema, para Zé Amaral e Eliana, no Jardim Santo Inês. Vai para todos os ventos que o Miro mandou primeiro, manda a segunda. Teodoro e Sampaio, tapete da sala.

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1: Cinco horas e 44 minutos, rapaziada, agora tá passando, gente. 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Então não esqueça, gente, o serviço de terraplanagem é com a WTA. 5 horas e 45 minutos. 5h45, agora tá passando, hein, gente? Agora tem nem o pedido do Nardo, o rei da paçoca das Frascas Arrepiado. O Nardo pede o modão aqui, manda pra todo o pessoal das Frascas Arrepiado, pra Leda, passando, Purguinho, Purgão, pro Miro, uma vila no Casa Grande, pra Dilma de Pátria, a rapaziada dela na Vila Ruda, pro Valdinéia, Rainha Lazão e toda a família tá aí na Vila Belo Horizonte. E pra todos os ouvintes que estão ligados conosco aqui, vai o modão, é um modão que faz muito tempo que não toca. Teodoro e Sampaio. Só dou carona para quem deu para mim.

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3: Cinco horas e quarenta e oito minutos. 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Viu, gente? 5 horas e 49 minutos. 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Quer que seu Hélio, que é o vivo, que ligou para nós também, daqui a pouco manda uma dona, viu, Hélio? Mandar um abração para a rapaziada lá, o motorista da Calvip, lá pro Bob Esponja, o Casco Fino, o Tibiriçá, o Tibiriçá Eletricista, o Índio Velho, todo o pessoal da Calvip, um abração para vocês aí. E deixa eu ver como é que tá as coisas por aqui. E hoje começa, gente, hoje começa a festa da Nossa Senhora do Carmo, né? Começa hoje dia 16, vai até o dia 19. O primeiro dia de festa hoje tem 5 missas, viu, gente? Todas as missas terão distribuição de imposição do escapulário. Tem essa novidade aí, viu, gente? Hoje, às 7 horas da manhã, começa a primeira missa com o padre Ricardo. Às 10 horas da manhã, missa com o padre Renato. 12 horas, meio-dia, missa com o padre Adinho. 16 horas, missa com o padre Leonardo. E 19 horas, missa com o padre Gracelio. Então tá aí, todos são convidados, viu, gente? Vai até o dia 19, depois continua uma missa por dia. E todos os dias, à noite, haverá bingo, com variedade de prêmios, um monte de novidade. Tem a praça de alimentação também, com salgado, doce, bolo da mãe do Carmo, com medalhinhas, tradicional lanche da mãe do Carmo, e canjica baiana e refrigerante. Então tem muita novidade, viu, gente? Contamos com a presença de todos vocês participando da missa. Está localizado na Avenida Venceslau Braz, 1860, Jardim Marabá, próximo do prédio Quatro Irmãos ali, viu, gente? Salão de festa. Eu contamos com a presença de vocês participando da festa, vai até domingo. Vai até o dia 19, viu, gente? Tem a festa. E quero mandar um bom dia também. Deixa eu ver aqui. Mandar um bom dia para nossa, lá no bairro do Fundão, na Parnada, Dona Maria, também, Felipe, né? Que agora manda um abração para vocês aí. No Parque da Lagoa, lá para Margarida Lopes, a filha Conceição Rosa, lá para o Leco Leco, na prefeitura, companheirão também, Leco Leco, Puro Suco, na Vila Sônia, lá no Passa 3, lá para o Laerte, toda a família também, companheirão, Laerte, Zé Bode, João Berbeno, Zé Berbeno, todo o pessoal da região aí, o Rubio Cafezal, manda um abração para vocês aí, para a Luísa, na Vila Oliveira, também, toda a criançada, toda a família, abração para a Luísa, bom dia. E quero mandar um dia para a Grazi, que trabalha na Ita Cosmético, e os filhos dela, Ana Beatriz, a Bianca, o Samuel, toda a família da Grazi. E no Golden Vila, lá para o Nascido Paris, também a Fiona Maria Rita, cada dia mais bonita. E para a Marlene Escrivã, Delegacia de Defesa da Mulher, também a esposa Hernani, toda a família da Marlene. e no Mato Seco, né, pro Marco Cesar Nanino, Marco Nanino, o Netão do Rafael Bicudo, o pro rei da Ananias, também Ananias, hoje tá, tá bastante frio Ananias. Para todos vocês aí, nosso bom dia. Vamos levar mais um modão, gente. Para todos vocês que estão firmes na audiência aí. Atendendo um pedido agora aqui do Guilherme da Viola, lá do Gilbran Bar, no 9 Tapitinho. O Guilherme pede um modão, manda para sua mãe, Rosana Gilbran. Manda para o João Moreto, para o Zé Moreto, para o Rio Moreto, o Deus Carrel, Luiz Carrel, Sabia Una. Manda para a turma da Pesada, no Olho d'Água, lá para o Tadeu, o Rubo Cafezá, João de Rengo. Todo o pessoal do Bar da Ana, lá hoje tem bolinho de frango no Bar da Ana. Não, hoje vamos matar o frango e o bolinho de frango amanhã. E para todo o pessoal do Bar da Ana, e para todos os feirantes, e para todos os ouvintes, estão ligados com nós aqui, o Guilherme manda um modão. Liu e Léo, romper da Aurora.

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1: Cinco horas e 57 minutos. Quero mandar um bom dia ao nosso amigo Ferrante, o Edir de Feira, lá pro seu Júlio, da Raven Verde, o Rei da Muda. Abração pro seu Júlio, companheirão. A banca dele fica em frente à loja do Júlio, toca tudo aí. E pro Júlio também, Edir de Feira, ele abre a loja mais cedo. Abração pro Júlio, toda a equipe tem muita novidade pro inverno lá na loja do Júlio também. E pro Marcelo da Melancia, Melancia com dois L. Bom dia pro Marcelo e toda a equipe do Marcelo também, da Melancia, que fica em frente aí. E pro Sardinha, o Rei da Cesta. Cesta grande, pequena, média, bonita, barata e reforçada. 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E pro Jaiminho também, o Rei da Banda Missora. Abração pro Jaiminho e o guarda-costa dele, o Benito Masqueta. E pro Hugo da Panela também, ele abre a banca dele, enfrenta a loja dele. Abração pro Hugo da Panela, grande companheirão e grande profissional também. O homem entende das coisas, viu? Abração pro Hugo. Bem na esquina lá embaixo, tá pro Dirceu do Milho Verde, o Rei do Milho Verde, tem um abração, um bom dia pro Dirceu, toda a equipe dele aí, o João Vitor, o Leandro, o Rafael, todo o pessoal que estão com ele aí, a esposa Leandro, toda a família do Dirceu. E pro Américo Furtado também, que tá na feira hoje com a esposa, Dona Vicentina. Abração pro Américo, a Dona Vicentina aí. E pra prima Cida Bolinheira também, e toda a equipe dela também. Faz um bolinho de frango lá que dá até nojo de gostoso. Bom dia pra Cida, toda a família, toda a equipe dela também. E para todos os feirantes, para todos vocês que estão se mexendo no pedaço, nesse frio aí, é nosso bom dia. E quero mandar um bom dia também para o nosso amigo lá da Conceição, todo o pessoal da Conceição, lá para o Cláudio, o nosso amigão Cláudio, delegado da Conceição. Bom dia para o Cláudio, toda a família, lá para o Ricardão Ventura, parmeirense, do bom, grande companheirão, para a filha Luísa, para o irmão Davi, para o Inácio Silva também e toda a família. E na Argo Tubia, lá pro Zé Tubia. Zé Tubia, os filhos, o Leandro e o Leonardo, o Leandro e o Giovanni Tubia. Pro sogro Ricardão Parmeirense aí na Conceição, lá pro seu Benedito Salles, dona Elizabeth Salles. Todo o pessoal da Conceição. E para todos amigos do Gramadinho também, lá pra Dona Nilza, o Paulino, a Cacilda, o Willis, a família Cacilda, pra Nádia, pra Nair, pra Nádia, pra Nádia, o Francisco, o Guilherme, o Franciele, toda a família da Nádia. E para Natália, para Muniz, Maria Neuza Buquerque, Dona Izete, o Beto e a Vani, o Luiz Gimene, na Chaqueiroi, para o Naime, a Dona Zila também, toda a família, todo o pessoal do Gramadinho, nosso bom dia. E vamos mandar um bom dia também esqueço o nome do caminhoneiro aí, é o filho do Naime, para todos vocês, bom dia. E agora nós vamos ver o Santo Dia com Maria.

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1: Louvado seja o nosso Senhor Jesus Cristo, para sempre seja louvado, e sua mãe Maria Santíssima. Está começando mais um Santo Dia com Maria, desta quinta-feira, dia 16 de julho. Um dia de alegria, um dia de festa. Hoje é o dia de Nossa Senhora do Carmo. Você que é devoto de Nossa Senhora, tem que louvar, exaltar e honrar a nossa mãe, fazer festa para nossa mãe, ela que é a causa da nossa alegria. E continuaremos nesse itinerário espiritual, junto aqui com a Marinês, toda essa reflexão maravilhosa que estamos tendo nessa semana. E antes de refletirmos o tema de hoje, rezemos juntos a oração da Ave Maria. Ave Maria, cheia de graça, o Senhor é convosco. Bendita sois vós entre as mulheres, bendito é o fruto do vosso ventre, Jesus. Santa Maria, Mãe de Deus, rogai por nós, pecadores, agora e na hora de nossa morte. Amém. Marinês?
2: Bom dia a todos. Hoje é um dia de muita alegria, festa da nossa mãe, Nossa Senhora do Carmo. Quantos santos nossos, amados, queridos, que tinham devoção à Nossa Senhora do Carmo. Santa Teresa de Jesus, São João da Cruz, Santa Teresinha do Menino Jesus, que também eram santos carmelitas. Então nós sabemos, como já falamos na segunda-feira, que haviam algumas pessoas que viviam como eremitas lá em Israel, no Monte Carmelo, em silêncio e oração, inspirados pela vida do profeta Elias. Aí também nós precisamos, né? Esse que foi arrebatado numa carruagem de fogo, todo iluminado e cheio da graça de Deus. Mas houve aí conflitos, os muçulmanos perseguiram essa ordem e mais ou menos em 1250 eles tiveram que ir para a Europa. E a ordem sendo perseguida, um dia em oração, São Simão Stock, na Inglaterra, no dia 16 de julho de 1251, teve uma visão de Nossa Senhora cercada por anjos, que entrega a ele o escapulário do Carmo, um sinal de aliança, de salvação. E até hoje temos essa graça de poder usar o santo escapulário, que indica um compromisso de imitar as virtudes de Nossa Senhora, a vida de oração, a nos chamar para a vida sacramental. Toda essa riqueza que o Senhor concede a cada um de nós. E foram exatamente essas riquezas que conduziram os nossos santos queridos, como Santa Teresinha do Menino Jesus, que é tão querida, e ela que dizia que era tão fraca e se tornou tão forte, tão vencedora, a ser uma verdadeira luz no mundo, que você também é chamada a ser, porque o mesmo Espírito Santo presente em Santa Teresinha está presente aí em você. Por isso estamos vendo quatro pilares, quatro aspectos fundamentais para nos tornarmos vencedores, apesar das dificuldades, como os nossos santos, como a nossa mãe, a Virgem Maria. Vimos o primeiro da gratidão, o segundo da perfeita alegria e hoje da misericórdia. Só quando mergulhamos nesse amor de Deus, nessa vida sacramental, vamos experimentando esse amor de Deus que nos ama como somos, que acolhe a nossa pequenez. Aliás, Santa Teresinha vai dizer: o que agrada a Deus é a minha pequenez, é aceitar, porque só os pequenos desejam a Deus, só os pobres de espírito reconhecem que precisam de Deus. Deus. E quanto mais vamos nos entregando a esse amor misericordioso, vamos nos tornando misericordiosos e nos libertando do que mais prejudica a nossa vida, que são as nossas mágoas, a nossa atitude de julgamento, de rejeitar os nossos irmãos. Então, inspirados na nossa mãe que diz sua misericórdia, olha, olhar a miséria do outro com o coração, sua misericórdia perdura de geração em geração, agiu com a força do seu braço, dispersou os homens de coração orgulhoso, acumulou de bens a famintos e despediu ricos de mãos vazias. Maria vem nos falar que Deus acumula de bênção aos que se colocam como famintos. Feche os seus olhos nesse momento, pela santa intercessão da Virgem do Carmo, que é a nossa mãe humilde, que vem nos ensinar esse caminho de acolher o amor de Deus, para que também nós possamos, por esse amor, nos libertar de todas as mágoas, todo julgamento, tudo aquilo que nos impede de ser feliz. Ó Virgem Mãe Santíssima, ajuda-nos a que possamos nos libertar de tudo aquilo que carregamos e que tanto prejudica a nossa vida e a nossa felicidade. Amém.
3: Amém. Que graça, que presente de Deus, né? Nesse dia de Nossa Senhora do Carmo, experimentarmos também da misericórdia de Deus. Ela que é Mãe de Misericórdia, refúgio dos pecadores, nós temos o colo de Nossa Senhora. Uma mãe que vai buscar os seus filhos, que corrige, que acolhe, que lava, que limpa, que dá um banho e nos ensina a recomeçar sempre. Obrigada a nossa mãe que cuida de nós. A Marinês ia falando, né, sobre a história de Nossa Senhora do Carmo, e eu lembrei que nós tivemos a oportunidade de fazer uma peregrinação na Terra Santa e começamos ela no monte, né? Graças especiais me veio muito forte, né? As graças deste lugar, do Monte Carmelo, sobre cada um.

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1: Seis horas, oito minutos e meio. Quero mandar um bom dia aos nossos amigos do Jardim Casa Grande, lá pro Miro Churrasqueiro, abração, pro Miro, pro Mavi, seu Daís, o pai do Pingo d'Água, também toda a família, o rei da pescaria, e para todos os amigos do Bar da Ana, na rua Parinácia, Vila Oeste, para Ana e as meninas, a Alessandra, Alice Maria, Elaine, Maria Clara, Subtenente Augusto. Hoje a Maria Clara vai puxar o pescoço do Carijó, amanhã aquele bolinho de prova no Bar da Ana, até nojo, gostoso, viu, gente? E quero mandar um dia aos nossos amigos da Churrascaria Arrepiada, no Domingo de Aveia, lá pro Nardo, Leda Paçoca, o Nardo, a Leda, a Sandra, o Purguinho, o Purgão, para todos os amigos da Casa da Sada Moreto, a Vila Presita, para o Zé Moreto, a equipe dele, para o João Moreto e o Ari Moreto no açougue, e para todos os amigos da Churrascaria Terraça Itália, no Jardim Itália, para o Robson e a Marcia também. O Robson e a Marcia continuam fazendo paçoca de carne, socada no pilão, lá que dá até nojo de gostoso, aquela paçoca, aquele rojão, aqueles espetinhos, diversos sabores, um jabá caseiro que não tem para ninguém também, e no fim de semana, feijoada. 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E no meio da semana, o mocotó. Mocotó reforçado, que vai defunto levantar também, né, rapaz? Brincadeira, né, rapaz? E pro Nivaldo do Nhoque, Carlão Mulinheiro no 4L, para todos vocês aí. 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Ana Paula Mena também. 6h10 e vamos mandando a parte musical, gente. Trazer para todo o pessoal lá pro Rob, para Marcio. Dá para mandar para o Eustáquio também. Só que é Eustáquio na minha rede. Para todos vocês, vai um modão. Praião e prainha. Duas coisas.

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1: Seis horas, 13 minutos e meio. 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E mais um modão para todos vocês que estão firmes. São modão, quer mandar para o seu Carrel lá no Gramadinho. Seu Carrel tem fazendeiro lá. Seu Carrel, todo o pessoal da região no Gramadinho aí. Para todos os feirantes e para todos os ouvintes, vai modão, né, Zé? É Lourenço Dorival, velha porteira.

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1: Seis horas, 19 minutos e meio. Quero mandar um bom dia ao nosso amigo Fascinados Almeida, lá em São Miguel Arcanjo, lá para o nosso amigão Renê, Dona Cida, toda a família, Rei do Aio, Rei da Pimenta. E para o Toninho Caliço, Rei da Seca, Rei do Oito Baixo, Zelão, Rei do Gado Confinado, Jean Norvaz, João do Adão, todo o pessoal do Faxinal. E para todos os amigos do bairro do Retiro, também lá para o João Perpétuo, Dona Creuza, Laíra e toda a família também. Bairro da Zanta, lá na Fazenda Marca de Casca, lá para o Gerson Gaúcho, o Zé da Alvorada, todo o pessoal da região, o Ricardão Parmerense, manda um abração para vocês aí. E vamos mandando música, gente. Já são 6h20, hein? Agora passa, gente. Vamos trazer um Zé Mulato e Cassiano para todo o pessoal do Faxinal dos Almeida, Bairro do Retiro, toda a região, para os feirantes também que estão trabalhando já, para todos vocês, Valmadão, Zé Mulato e Cassiano, Meu Céu.

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1: Seis horas, 23 minutos e meio, 6:23 e meio. Quero mandar um bom dia à nossa amiga Vila Rocha, lá na Rua Mazarino, lá pro Maria Rita, pro Pajé, pra criançada, Vila Aurora, lá pro Zé Carlos, Sandrinho, pro meu dedo, o comandante das Forças Armadas e o Napoleão Inês, também toda criançada, pro Cristiano, toda a equipe dele da Borracharia Marajá, pro Creito, na sala de Metal Forte, também com o Poeirão aí, toda a equipe dele, toda a família, e pro Neto, cabeleireiro, que tá pingando em concreto, pro Neto, Tetê, Nenê, toda a criançada, e para baixo da linha aí, na Vila Ruda, para Diego de Pátria, a rapaziada dela, Luciano, Anderson, a Nora Júlia, a tia Helena, para todos os amigos do fundão lá da Vila Ruda, para Isabelzinha, para João, para Carmelo, para Taninho da Eletricampo, para Dioneide, Zé Carlos Felipe, para todos vocês da Vila Ruda e região aí, e lá no Capão Alto, lá no fundão, lá perto da Fazenda Zarara, lá para Kelly e o Creito, a esposa do Creito Cardoso, toda a família da Kelly, seu Afonso, verdureiro também, muito obrigado aqui pela audiência aqui no nosso programa. E para todos vocês que estão sempre ligados com nós aqui, o nosso bom dia, veja. E vamos ver como é que está a situação musical aqui. Vamos tocar mais uma dona, depois vamos ter pedido. Já são 6 horas 24 minutos e indo já para 6h25. Vamos trazer uma dona de viola lá para o Rubo Cafezar, que gosta de música da ele, Cuiarão, lá no Monte Santo. Para todos vocês da Laizão, para todos os feirantes, vai o Modão, seu Júlio, Reve Verde, Marcelo, para todos vocês do feirante, vai dar uma dona. Tem um do cara e pagodinho, meu pai.

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1: Seis horas e 33 minutos. Quer mandar um dia pro Luiz Carlos Feliciano, lá no Pacaembu 3, lá no Vale São Fernando. Um dia pro Luiz Carlos e toda a família também. E quero mandar um dia pro nosso amigo do Paginado, em Gatuba, lá pro Jacinto Luiz, toda a família. Abração pro Jacinto. Pra todos os amigos do Tupi, lá pra Mana Vicentina, da família Vicentina também, no Fundão, no Sítio, lá pra Lucinho, o Alisson é veleiro dos bons também, pro Índio, a Cátia, Zé Pedro Costa, a Ivete, e pro sobrinhão lá, o Alexandre e toda a família também, companheirão aí, bom dia pra todos vocês da região aí, e mais uma vez, pro Gabriel Chupeta, lá no bairro da Varginha, em Sarapuí, e o Gabriel 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E vou mandando a parte musical, gente. São 6h34. Atendendo um pedido aqui do Hélio, motorista da Calvip, da empresa Calvip. O Hélio pede um modão aqui, manda lá pro Bob Esponja, pro Casco Fino, pro Tibiriçá, pro Indy Velho Tibiriçá, toda a rapaziada lá da Calvip, motorista Calvip, e vai para todos os feirantes também, vai a modão e para todos os ouvintes, né, Hélio? É o modão, né? Lourenço Lorival, o telefone chora,

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1: Seis horas e 38 minutos, rapaziada. Em Rio da quinta-feira, dia de feira, de reforçar a geladeira pra criançada. Vamos pichar o passo pra chegar junto, hein, gente? Não pode ficar empacotado embaixo do cobertor, que nem bode velho embaixo do soalho. Que coisa, não? Que coisa, hein, Zé? 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Serviço de terraplanagem com a WTS. 6 horas e 39 minutos. 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Mais um modão, mais um pedido aqui. Agora pedi um pedido da Maria do Carmo, da Vila Sotemo. Maria do Carmo pede um modão aqui, manda para a Fiona dela, para nossa amigona lá no Paulo Mendes, o Amor Doce, para toda a sua família. E manda pro, no Jubrão Bar, no Nova Itapetininga, lá pro Guilherme da Viola e toda, e a Ana e a sua mãe, a Rosana Jubrão, e manda para todo o pessoal do Bar Espão de Prata, na esquina da Rodoviária, na Ponego, pro Senhor, e toda a rapaziada que estão sargando bem, se moendo a guela lá. E vamos mandar para todos os feirantes também que estão trabalhando, né, Maria? A Madonna. Pelo Bento Zé da Estrada, sete palavras.

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2: Seis horas e 45 minutos. 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Não esqueçam, gente, hoje a comunidade comunidade Nossa Senhora do Carmo convida todos para a minha festa Nossa Senhora do Carmo. Começa hoje, meu gente, dia 16, quinta-feira. Hoje já começa com 5 missas, viu? Todas as missas terão distribuição e imposição de escapulário. Então tem essa novidade aí, meu gente. Hoje começa a primeira missa, começa às 7 horas da manhã. Daqui a pouco começa a Santa Missa, e vai celebrar a missa o Padre Ricardo. Às 10 horas, segunda missa com o Padre Renato, meio-dia, 12 horas, missa com o Padre Edinho, 16 horas, 4 horas da tarde, missa com o Padre Leonardo, e 19 horas, 7 horas da noite, missa com o Padre Geraldo. Tudo aí, gente. Todas a praça de alimentação tem com salgadinho, doce, bolo da Mãe do Carmo, com medalhinha, tradicional, lanche da mãe do Carmo, canjica baiana e refrigerante. E todas as noites haverá bingo com variedade de prêmio. Então contamos com a presença de vocês lá, viu, gente? Começa hoje com 5 missas, depois vai até 19, até domingo, depois é uma missa por dia. 6 horas e 47 minutos, agora passa, gente. 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E vamos derrubar hoje do programa, gente. Já são 6h48. Vou atender um pedido aqui do João de Deus, lá cercadinho, lá no Lambari. Meu Deus, pede uma dama, manda para a noiva da Cecília, todas as amigas dela no Tatetu, para a Célia, a criançada lá em Lambari, para o Zé do Pito, todo o pessoal da Prefeitura de Lambari, para todos os feirantes e para todos os ouvintes, estão ligados com nós aqui. João de Deus, manda um modão. É Lourenço Lurival, a casa da vovó.

0: Estamos chegando ao final de mais um programa. Quero agradecer a audiência e participação. Quem não atendeu hoje, vou atender amanhã, de acordo com o pedido, de acordo com o criticado. E agora só ficar com o Jornal Primeira Hora. Jornal Primeira Hora. Depois vem o Kiko Dar com o padre Pibino, com o Rádio Pibino. E continuo por aí, cada um melhor que o outro. Se nós se encontrar, se Deus quiser, amanhã em 5 da madruga. Um bom dia a todos vocês, nosso técnico de som, que até agora com nós abençoamos São Miguel Rafinha. Fiquem com Deus, um bom dia a todos e até amanhã, se Deus quiser, gente.
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2: Hora oficial do Brasil, 7 horas.
3: Quinta-feira, 16 de julho de 2026.
2: Tarifaço dos Estados Unidos. Governo Trump aplica nova tarifa de 25% sobre produtos brasileiros.
3: Lista de sobretaxados deixa de fora itens como carne, café e suco de laranja.
2: Governo federal classifica a medida americana como lastimável. Diz que não há justificativas para aplicação e fala em reciprocidade.
3: Na guerra no Oriente Médio, Estados Unidos expandem ataques contra o Irã, que revida contra aliados americanos na região.
2: Tribunal de Contas da União libera pagamento de penduricalhos acima do teto para servidores do próprio TCU e do Congresso.
3: Comandada por Messi, a Argentina vira contra a Inglaterra nos acréscimos e enfrenta a Espanha no domingo em busca do tetra.
2: Os hermanos chegam à terceira final nas últimas quatro edições de Copa do Mundo e podem igualar o Brasil como únicos bicampeões consecutivos. Tempo.
4: A quinta-feira será de contrastes no Brasil. O principal destaque é o Rio Grande do Sul, onde o tempo muda rapidamente, com previsão de temporais entre o oeste, a campanha e o extremo sul do estado. Há risco de chuva forte, granizo, raios e rajadas de vento de até 90 km por hora, com chuva bastante volumosa. No sudeste e em grande parte do centro-oeste, o tempo fica firme por causa de um bloqueio atmosférico que mantém o sol e o calor durante a tarde, abaixando também a umidade relativa do ar.
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5: Recorde do comando pelo setor de esquerda, Nico. Ele ameaça o cruzamento. Que bola pro McAllister! Bateu na trave! A bola voltou, Messi. Tanto toque de bola vem para tirar o zagueiro. Eu tô dizendo, a Argentina vai virar o jogo. Domina no campo de ataque, Messi dominou, cruzou, levantou na boca do gol. Toque de cabeça! Lautaro! Lautaro!

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1: Coração na ponta da chuteira. A Argentina mostrou mais uma vez ontem, né, Ricardo Capriotti? Muito bom dia.
2: Bom dia.
3: Olá, Nelson. Bom dia a você, a Ana, a todo mundo que está conosco em mais essa edição do Primeira Hora. Olha, ainda bem que nós estamos na terra do cinema, das grandes produções, porque o roteiro já está pronto para Hollywood desenvolver mais um longa-metragem, mais um arrasa-quarteirão. O que a Argentina está fazendo nessa Copa do Mundo é digno de Steven Spielberg. Mas, olha, domingo ainda tem uma batalha pela frente. Aqui mesmo em Nova Jersey, onde nós estamos, onde nós seguimos e onde nós estaremos no próximo domingo às 16h, para a transmissão de Argentina e Espanha. Talvez o último capítulo dessa batalha de um astro chamado Lionel Messi. Esse sujeito realmente parece não ser um nascido aqui nesse planeta. Parece mesmo ser um extraterrestre. Já que é um ET, nada melhor do que Steven Spielberg para escrever um novo roteiro para esse personagem fantástico. Esse argentino de 39 anos de idade que ontem mais uma vez emocionou o país e o planeta que ama futebol. E para falar sobre isso, Leandro Quesada está conosco e tem mais detalhes para a gente. Diz aí, Quesada, bom dia.
4: Olá, Capriotti. O céu é o limite para Lionel Messi. Messi não para de decidir jogos e de fazer história quebrando recordes e mais recordes. A vaga da Argentina na final passou pelos pés do ET argentino. Mais duas assistências na Copa. Agora são quatro, além dos 8 gols que ele já marcou. Todas as 6 Copas do Mundo em questão. Messi tem 21 gols, o maior artilheiro de todos os tempos, 12 assistências, líder nesse quesito, 33 jogos, o atleta que mais atuou, 22 vitórias, aquele que mais venceu. E com a presença de Messi na decisão no MetLife, em New Jersey, no domingo, ele iguala-se ao lateral brasileiro Cafu, ao alcançar a terceira final em Copas do Mundo. Sorte a nossa de poder acompanhar a trajetória desse monstruoso craque e ser contemporâneo dele. E saber que o céu talvez não seja o limite. Ou talvez esteja além disso, quando o homem, o ET em questão é Messi. Ou simplesmente, Lionel Messi.
3: Bom, para entrar definitivamente, ele já é o grande nome dessa Copa do Mundo, mas tem que ganhar a Copa para ser eternizado ainda mais, né? Ainda mais do que já é. Um cara que escreve uma história fantástica a cada jogo, a cada Copa, a cada partida que disputa. E para falar desse jogo, próximo domingo, 16h, transmissão Bandeirantes de Argentina e Espanha, o Alexandre Pretzel está aqui conosco para fazer uma projeção dessa grande final da Copa de 2026. E aí, Pretzel?
5: Argentina e Espanha vão se enfrentar pela primeira vez uma final de Copa do Mundo. E a Espanha tem uma geração realmente muito boa, que reúne jogadores experientes e jovens também com grande talento. Como é o caso do Lamine Yamal, que certamente na sua carreira, se ele mantiver o nível, ele vai ser eleito o melhor do mundo. Tem o Pedri também, que joga muita bola. Os dois jogam juntos no Barcelona e principalmente quem está jogando muito é o volante Rodri do Manchester City, que foi melhor do mundo em alguma ocasião, se machucou, uma lesão muito grave e voltou agora à sua grande forma. Então a Espanha tem um bom goleiro, o Unai Simón, uma zaga que está muito bem entrosada, que o Cubarsí, que é um jovem do Barcelona, com o Laporte, que joga na Arábia Saudita, 2 bons laterais, o Pedro Porro e o Cucurella. Os dois jogam, o Cucurella jogava na Premier League, o Pedro Porro joga, o Cucurella agora vai para o Real Madrid, muito valorizado, e tem o Dani Olmo e o Fabian Ruiz, 2 meses que estão fazendo uma Copa do Mundo muito boa. A Espanha favorita contra a Argentina? Não acredito, mas é o time mais organizado da Copa, na minha opinião. Então acho que a Argentina vai sofrer um pouco, porque a Espanha vai ficar com a bola, e a Argentina vai ter que pressionar, vai ter que marcar muito, para retomar e para fazer um jogo igual. Mas o mental da Argentina está muito forte e do sofrimento que a Argentina teve contra Cabo Verde, Egito, Suíça e contra a

0: com a Argentina na final aumenta a chance de Wilton Pereira Sampaio apitar o duelo de terceiro lugar aqui em Miami entre França e Inglaterra. Explico por quê. O Wilton era um árbitro entre os favoritos para apitar a grande decisão, mas o porém era, em caso da Argentina avançar, aí ficaria complicado para o Wilton assumir essa responsabilidade. Com isso, ele está bem cotado para apitar essa disputa entre europeus aqui em Miami. Tá com moral na FIFA o Wilton Pereira Sampaio, muitas vezes aí não tão querido assim pelo torcedor brasileiro, mesmo sendo já há bons anos talvez aí o mais prestigiado árbitro da CBF, por isso está em mais uma Copa do Mundo. Lembrando que o Wilton apitou 3 jogos, né? A estreia da competição, o jogo de abertura entre México e África do Sul, expulsou 3 jogadores, viralizou uma barbaridade. Depois, ainda na fase de grupos, apitou Noruega 3, Senegal 2 e já no mata-mata, na fase de 16 avos, apitou Marrocos e Holanda, com o time marroquino, portanto, avançando. Mas tem muita moral na FIFA o Wilton Pereira. Vamos aguardar aí essa escala que pode confirmar o brasileiro na disputa de terceiro lugar.
1: É, a chance de apitar a final é menor, mas nós já vimos árbitros europeus apitando final envolvendo clubes latino-americanos e os sul-americanos e europeus. Então vamos aguardar, porque até amanhã essa definição vai acontecer. E daqui a pouquinho eu volto com mais informações da Copa do Mundo na programação da Bandeirantes. Aqui de Nova Jersey, eu volto a São Paulo com vocês. Nelson e Ana, bom dia, até já.
2: Valeu, Capri, até daqui a pouquinho, Bandeirantes 710.

0: Messi dominou, cruzou, levantou, na bola, no gol, toque de cabeça! Lautaro! Lautaro! Lautaro! Pedro Porro domina pelo setor de ponta do campo de ataque, vai pra quinta liga, jogada com o linda tabela pra Pedro Porro, é o segundo, bateu!
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7: Estados Unidos impõe nova tarifa de importação contra o Brasil. Agora o governo federal estuda uma resposta à medida.
6: Vamos à capital federal da Bandeirantes Brasília, Felipe Campbell. Bom dia.
8: Bom dia, Ana Paula. Bom dia, Nelson.
7: Bom dia.
8: O governo dos Estados Unidos confirmou na noite desta quarta-feira a aplicação do novo tarifaço sobre produtos brasileiros, essa medida que impõe uma tarifa adicional de 25% e se soma à alíquota geral de 10% que já era aplicada às exportações brasileiras para o mercado americano. A lista completa de produtos que vão sofrer esse impacto ainda não foi divulgada, mas o governo dos Estados Unidos já informou que a carne bovina vai ficar de fora, assim como o café e o suco de laranja. O etanol, por outro lado, já está confirmado na lista de produtos a sofrerem a nova tarifa. Uma nova taxação ainda pode ser aplicada aos produtos brasileiros, isso porque o governo dos Estados Unidos pode aplicar mais 12,5% em taxas, dessa vez por uma acusação de que o Brasil estaria falhando em proibir ou fiscalizar casos de trabalho forçado. A decisão sobre essa nova taxa está prevista para o dia 24 de julho. Em nota, o governo brasileiro contestou as alegações apresentadas pelos norte-americanos, afirmando que não existe fundamento para as críticas envolvendo o PIX, a regulação das plataformas digitais e as acusações relacionadas ao desmatamento. O executivo também informou que vai manter a estratégia de ampliar mercados para os produtos brasileiros e diversificar as parcerias comerciais. Além disso, o governo também já anunciou que vai iniciar imediatamente procedimentos para aplicar mecanismos previstos na Lei de Reciprocidade Econômica, que foi aprovada pelo Congresso Nacional quando o primeiro tarifaço de Donald Trump foi aplicado. O senador Flávio Bolsonaro afirmou nesta quarta-feira que tentou convencer o presidente Donald Trump a não aplicar essas tarifas sobre produtos brasileiros durante uma audiência pública realizada no país, e durante entrevista ao Flow Podcast, o parlamentar disse que buscou sensibilizar Trump ao destacar que o Brasil terá eleições e que um futuro presidente pode manter uma relação mais próxima com o governo norte-americano. Volto com vocês.
6: Bom, obrigada aqui ao Felipe Campbell, trazendo as informações sobre o tarifaço que foi anunciado no início da madrugada, né, pelo governo dos Estados Unidos. Tem uma longa lista, né, que foi divulgada pelo governo americano de produtos tarifados e cerca de 800 isenções, né? O Felipe destacou a carne bovina, também o café, laranja, suco de laranja, petróleo, aeronaves, produtos farmacêuticos, peixes, semicondutores, castanhas, alguns minérios, entre outros vários produtos dessa vasta lista que dessa vez foi deixada de fora do tarifaço pelos Estados Unidos.
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9: 7h22.
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9: As fraudes no pagamento de ICMS, alvos de operação do Ministério Público de São Paulo ontem, podem ter chegado a quase 4 bilhões de reais.
8: As informações com a repórter Maju Arruda Leite. Bom dia.
10: Oi, Nelson, Ana Paula, um bom dia a vocês, bom dia a todos. Essa investigação que resultou nessa operação que aconteceu nesta quarta-feira começou em setembro de 2025 e até agora identificou em sonegação 3 bilhões e 800 milhões de reais aos cofres públicos aqui do estado de São Paulo. Ontem, essa operação com 38 mandados de busca e apreensão em cidades aqui do estado de São Paulo e do Paraná, e os alvos foram escritórios de advocacia e também advogados e consultorias. O que disseram as autoridades responsáveis por essa investigação que começou no ano passado? Que esses escritórios simulavam ter créditos de ICMS para vender a essas empresas, geralmente pequenas e médias, mas segundo a investigação, esses créditos eram falsos. Essas empresas acabavam sendo multadas e esses escritórios e advogados também simulavam que essas multas haviam sido quitadas, quando, na verdade, esse dinheiro que teria sido direcionado ao governo de São Paulo acabava voltando para esse esquema, para esse grupo criminoso, estelionatários, como classificaram então as autoridades ontem que concederam entrevista coletiva. Nós temos aqui a posição do auditor fiscal, Ronaldo Melo Nogueira, dizendo que essas empresas serão obrigadas a pagar o que deixou de ser pago, além também de multas e juros. Vamos ouvir.
11: Quem compra um bilhete premiado da Mega Sena por R$1.000? No mínimo, o empresário que passa a efetuar grandes aquisições de crédito deveria verificar, pelo menos com seu departamento jurídico, a legalidade dessa operação. As empresas que fizeram consultas para a Secretaria da Fazenda, nesse período, a Secretaria da Fazenda atendeu eles e informou que aquilo se tratava de um golpe.
10: O auditor da Receita Estadual, Ronaldo Melo, também dá mais detalhes de como esses escritórios de advocacia, esses advogados, atuavam nessa sonegação.
11: Os escritórios que estavam aplicando os golpes tinham plena ciência e participação, e mesmo com a Secretaria da Fazenda montando a operação em cima deles, eles continuavam aplicando golpes e mais golpes em cima desses empresários. Agora, boa fé. Boa fé é uma questão muito particular, envolve cada empresa, mas eu não compraria um bilhete premiado na Mega Sena por R$1.000.
10: Ontem foram apreendidos diversos materiais, celulares, computadores, documentos que vão auxiliar agora as autoridades nessa investigação e, de acordo com o Ministério Público, a expectativa é que essa sonegação bilionária também aconteça em outros estados do país. Volto com vocês.
9: Obrigado, Maju, com todas essas informações vindas diretamente de São Paulo sobre mais esses desvios que acontecem no ICMS, porque algumas dessas pessoas envolvidas hoje na questão do ICMS também estavam envolvidas nos desvios do INSS.
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9: Hora oficial do Brasil marca o quinto sinal. 7:30. 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
12: 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Bom dia para você ligado na 94,5 FM. Eu sou Ednei Beltrame e agora você ouve os destaques regionais. Um homem foi preso após confessar à polícia que fez outro homem ingerir um litro de água sanitária em Guapiara na madrugada de ontem, quarta-feira. Segundo a Polícia Militar, a vítima procurou a delegacia para denunciar o crime e prestou depoimento em estado grave. O homem relatou que foi mantido em cárcere privado em uma casa, onde permaneceu amordaçado e amarrado durante todo o período. O suspeito se apresentou espontaneamente à delegacia e confessou o crime. Em depoimento, afirmou que além de obrigar a vítima a ingerir água sanitária, a agrediu, aplicou choques elétricos e decepou um dos dedos de sua mão. Segundo a Polícia Civil, o imóvel usado como cativeiro foi localizado, mas nenhum outro suspeito foi encontrado no local. O caso foi registrado como tortura e cárcere privado e segue sendo investigado. A única empresa responsável por realizar o transporte intermunicipal de passageiros na rodoviária de Angatuba retirou as linhas em funcionamento. Segundo a Artesp, agência de transportes do estado de São Paulo, os ônibus foram tirados de circulação por estarem irregulares. A empresa também é responsável por fazer o transporte intermunicipal de passageiros em Buri, Sarapuí e Itapetininga. Em nota, a Artesp afirmou que fiscaliza a situação e determinou que a empresa apresente um plano de renovação da frota.
13: A agência alega que os ônibus apresentam desconformidades com relação aos limites estabelecidos pelo decreto estadual. Além disso, o órgão afirma que está tomando as medidas administrativas cabíveis para manter a qualidade e a segurança dos serviços prestados aos usuários. Plano da Cultura em Itapetininga terá participação da população. Os detalhes chegam na voz de Antônio Luiz. Bom dia, Antônio.
14: Bom dia, Ednei Beltrame, e bom dia, ouvinte do Primeira Hora. Itapetininga inicia uma nova etapa de construção do novo Plano Municipal de Cultura e a população está convidada a participar desse processo. Serão realizadas oficinas públicas para ouvir diferentes vozes, identificar desafios, reconhecer potencialidades e pensar em conjunto as prioridades para o desenvolvimento cultural do município nos próximos 10 anos. Os encontros fazem parte do processo de revisão e fortalecimento do Sistema Municipal de Cultura, buscando construir, de forma colaborativa, diretrizes, prioridades e estratégias para o desenvolvimento cultural de Itapetininga. Moradores, artistas, trabalhadores da cultura, estudantes, professores, representantes de instituições, coletivos, empreendedores criativos e todas as pessoas que desejarem contribuir com ideias e reflexões sobre o futuro da cultura em Itapetininga estão convidados. Além das oficinas, a população também pode participar por meio das pesquisas públicas, que estão em andamento, contribuindo para o diagnóstico cultural do município e para a definição das futuras políticas culturais. Os links de pesquisa estão no site itapetininga.sp.gov.br. Amanhã, sexta-feira, acontece a primeira rodada às 19h30 na Casa da Cultura, a Rua Benjamin Constant, 327. Já no sábado, dia 18, tem a segunda rodada às 19h30 na Casa Kennedy, a Rua Prudente de Moraes, 716. Volto com você, Ednei.
13: Antônio Luiz, obrigado. De volta logo mais no Jornal do meio-dia. Eu volto daqui a pouco, às 8h05, no Rancho do Felisbino. Continue em 94,5 FM. Segue na Bandeirantes, Jornal Primeira Hora. 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
8: A licitação em andamento agora inclui a execução de 4 estações. O resultado desse edital será divulgado no dia 20 de agosto.

0: Ai, bom. 7 horas e 35 minutos aqui na Bandeirantes. Luiz Felipe Nunes, que ontem acompanhou o jogo da Argentina, né? Que jogo, né? Enfim, e ele está acompanhando, inclusive, o movimento da torcida na cidade de São Paulo, né, Nunes? Tudo bem?
1: Muito bom dia, Nelson, Ana Paula. Bom dia para você que nos acompanha na Bandeirantes. É um clichêzaço falar de tango, que foi por pouco, mas a Argentina não para de ganhar por pouco, total, de virada. Né? Quando não é na prorrogação, é fazendo uma virada histórica aos 40 do segundo tempo e depois já nos acréscimos. Ontem eu estive no que está sendo chamada de Buenos Aires Brasileira. A Moca, zona leste da capital paulista. Inclusive, torcedores que se reúnem já desde 2006 na Zona Leste, mas que agora houve uma chamada viralização, mais gente chegando na Moca. Esse som, inclusive, é de ontem, em São Paulo, com sotaque tudo, Argentina, Estrecha, mas são brasileiros em grande parte. Tem argentinos, sim, que moram no Brasil, que estão aqui para turismo, mas a maioria brasileiros que começaram a se reunir na década de 2000 em um bar que chama Mocaires, que é de um dono que tem família argentina, mas a festa se espalhou. Agora na Rua da Moca, na altura do número 3200, se você for lá em dia de jogo da Argentina na Copa do Mundo, você vai ver que não é só neste bar. Tem outros bares e tem até um posto de gasolina que o dono fez basicamente um convênio com os organizadores deste evento e o posto fecha para a partida. Só funciona para assistir o jogo num telão. Não dá para abastecer o carro ali naquele posto durante a partida da Argentina. Eu conversei com vários brasileiros que explicaram as diferentes motivações para a torcida para a Argentina, brasileiros de diferentes idades. Tem gente de 20 até 50 anos. Vamos acompanhar.
2: Eu não tenho nenhuma relação familiar com a Argentina, mas eu torço desde 90. Eu era pequeno, devia ter uns 6, 7 anos de idade. Pintei a rua pelo Brasil, pusemos bandeira pelo Brasil, tudo. Porém, a Argentina eliminou o Brasil. Eu não entendia muito de futebol, mas, por incrível que pareça, eu não fiquei triste naquele dia. E a partir daquele episódio, comecei a torcer para eles e até hoje eu estou acompanhando a seleção argentina.
3: É, ao contrário, acho que da maioria das pessoas que estão aqui, o que me pegou primeiro na Argentina não foi o futebol, mas foi a nação, na verdade. Passei por um momento bem difícil alguns anos atrás, então eu decidi, como um recomeço, aleatoriamente viajar para lá sozinha. E eu fui tão acolhida pelas pessoas que no outro ano eu voltei. E quanto mais eu ia, mais eu voltava, mais família eu criava lá. Então, também tenho aqui a prova de que isso não acontece só lá. Não é sobre o lugar, na verdade, é sobre os argentinos, como hoje eu tenho uma família aqui comigo e estou acompanhando toda essa Copa aqui com eles, estou muito feliz por estar aqui.
1: Se tivesse a semifinal que era esperada por muitos brasileiros, Brasil e Argentina hoje, você ia torcer para quem?
4: Se o Messi está na Argentina, eu torço para o Messi.
1: Se o Messi é um dos motivos, isso é fácil de dizer, mas tem muito corintiano também. Presenciei por lá pela influência de jogadores argentinos, Carlitos Tevez, então muita gente entre 20 e 30 anos que viu Tevez jogar naquele Corinthians campeão brasileiro, na primeira década dos anos 2000, também torcem para a Argentina e citam muito a garra dos jogadores argentinos. Ontem a gente viu mais um exemplo. Ganhei até presentes dos argentinos e dos brasileiros, um santinho de Maradona, que eles chamam de Santo Maradona, mas aí é com os argentinos. Tinha também gente do país vizinho, os hermanos de fato, que tentaram explicar depois da partida o sentimento de chegar em mais uma final de Copa do Mundo.
5: Para describir el sentimiento de cada argentino que está pasando en este momento. En este momento. No.
1: Y domingo campeón del mundo.
5: Domingo campeón del mundo. Ah, sí.
1: Ela, a Valentina, estava com a camisa escrito Campeones del Mundo, com cabelo pintado igual o Dibu Martínez, goleiro da Argentina, com uma parte da lateral em azul e branco. É isso. Fazer o quê? Argentina novamente na final da Copa do Mundo. E domingo, eles voltam para a Moca. Hoje tem ainda com sotaque italianão na Moca, que é a zona leste de São Paulo, mas domingo volta a ser portenha. Nelson.
0: É isso, né? Que nos últimos 4, eles tiveram em 3.
1: É.
0: Eles vão chegar ao tetra, podem chegar ao tetra. A gente tenta. Então, tá ficando feio pro nosso lado, viu?
6: É bom que aperta a pressão. Valeu, Luiz.
1: Valeu, gente.
0: E você sabe que é Bandeirantes 7h41. Vamos ver a repercussão aqui pelos jornais internacionais?
6: A repercussão foi muito grande na mídia internacional de mais uma virada da Argentina. E claro, né, o Clarim, principal jornal do país, destacou. A puro coração, a Argentina virou para cima da Inglaterra e está na final.
0: O Olé, também da Argentina, diz o seguinte: heróis, virada histórica e tchau, Inglaterra.
6: O Marca da Espanha vem com: nós pedimos a Argentina.
0: E parece que pediram mesmo. Diário AS da Espanha: grande final geracional, Yamal contra Messi.
6: Ainda na Espanha, Mundo Deportivo: o destino queria, Messi e Lamine Yamal se encontram em Nova York.
0: Gazeta dello Sport da Itália: Espanha e Argentina, o festival dos dois mundos.
6: L'Equipe de Paris: Espanha-Argentina, o choque das coroas.
0: E o Sport Bild da Alemanha: a pura loucura de Messi, agora o duelo de gigantes contra a Espanha.
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0: Hora oficial do Brasil, 7h45.
6: Os Estados Unidos expandem os ataques ao Irã e lançam bombardeios ao norte do país.
0: Até então, os americanos tinham apenas atacado o sul do país. A capital, Teerã, também foi alvo.
6: Na nova onda de ataques de hoje, os Estados Unidos atingiram instalações militares utilizadas pelo Irã para garantir que o país não feche o Estreito de Hormuz.
0: Em retaliação, os iranianos voltaram a bombardear aliados americanos no Oriente Médio, como Kuwait e Bahrein.
6: Ainda não há informações sobre mortos ou feridos.
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1: Flávio Bolsonaro nega conhecer e ter tido contato com Luiz Felipe Mourão, braço direito do banqueiro Daniel Forcaro.
0: Conhecido como sicário, ele atuava em ameaças e ações violentas contra desafetos do dono do Master.
1: O homem se matou na carceragem da Polícia Federal em Belo Horizonte em março deste ano, segundo investigação oficial.
0: Ontem, uma foto publicada por um site mostrou uma imagem do pré-candidato do PL à presidência ao lado de Luiz Felipe Mourão.
1: Após o episódio, Flávio Bolsonaro reuniu integrantes da pré-campanha para tratar da repercussão do caso e justificou.
2: Pessoal, alguns blogs de esquerda estão dizendo que tem uma foto minha aí com um tal de sicário. Bom, eu não sei se é verdade. Se for verdade, certamente é mais uma das várias que eu tiro todos os dias, porque graças a Deus, por onde eu ando, todo mundo pede para tirar foto. Eu tiro foto com todo mundo que me pede, eu não tenho como saber quem é aquela pessoa que está tirando foto comigo, né? Diferente do Lula, que quando recebe dentro do Palácio do Planalto a Deolane, que é acusada de lavar dinheiro pro PCC, ainda chama ele de papai, é bem diferente. Então, gente, tranquilo, bola pra frente, eu sei que a gente tá incomodando e que a gente vai livrar o Brasil das mãos sujas do PT esse ano.
1: A pré-campanha de Lula não se manifestou, mas parlamentares aliados saíram em defesa do presidente.
0: Os petistas disseram que na época em que os dois se encontraram, Deolane, ela era uma figura pública forte na rede social e não havia nada que a desabonasse.
1: Ontem, a defesa de Jair Bolsonaro respondeu ao ministro do Supremo, Alexandre de Moraes, e relatou que o ex-presidente não tinha conhecimento prévio de que Flávio Bolsonaro divulgaria o conteúdo de uma carta escrita pelo pai em uma rede social.
0: A manifestação se deu após Moraes suspender as visitas de Flávio a Bolsonaro por causa do episódio.
1: Em entrevista ao Flow Podcast, o senador afirmou que não possui mais relação com a ex-primeira-dama Michele. E segundo ele, a proibição de falar com o pai agora piora a situação.
0: O pré-candidato do PL revelou não ter assistido ao vídeo publicado no mês passado em que a ex-primeira-dama revela atritos entre os dois.
1: Flávio acrescentou que deixa as portas abertas para todo mundo que quiser entrar na campanha, incluindo Michele Bolsonaro.
0: Lula cumpriu agenda de trabalho em Brasília e voltou as atenções à articulação política.
1: O presidente recebeu integrantes e coordenadores da pré-campanha para avançar na composição de palanques nos estados.
0: O petista também trabalha na conclusão dos desenhos das chapas que vão disputar os governos locais.
1: Ronaldo Caiado se encontrou ontem com empresários em Curitiba e comentou os números da Quest, que foram divulgados ontem pela manhã.
0: O pré-candidato do PSD acredita que tem margem para crescer até as eleições.
3: Uma eleição, ela não se elege pelos rejeitados. Ela se elege por aquele que realmente tem algo a poder mostrar para o Brasil diante da maior crise da história política do país.
1: Em agenda na Grande São Paulo, Romeu Zema também comentou a pesquisa.
0: O pré-candidato do Novo disse ter confiança numa mudança de cenário assim que a campanha começar.
4: Hoje o brasileiro está preocupado é com a conta que vence amanhã, é com aquilo que ele tem de pagar. Só está preocupado com a eleição quem está numa situação muito confortável, que está planejando investimento, cenário político, etc., que é uma minoria. E eu continuo muito confiante.
1: Já Renan Santos, pré-candidato do Missão, cumpriu agenda nesta quarta-feira em Fortaleza, no Ceará.
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6: Algumas medidas do governo que ainda não haviam produzido efeitos claros na campanha de Lula aparecem agora nos números da pesquisa Quest, como o Desenrola 2 ou a isenção do imposto de renda para quem ganha até 5 salários mínimos, que é um programa de agenda de distribuição de renda. Já a investigação sobre Jacques Wagner, ex-líder do governo, pesa contra Lula. Mas um dado que era muito negativo para Lula e que vem se invertendo, é o da reprovação do seu governo, que tinha chegado a 52% contra 43% de aprovação, e que agora, nesta pesquisa, vem com 47% de reprovação contra 48% de aprovação. Outro ponto que vem chamando a atenção é a posição dos chamados eleitores independentes, fora da polarização, que estão optando por Lula, 30%, contra 15% para Flávio. Mas esse é um eleitorado, além de muito importante, é um eleitorado volúvel que já mudou várias vezes. Só para lembrar, Em 2018, preferiu Bolsonaro. Em 2022, foi mais para Lula. E agora ainda pode mudar. É como se fosse uma prova viva de que pesquisa não faz prognóstico.

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3: Alô, amigas e amigos do Esporte a Motor. Começam nesta sexta-feira os treinos livres para a 10ª etapa do Campeonato Mundial de Fórmula 1, o Grande Prêmio da Bélgica. O circuito de Spa-Francorchamps recebe 2 treinos livres na sexta-feira, enquanto o sábado será reservado para mais uma sessão livre e a classificação da corrida do domingo. No Mundial de Pilotos, a liderança continua com o italiano Andrea Kimi Antonelli da Mercedes. Ele está 25 pontos à frente do companheiro de equipe George Russell.
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4: Bandeirantes 7:58, todas as atenções voltadas para o Rio Grande do Sul, né, Karine Gama? Bom dia.
5: Bom dia, Ana, Nelson, também aos nossos ouvintes. Todas as atenções voltadas para o Rio Grande do Sul. Hoje começamos o período de fortes tempestades que estão previstas para o estado gaúcho e que devem seguir pelo menos até terça-feira. Hoje, nesta quinta, o risco maior é para ventos fortes, especialmente entre a tarde e a noite. A velocidade do vento pode chegar até 90 km por hora, tem risco de granizo e tem risco de chuva, mas ainda é uma chuva mais isolada. Fica concentrada nas áreas da Campanha Gaúcha, da faixa mais ao sul do Rio Grande do Sul. Agora, a partir de amanhã, essas tempestades também se espalham nas demais áreas do estado e no decorrer do dia 16 até 21, a previsão é de acumulados de chuva de 300 até 400 milímetros. Então, todas as atenções voltadas para o Rio Grande do Sul, porque tem risco de tornados, de microexplosão e destelhamentos e alagamentos por conta do volume alto de chuva. Ana?
4: Rapidinho, para a gente encerrar, São Paulo fica como?
5: São Paulo é tida, tempo muito... Mínima hoje foi de 10,4 no Mirante de Santana, a máxima chega até os 25 durante a tarde, umidade do ar perto de 30% até 40%. Então, é um ar muito seco que, inclusive, segura as tempestades no Rio Grande do Sul. Ana Paula?
4: Karine, obrigada, viu? Boa quinta para você.
5: Também. Tchau, tchau.
3: Termina aqui o Jornal Primeira Hora.
4: Apresentação Nelson Gomes.
3: E Ana Paula Rodrigues.
4: Diretor responsável João Carlos Saad.
3: Bom dia, Brasil.
4: Bom dia.
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dia! Bom dia, bom dia, bom dia, com muita alegria para você ouvindo a Super Difusora FM 94,5, a rádio que é feita para você. Por aqui, Ednei Beltrame, em mais um Rancho do Felisbino, o Rancho Sem Tramelas, o Rancho da Amizade, o Rancho da Alegria, o rancho que acorda a cidade e toda a região há 67 anos. Nosso querido compadre Felisbino, o veinho mais amado do Brasil, com 85 anos de idade. E hoje, quem faz o programa junto com você, sou eu, Ednei Beltrame, porque o nosso querido compadre Felisbino está no BOS, Banco de Olhos de Sorocaba, fazendo uma cirurgia de cataratas. Todo mundo sabe, uma das cirurgias mais simples que existem, né? Mas isso não deixa de colocar, da gente poder colocar o compadre Felisbino em nossas orações, em nossas preces, mandar boas energias, desejar boa sorte pro velhinho mais amado do Brasil. Compadre Felisbino, boa sorte, hein? Obrigado pelo carinho, obrigado pela confiança em nosso trabalho. Eu, Ednei Beltrame, aqui no estúdio, você do outro lado do rádio, do outro lado do site, do outro lado do aplicativo, juntos até às 10 horas da manhã, a gente faz o Rancho do Felisbino. Já estamos na quinta-feira, 16 de julho de 2026. Hoje, dia do comediante, dia do compadre Felisbino, né? Há 67 anos, o compadre Felisbino trouxe o circo pro rádio, né? Compadre Felisbino, um grande artista, realmente um comediante. Hoje, a linguagem aí que para se chamar os comediantes é stand-up, né? Apresentadores de stand-up, aquele estilo de humor, né? Do sujeito lá sozinho, em cima do palco, segurando um microfone, interagindo com a plateia. O humor também atualiza, o humor também muda suas formas de apresentação, mas nunca deixa de ser humor, nunca deixa o seu objetivo principal, que é de alegrar as pessoas, fazer o nosso dia cada vez melhor. 8 horas mais 12 minutos, a partir de agora você pode entrar no WhatsApp e mandar mensagem pra cá, tá? Fique à vontade para mandar sua mensagem de texto, de áudio, como você quiser, para mandar aquele bom dia especial para quem você quiser, para a família, para o amigo, para os parceiros de trabalho. Tem alguém fazendo aniversário de nascimento, de casamento? Conta para a gente que a gente quer participar desta festa. 15 996097213 é o WhatsApp da Super Difusora. 15 996097213. 8 e 12, sobe o volume do rádio. A partir de agora, músicas sertanejas de todas as épocas, para alegrar a sua manhã, para emocionar o seu dia, para juntos fazermos o Rancho do Felisbino, que já está no ar.

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1: 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Superdifusora FM, Rancho do Filisbino, hora certa para você não perder o compromisso, 8h20. 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
1: Maravilha, 8 horas mais 25 minutos, lembrando sempre, no trânsito, enxergar o outro é salvar vidas. Mudando um pouquinho de assunto, e a Argentina, hein, Xarabe?
2: Edinei, eu não sei se você vai lembrar, mas eu acho que eu falei aqui no programa, antes de começar a Copa, que a Argentina ia ser bicampeã e vai ganhar a Copa, Edinei. Não
1: eu,
2: adianta.
1: Eu imagino
2: não tem
1: também.
2: Time dele.
1: Aos trancos e barrancos, não tem sido fácil para a Argentina, mas a raça que eles têm, a maneira que eles estão encarando essa competição, mesmo que você não torça, mesmo que você não goste, você precisa reconhecer isso, né?
2: Na verdade, né, aquele ditado, a união faz a força, você vê que eles não têm um time tão bom, mas eles são muito unidos, têm muita garra, então vai ser muito difícil tirar deles.
1: E jogam com alegria, né? Além da garra, você percebe a alegria deles, do próprio Messi em poder jogar, em poder executar a sua paixão, e do time, o orgulho que eles têm da camisa, o orgulho que eles têm de estar com o Messi, que não é um ser humano, é um monstro, é um cara fora desse planeta, e essa raça, essa coisa do argentino, faltou muito na seleção brasileira, né, Xarabe?
2: Nós já tivemos isso um dia, né? Infelizmente hoje nós não temos mais, né? É o que você falou, é um time bom, unido e que tem um cara fora de série que todo mundo joga por ele.
1: Maravilha. Então a sua
2: a
1: aposta...
2: A única chance da Argentina não ser campeã é se a Espanha convocar o time do Palmeiras para jogar no lugar dela.
1: Cara, você tá certo mesmo. A Espanha, será que já pensou nisso? Será que dá tempo de mudar o time antes da final da Copa?
2: É que não pode escrever mais, né, Dinei? Senão eu poderia colocar.
1: Palmeiras e Argentina. Quanto você acha que seria o placar, o palpite assim?
2: Sem prorrogação, sem nada, 3-0.
1: 3-0 pro Verdão.
2: Não, pra Argentina.
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15: Oito horas mais 39 minutos. Atenção para a nota de falecimento, segundo informações do site do Plano Familiar Camargo. Faleceu ontem em Itapetininga com 73 anos, Luiz Antônio Melo. Seu corpo está sendo velado na unidade central e o sepultamento será às 9 horas no cemitério São João Batista. Informamos, portanto, o falecimento de Luiz Antônio Melo. Nota de falecimento, segundo informações do site do Plano Familiar Camargo Itapetininga.

0: 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Você participando através do nosso WhatsApp, 15 996097213. 15 996097213. Neuza de Fátima Pereira, lá do bairro dos Claros, parabenizando as irmãs gêmeas, Maria de Lourdes Pereira e Maria Aparecida Pereira, que moram no bairro do Turvo e estão completando mais um ano de vida hoje. Olha só que bacana, hein? As gêmeas Maria de Lourdes Pereira e Maria Aparecida Pereira, completando mais um ano de vida hoje, são as irmãs gêmeas da nossa querida Neuza de Fátima Pereira. Que família bacana, família Pereira, família bonita. Parabéns, viu? Felicidades aí para as irmãs e para toda a família. Aproveitem muito, muito o dia. 8 horas mais 41 minutos, 8h41, na audiência rotativa do rádio. A gente fala para você que o compadre Filisbino tá em Sorocaba, no banco de olhos, né, no Boss, fazendo uma cirurgia de catarata. Não fez a cirurgia ainda, estamos recebendo aqui as informações praticamente em tempo real, mas já está se preparando. Acredito que agora, já no período da manhã, essa cirurgia seja feita no nosso querido compadre Filisbino. Uma das cirurgias mais simples, com certeza, que existem, mas a gente, claro, pede as orações, as intercessões da audiência do compadre Filisbino, do clube de fãs do veinho mais amado do Brasil, para que seja mais um momento de sucesso, né? Que essa cirurgia traga, com certeza, resultados excelentes para o nosso querido compadre Filisbino. 8 horas mais 42 minutos. 8h42. Quem já está batendo ardido desde as 7h30 da manhã é o nosso querido Newton Peixoto. Alô, Newton Peixoto! Bom dia, bom dia, bom dia!
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0: 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Não perde o compromisso, não. 8h45, 15 para as 9.
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1: 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Super Difusora FM, Rancho do Filisbino, hora certa, não perde o compromisso, 8h52, conexão da Super Difusora com a Pernambucanas. 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

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Passando pelo WhatsApp da Super Difusora, abraçando toda a nossa audiência. Bom dia, com muita alegria, Alice Terezinha do Jardim Brasil, Tânia Sene no Jardim Fogaça, Pedro Mendes, motorista de aplicativo, rodando a cidade e acompanhando a nossa programação. Obrigado, Pedro. Bom dia para o Carlão Palmeirense da Piscina. Semana que vem já tem Palmeiras, hein, Carlão? Tá voltando o Campeonato Brasileiro. Márcia Meira na Vila Santana, bom dia. Bom dia para o casal Isabel de Oliveira e Zé da Cataia no Jardim Paulista. Sidney Alves, Nova Itapetininga. Terezinha Benedita, Vila Rio Branco. Luísa Vieira na João Adolfo. Wilson Souto. Alô, Wilson. Alô, cidade de Itapiraí. Bom dia, com muita alegria. Bom dia para Jacinta de Fátima Góes na Vila Rosa. Sérgio Mariano na Vila Prado, em Tatuí. Bom dia para Marilene Ferreira. A Marilene quer ouvir a música Coração de Luto, do Teixeirinha, né? Que é uma música triste, digamos assim. É uma música que emociona muita gente, com certeza, e é uma música regional gaúcha. Então, minha amiga Marilene Ferreira, vou marcar o seu pedido aqui e eu toco para você. Pode esperar, tá? Pode esperar. Amanhã, na sexta-feira gaúcha, na sexta

0: pela agenda do futebol, né? Ontem, que jogaço! Segundo jogo das semifinais da Copa do Mundo, Ulisses Costa e todo o time da Bandeirantes, Inglaterra abriu o placar, mas tomou a virada da Argentina. Que jogo foi aquele? Memorável para todos os apaixonados por futebol. Argentina e Espanha, Espanha e Argentina, a grande final da Copa do Mundo, próximo domingo, 4 horas da tarde. A Bandeirantes vai falar ao vivo dos Estados Unidos desde as 10 horas da manhã, numa baita cobertura para essa grande final. Um dia antes, no sábado, vamos dizer assim, um joguinho meio xoxo, né? Meio sem muita importância, mas França e Inglaterra vão disputar o terceiro lugar às 18 horas, às 6 horas da noite no sábado, também com transmissão da Bandeirantes. E hoje recomeça o Brasileirão, hein? 19ª rodada do Campeonato Brasileiro. Hoje, 7h30 da noite, tem transmissão na Superdifusora. Botafogo e Santos. Alô, torcida do Peixe. Alô, torcida do Alvinegro Praiano. Botafogo e Santos, hoje 7h30 da noite, ao vivo pela Bandeirantes. No mesmo horário tem Vitória e Vasco. Essa rodada que está recomeçando hoje vai terminar somente na quinta-feira da semana que vem, dia 23. Continuamos com o Rancho do Filisbino, o Rancho Sem Tramelas, o Rancho do Veinho mais amado do Brasil. 9h11, hora de falar com o Emerson. Alô, Emerson. 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
0: 9h12, 9h12. Agora é hora de ouvir a Renata. Alô, Estação Country. 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
0: A Renata disse e o Luiz Neto confirma.
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1: Super Difusora FM, Rancho do Frisbino, hora certa, 9 horas mais 21 minutinhos. 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
10: 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Tá ligando o rádio agora? Nosso querido compadre Filisbino, o veinho mais amado do Brasil, vai fazer uma cirurgia em Sorocaba, no BOS, né? Banco de Olhos de Sorocaba. Uma das cirurgias mais simples, com certeza, que é a cirurgia de cataratas. E muito em breve, tem um tempinho, né, de recuperação. E muito em breve, o nosso querido compadre Filisbino, aqui na Super Difusora, colocando a sua voz, colocando a sua comunicação nesse programa tão tradicional do rádio regional, do rádio nacional, Rancho do Filisbino, 67 anos no ar. nossas orações, nossas boas energias para o compadre Felisbino. Boa sorte, veinho. E muito em breve ele tá de volta enxergando 1000% a mais, né? Com certeza volta com a visão muito melhor. 9 horas mais 38 minutos, 9h38, mandar um abraço aqui pro Ari Vaz. Alô, Ari Vaz, ouvindo a gente na Chapadinha. Ângelo, na cidade de Angatuba. Maria Helena Aparecida dos Santos, Vila Mazei. Claudinei Alves, Nova Itapetininga. Maria da Conceição Faria, Jardim Brasil. Edilson, na Vila Sônia. Alô, Edilson, alô, Vila Sônia, bom dia. Obrigado pelo carinho, obrigado pela audiência. Mandar um abraço aqui também pro meu amigo Sidney. Alô, Sidney Viana. O Sidney e toda a turma trabalhando, montando e desmontando motores na sintonia da Superdifusora FM. Um abraço para você, para todo o seu time aí. Bom dia de trabalho, viu? Muita gente mandando mensagem aqui na Superdifusora pela primeira vez. Você que está ouvindo a nossa programação agora, curte a nossa programação, gosta do Rancho do Felisbino, do Manhã Superdifusora, do Libório, do Juninho, do Giro Superdifusora, salva o WhatsApp aí nos seus contatos e fique à vontade para mandar mensagem para cá, tá? 15 996097213. 15 996097213. A Superdifusora FM, das 5 da manhã até as 6 da tarde, tem alguém ao vivo aqui na Quintino Bocaiúva 328, em nossos estúdios, comunicando, falando de coração para coração, falando com você do outro lado do rádio, do site, do aplicativo. Você que simplesmente é a razão do nosso trabalho. Muito obrigado mesmo, de coração, por esse rádio ligado, por esse celular conectado, esse computador conectado com a gente aí. Muito obrigado mesmo, viu? 9 horas mais 40 minutos, 9h40, 20 para as 10. 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
10: Bom dia, Zé. Bom dia para você, para toda a turma da Correia Motos Itapetininga. 9h42. Mandar um abraço aqui para minha amiga Rosana Berranteira. Alô, Rosana Berranteira. Vai trabalhar, né, mulher? Dá seu recado aí.
12: 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Com carinho da Rosana Berranteira.
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0: Super Difusora FM, Rancho do Filisbino, 9h48, reta final do programa. 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
0: Qual a semelhança que você acha que você, Ricardão, nosso amigo, gerente da Real Itapetininga, tem com o vocalista dos Rolling Stones?
1: Os dois pés gelados.
0: Os dois torcem para a Inglaterra e deu no que deu, né?
1: É, mas esse daí, se ele torcer para qualquer... Ele devia começar a torcer para o Palmeiras ou para o Flamengo.
0: Ricardo Jagger. A partir de agora você será chamado por nós, por toda a nossa audiência. Você entrou no ar ontem, disse que não tem como torcer para a Argentina, porque não sei o que, era Inglaterra até debaixo da não sei do que. Ricardo Jagger é o seu nome a partir de hoje.
1: A partir de hoje eu torço pro Palmeiras na Libertadores e pro Flamengo no Brasileiro. Super.

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0: 10 em ponto. Ponto final no Rancho do Filisbino desta quinta-feira. Muito obrigado pelo seu carinho, muito obrigado pela sua audiência. Amanhã eu tô de volta a partir das 8h05 da manhã, na Sexta-feira Gaúcha, Sexta-feira Baguala, oferecimento Tatá Parafusos. Nosso querido compadre Filisbino, como falamos durante o programa, mas na audiência rotativa do rádio, a gente repete para você que está chegando agora, compadre Filisbino em Sorocaba, fazendo uma cirurgia de cataratas e muito em breve, com certeza, após a recuperação, ele está de volta com a gente aqui, tá bom? São 10 horas e 1 minuto, especialmente para o casal Thelma e José Abrão. Neste momento, o casal para, eleva o pensamento a Deus e reza com Luiz Neto a oração final do programa. Ótima quinta-feira, a gente se fala.
1: Santo anjo do Senhor, meu zeloso guardador, já que a ti me confiou a piedade divina, sempre me rege, me guarde, me ilumine. Amém.
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Nossas ações devem ser sempre programadas e vigiadas. Lembre-se que a vigília tem que começar por você, para que cada palavra que saia da sua boca seja sempre de carinho e amor. Mas a gente tem que vigiar principalmente e antes do que sai da boca, os nossos pensamentos. Eles são muito rápidos. São mais rápidos que as palavras. Muitas vezes são os pensamentos que carregam coisas que a gente não quer para a nossa vida. Uma palavra má, um orgulho, uma ganância, mágoa, falta de amor ao próximo. Vamos ser melhores hoje. Melhores do que ontem, sem comparar com ninguém. Porque com certeza o nosso Criador nos deu essa capacidade e a oportunidade do dia de hoje. Uma ótima quinta-feira para você!

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2: Vamos que vamos, minha gente. 10 horas, 9 minutinhos, começando Manhã Super Difusora. Que alegria estar aqui com você. Hoje é 16 de julho, quinta-feira, e eu espero que seu dia seja lindo como está o dia de hoje, com um sol maravilhoso. Acordou, estava gelado. Na hora que o Rafinha veio para a rádio, estava bem gelado. Depois gelou mais, 7 horas da manhã. Aí agora já está mais quentinho, porque o sol já está por aí. Rafinha, bom dia.
3: Bom dia, Tuti. Bom dia aos ouvintes da Super Difusora. Sim, Tuti, estava muito frio de madrugada.
2: Tava, né?
3: Tava uns 10 graus.
2: 4h48, quando você chegou aqui, tava 10 graus.
3: Isso.
2: Agora não, agora já tá
3: agora
2: de boa.
3: Agora tá sucesso.
2: Tá sucesso.

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4: 10:23, a gente tem notícias da Juliana Cirilla, ela que é do jornal panorâmico.com.br. Qualquer notícia que você ouvir aqui agora, você pode pegar detalhes lá no site jornalpanorâmico.com.br. Bom dia, Ju.
5: Bom dia, Tuti. Bom dia, ouvinte do Manhã Super Difusora. A Prefeitura de Tapetininga abriu o Refis 2026 para contribuintes que desejam regularizar débitos do Imposto sobre Serviços de qualquer natureza. O programa permite descontos de até 100% sobre juros e multas para pagamento à vista ou redução de 80% para quem optar pelo parcelamento, desde que as parcelas sejam quitadas até o fim deste ano. O prazo para adesão segue até dia 4 de setembro e o atendimento é realizado nas unidades do Atende Fácil. O Sindicato Rural de Tapetininga está com pré-inscrições abertas para cursos gratuitos de qualificação profissional em parceria com o Sistema FAESP-SENAR. Os cursos oferecem certificado de conclusão e alimentação durante as aulas. A pré-inscrição deve ser feita pelo site do Sindicato Rural e a seleção dos participantes seguirá critérios definidos pela organização. Para mais informações, link para inscrições e outras notícias, acesse jornalpanorâmico.com.br e acompanhe as redes sociais do Jornal Panorâmico. Até amanhã, ouvinte. Até segunda-feira, Tuti.
4: Até segunda, minha querida. Muito obrigada. 10:24. Precisão do tempo para a gente ter certeza. É com o Zé. Bom dia, Zé.
6: Bom dia, Tuti. Bom dia, ouvintes. Tudo bem com vocês? Hoje, 24 graus, não chove. Eu quero mandar um abraço e um ótimo dia a todos ouvindo a Superdifusora. Um abraço a todos. Fiquem com Deus.
4: Amém, Zé. Muito obrigada. 10:25.
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4: Vamos lá, gente. 10:25. Quero avisar das promoções e tudo mais de hoje, mas também já fazer um pedido aqui. A minha amiga Mereides, ela perdeu um cachorrinho pequenininho, caramelo, com focinho preto. A gente vai colocar no nosso Instagram aqui, @superdifusoroficial. Ela tá desesperada, porque é o bebê dela. Então, ela é Mereides, o cachorrinho é o Scooby. Me passa aqui qual é o bairro, por favor, para eu poder falar aqui, mas a gente vai continuar divulgando até você encontrar, tá bom? Pode deixar que a gente vai avisar aqui. A família, é claro, tá desesperada e quem puder ajudar, pode pedir aqui a foto do cachorrinho e é do Jardim Brasil. Ele deve ter desaparecido hoje do Jardim Brasil. É um cachorrinho pequeno, pelo curto, tá? Ele é caramelo e com narizinho pretinho, tá? Maiores informações, pode pedir aqui no nosso WhatsApp que a gente encaminha tudo pra vocês. 15-99609-7213. O nosso WhatsApp também serve pra você pedir qualquer informação que você ouça aqui na rádio. Dos clientes, das empresas, também das notícias que a gente dá e tudo mais. E também qualquer dúvida que você tiver para as promoções. Hoje é quinta-feira. Rafinha, o que temos para hoje, Rafinha?
8: Ah, hoje é quinta-feira, sim, Tuti. Hoje temos a cesta de chips.
4: Exatamente.
8: Ovos do Thiago do Ovo, né?
4: É, Thiago do Ovo.
8: E as garrafinhas do...
4: As garrafinhas Squeeze do Trama 011.
8: Isso.
4: Então temos aquele kit maravilhoso, cheio de produtos Chef Chips. Temos ovos do cara do ovo, que é o Thiago do Ovo, mandou presente para os nossos ouvintes. e tem garrafinhas Squeeze aqui do Trama 011. As garrafinhas não são só garrafinhas. Não. Elas têm um número da sorte que na segunda-feira eu vou sortear alguém para ganhar o Pix de R$200. Isso mesmo, tá caprichado e você quer participar com a gente? A garrafinha e Chef Chips é pelo nosso aplicativo e... Ah, os ovos do Thiago do Ovo, como é coisa fresquinha e a gente quer que venha buscar rápido. Se você puder vir buscar hoje, você manda uma mensagem para concorrer no nosso WhatsApp 15 996097213. Combinado? Então bora, vamos participar com a gente porque tem muita coisa boa para hoje. A gente já volta.
8: Ah, Tuti, antes de ir para a música, oi, comercial, tu, é... Hoje é dia do comerciante.
4: Hoje é dia... gente!
8: Hoje é dia do comerciante.
4: Hoje é dia do comerciante e do Libório, Dia Mundial da Cobra.
8: Isso, e da sogra também, deve ser, né?
4: É, pode ser. Oi,
8: será que Rafinha tem...
4: Não fale isso,
8: será Rafinha. Que entra isso da sogra também?
4: A não sua é? Não, nem a minha. Não pode falar isso, Rafinha, pelo amor de Deus.
8: Então tá bom.
4: Comerciante, eu quero desejar um dia cheio de prosperidade pra você. Estar no comércio não é fácil, eu sei. E as ações não podem parar nunca. Não deixe de anunciar. Comerciante, apareça. A sua marca precisa aparecer. Se não precisasse, Coca-Cola não fazia anúncio.
8: É.
4: Então presta atenção. Comerciante que está desanimado, eu só aceito que vocês falem para mim que vocês não aguentam mais e que vão quebrar se vocês não procuraram, já procuraram especialistas e mesmo assim não deu certo. 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E tem a Vox, que é uma agência de publicidade que pode sim te ajudar. Não deixe de anunciar. Comerciante, não desanime. É todo dia um desafio, mas não desanime. A gente também está aqui para te auxiliar e para agregar também na sua vida de comerciante.
8: E tem a Super Difusora também, né, Tuti?
4: Sempre, Rafinha. A gente entende bem de marketing. A gente sabe muito bem fazer o trabalho que a gente faz. Então pode contar com a gente também. Pelo nosso WhatsApp, você pode entrar em contato comigo que eu falo de parte comercial com você.
8: Isso.
4: 996097213. São 10 horas e 30 minutinhos.

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1: Adoro, gente, na minha vibe. Alegria, felicidade. Hoje eu cheguei da corrida, era 6h15, mais ou menos, da manhã. E tava tendo uma live. E o... Ai, eu não lembro o nome dele. É um japonês que gosta de meditar. A japonesa adora meditar e eu acho isso ótimo. E aí eu coloquei na hora do banho. E ele falava assim, agora você abre os olhos. Primeiro a gente prestou atenção na respiração, respirou bem. Daí abre os olhos e sorria. Se você tá com alguém do seu lado, sorria pra pessoa que você tá do seu lado. Mas se você não tá, sorria pra mim. Eu também tô sorrindo pra você. Eu acho que o sorriso é uma das coisas mais bem pensadas por Deus pra gente. Por isso que a gente tem que valorizar. E essa mulher que tá aqui hoje, ela é essa vibe de sorriso, de alegria. Tem uns pererecos pesados também. Tem os desafios da vida. Tem muita coisa. Mas tem, sempre tá com um sorriso no rosto. E que bom que a gente vem falar de uma empresa que parecia tão distante da gente e ela vem aproximar esse sorriso sempre no rosto.
2: Ai, obrigada.
1: E eu fico muito feliz de você estar aqui comigo sempre.
2: Eu que agradeço, Tuti.
1: Obrigada, Thelminha.
2: Muito legal a gente
1: estar
2: aqui. Bom dia para você. Bom dia para quem está escutando. Bom dia para os colaboradores da usina que escutam você.
1: Verdade, muito obrigada, colaboradores. Eu descobri a maior alegria no dia da corrida. Fui lá, não fiz os 21, mas esse ano, se Deus quiser, eu vou fazer os 21 lá. E daí muitos colaboradores que estavam lá falou: "Ai, eu ouço você todo dia, eu ouço você todo dia". Eu falei: "Não acredito, gente".
2: É isso aí, é
1: que
2: isso.
1: Que coisa
2: aí.
1: As
2: pessoas ouvem a Tuti lá, toda vez que eu venho aqui, a gente fica sabendo que o pessoal tá escutando a gente lá. Então um beijo já antes de primeiro, porque a gente sempre manda depois, então vou mandar antes de qualquer coisa. Então um beijo, um abraço e muito obrigada para todos os colaboradores da usina.
1: Agora vocês vão descobrir algumas coisas muito legais. Descobrir ou relembrar. Por exemplo, a usina Vista Alegre está em Tapetininga. Vários colaboradores são da região?
2: Sim.
1: Quantos colaboradores hoje?
2: Hoje nós estamos com 1.200 por aí.
1: Olha isso, gente. A gente sabe das potências que a gente tem na nossa cidade de um grupo, a usina Vista Alegre, onde é um grupo fortíssimo nacionalmente. Sim. Conhecido e tudo mais. E tá aqui dando oportunidades para 1.000 pessoas que são os colaboradores diretos.
2: E indiretos também.
1: Indiretos.
2: E quando a gente fala diretos e indiretos, Tuti, a gente chega a quase 1.600, na verdade.
1: Isso é muito legal também.
2: Né? Porque daí é a conta que a gente faz pelos colaboradores indiretos, ele é maior. Mas estamos aí.
1: E isso incluindo também, tem as pessoas físicas que podem ter a sua oportunidade de trabalhar lá.
2: Sim.
1: Ou indiretamente, mas também muitos parceiros da área rural,
2: sim,
1: né?
2: Sim, sim.
1: Também regional?
2: Também é regional.
1: Tá,
2: também
1: conta um pouco disso pra
2: gente. Hoje nós temos áreas arrendadas, que a gente fala, na verdade são parcerias agrícolas. E nós temos assim, em distância de até 60 quilômetros, entendeu?
1: Então, Uma área muito grande.
2: Então a gente tem área em Sarapuí, a gente tem área em Alambari, em São Miguel, a gente tem em Araçoiaba, a gente tem em Capela, a gente, entendeu?
1: Bem longe.
2: Em Guareí, a gente tem áreas em todas essas regiões.
1: Para quem tá ouvindo a gente na área rural, e a área rural ouve muito a gente,
2: quem são
1: essas terras interessantes para a usina Vista Alegre?
2: A usina Vista Alegre, ela se interessa por áreas produtivas, óbvio, e hoje, como nós estamos com plantio mecanizado, Tuti, então as áreas elas precisam ser planas.
1: Tá.
2: Né? Então, a princípio, ela sempre vai ter que ter área plana. Então, se você é produtor rural, se você tem áreas rurais e tem interesse em fornecer, em arrendar pra gente, ou até mesmo ser parceiro da gente. Ah não, Thelma, eu não tenho interesse em arrendar a área pra você, eu tenho interesse em plantar cana.
1: Sim.
2: Ok, a gente tem toda a estrutura, a gente tem todo, é o nosso métier, né? Então a gente pode te ajudar a plantar cana e você vender essa cana pra gente.
1: São vários formatos
2: de
1: parceria.
2: São vários formatos de parceria.
1: Eu tenho lá uma área... mas eu não quero nem chegar lá perto. Vai lá, renda e vocês se viram.
2: Exatamente.
1: Ou eu, como trabalhadora, e gosto de estar ali e tudo mais.
2: Gosto de estar na lida. Eu já, porque muitas, muitos produtores rurais, Tuti, eles possuem maquinários. Uhum. Então, eles falam assim... Eu investi todo o meu dinheiro nesses maquinários. Eu não quero arrendar a minha área e deixar tudo isso parado. Né?
1: Então eu quero trabalhar com isso.
2: E eu gosto, eu quero trabalhar, eu gosto. Então, a gente tem uma outra modalidade, que é para você ser fornecedor de cana.
1: Olha que legal, quantas e quantas oportunidades que tem na área rural. Tem uma área mínima?
2: Não temos.
1: Que legal.
2: Lógico que tem toda a parte técnica de maquinário grande e tal, mas é um sítio, a gente, toda a área... Porque muitas vezes, por que a gente fala que a gente não tem área mínima, Tuti? Porque eu posso ter uma fazenda ao lado da sua área que é menor.
1: A gente não sabe, né,
2: entendeu?
1: Gente?
2: Entendeu? Então, pra mim, a sua fazenda vai... A sua área, que é menor, ela vai agregar numa área maior que tá ao lado.
1: Sim.
2: Entendeu? Então, jamais a gente dispensa qualquer área.
1: Não,
2: né?
1: Tem aqui uma regra que a gente pode falar no microfone. Vai ter que ser... Cada caso é um caso.
2: Sim, por isso que a gente sempre fala. Entre em contato com a usina, sim, né? Entre em contato com a usina. Lá, eles vão te direcionar aos colaboradores, a parte técnica, né, operacional, e daí eles vão entrar em contato com você, e você vai lá tomar um café, enfim.
1: O café de lá é maravilhoso, vale a pena.
2: É verdade, pode ir lá, que a gente adora.
1: Você conta uma coisa pra mim, qual que seria o telefone ou esse contato que as pessoas... Lembrando que a gente tá aqui num meio analógico e às vezes a pessoa não tá no digital.
2: Sim,
1: como
2: sim.
1: Como que é esse contato?
2: Pode entrar em contato no telefone fixo mesmo da usina.
1: A gente adora um telefone fixo.
2: A gente
1: fixo.
2: Adora um telefone fixo. É 3275-8400.
1: 3275-8400. A gente tá falando aqui de oportunidade de arrendar, de ser parceiro. Se você também quer ligar no fixo, tá ouvindo a gente de qualquer lugar, quer uma oportunidade como colaborador, pergunta tudo lá.
2: Sim, tudo, né? tudo. As pessoas vão te instruir lá. 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
1: E, Thelminha, a usina já tá em Tapetininga há quantos anos?
2: A usina tá há 45 anos.
1: 45 anos.
2: Isso.
1: Eu acho que hoje é uma fase muito bacana da usina,
2: muito,
1: né?
2: Muito, muito.
1: É uma alegria ter vocês aqui e ver todo esse desenvolvimento no mundo novo.
2: É. Na verdade, a usina ela passou por várias fases, né?
1: Como toda pessoa, como toda empresa.
2: É isso que eu falo. Como toda pessoa, como toda empresa e como toda família.
1: Isso.
2: Né? Então, ela passou por várias fases. Eu estou na usina há 14 anos.
1: Você conhece bem de algumas fases.
2: Eu passei algumas fases não tão boas e boas lá, né? Então... É assim, é muito gratificante pra gente. Hoje a gente tá aqui conversando com você, a gente tá falando com o pessoal que te ouve, que a gente tem, que a gente tá expandindo, que a gente tá com plantio mecanizado, que a gente tá com frente. Uma coisa muito legal, Tuti, a gente tem uma frente agrícola feminina.
1: No, como que funciona isso? Conta
2: Nós
1: pra gente.
2: Nós estamos, com certeza, elas devem estar escutando vocês.
1: Aí, mulherada,
2: gente, mulherada arrasando. Então, a gente tem lá, a gente tem tratorista, a gente tem operador. Então, é muito legal. A gente tá com uma frente feminina. Uma outra coisa também que a gente colocou, que a gente implantou na usina, que é um case de sucesso, são os nossos jovens aprendizes.
1: Ai, que legal.
2: Os nossos jovens, eles podem se candidatar, né, à vaga quando eles têm algum parentesco com funcionários da usina.
1: Ah, então, mesmo tendo algum colaborador que já trabalha lá, eles pode...
2: Essa é uma condição.
1: Ah, que legal, porque tem muita empresa que não quer que tenha parentesco.
2: É, não, lá nós somos ao contrário. E foi um case muito de sucesso, Tuti, porque é muito legal o pai com o filho irem pegar o ônibus pra trabalhar juntos.
1: Já tá naquela parceria,
2: sim,
1: vai junto.
2: Sim, já tá naquela parceria. E é muito legal, por quê? Porque estende o amor pela empresa que a família tem à nova geração.
1: Ai, que graça, né? Isso é muito legal.
2: Isso é muito legal, muito legal.
1: Quantos e quantos pais, eu lembro que vocês falaram de algum evento de incentivar também as famílias para irem lá conhecer,
2: sim,
1: né?
2: Sim, sim. A gente tem esse projeto da usina de portas abertas. Ainda não foi startado para a família, né? Porque a gente tem uma demanda muito grande com escolas técnicas.
1: Sim, né? Então, para conhecer lá é ótimo, né?
2: Então a gente tem uma demanda muito grande com escolas técnicas. Então com a família ainda não foi startado. A gente vai ver se a gente consegue na safra que vem.
1: Ah, então você me falou que você queria fazer isso.
2: Sim. É um projeto nosso.
1: Porque esse é também essa demanda que você tá falando. A família sabe que o pai trabalha lá. Daí o pai leva a família pra conhecer.
2: Sim.
1: Aí o filho jovem queria uma oportunidade
2: exatamente,
1: lá. É um ciclo humanizado tão bacana de se fazer, né, Thelminha?
2: Sim, sim. É por muitos anos, Tuti, teve uma geração no mundo empresarial onde se rompia essa parte da humanização da família. Então, sim, é muito assim. As famílias, então, tinham empresas que não queriam familiares juntos. Lógico que a gente tem um cuidado com a hierarquia. Eu não posso ter um pai líder de um filho.
1: É.
2: Né? Então, a gente tem... Só que lá, como a usina tem vários departamentos e tem várias operações, então a gente consegue ramificar isso daí.
1: E eles trabalharem junto numa marca.
2: E eles trabalharem junto na mesma empresa, com o mesmo amor, né, da empresa. Às vezes, assim, almoça junto.
1: Você sabe que a gente tem um depoimento, não pude colocar, porque a pessoa, eu não sei quem é a pessoa, mas tem um depoimento que a pessoa falou da JBS, que o filho e a nora trabalham lá. E ele falou assim, as pessoas têm que saber o que tem de valor em Tapetininga. Isso aqui, a minha família é grata por essa empresa.
2: Sim.
1: É sobre isso.
2: É sobre isso.
1: É sobre você isso. Saber que as famílias são gratas. Gente, é uma oportunidade gigante.
2: Sim.
1: Você imagina. E eu vou falar uma coisa pra vocês. A gente que tem a cabeça... A minha cabeça, ela é, apesar de parecer muito grande e cheia de ideias... Ela é muito fechada em Tapetininga e região. É aqui que eu escolhi, é aqui que eu vou viver.
2: Sim, sim.
1: Mas tem muitas pessoas que estão ouvindo a gente agora que querem expandir. Ah, mas eu não quero morar aqui pro resto da vida. Não tem problema. Você imagina você trabalhando na usina. Usina Vista Alegre, está em Tapetininga, atende como colaboradores de toda a região. E aí começa a se destacar. É um grupo que está no Brasil inteiro.
2: Sim.
1: A gente tem que ter essas visões.
2: Sim, temos,
1: né,
2: que ter.
1: Thelma? E daí, com certeza. Isso tem uma oportunidade que começa... Chão de fábrica, como a gente diz,
2: sim,
1: aqui na nossa cidade.
2: Sim, com certeza. E assim, né, Tuti? É o exemplo que você acabou de falar. E é uma coisa que eu sempre falo. A gente tem que honrar o lugar que coloca o seu pão na mesa.
1: Exatamente. Ser muito grato.
2: A gente tem que ser gratos e honrarmos o lugar que bota o nosso pão na mesa.
1: Mudar um pouquinho essa chave de reclamar de segunda-feira. Se você reclama de segunda-feira e você trabalha e vem aquele dinheiro lá todo mês pra você, é honra.
2: Viu? É exatamente isso. Ou imagina você chegar na segunda-feira e não ter o que trabalhar.
1: Só o boleto pra pagar.
2: Entendeu? Imagina.
1: Né? Eu acho que muda tudo. É uma chave.
2: É um jeito de enxergar a vida,
1: né? Eu também acho. É isso mesmo. Thelminha, Usina Vista Alegre, super... regional, todo mundo que tá ouvindo a gente agora, pode ser parceiro, pode ser colaborador, ligue, entre em contato, se você tem mais esse mundo digital, tem @ Usina Vista Alegre.
2: Exatamente.
1: Mas também, a gente tá pelo YouTube também, mas se você quiser ligar no fixo, 3275-8400.
2: Exatamente.
1: E você que quer ser parceiro, quer arrendar uma área, veja, pergunte, fale com eles. Ah, não sei se é... Não sei? Então pergunta.
2: Pergunta, exatamente. Né? Pode estar de portas abertas pra vocês.
1: Pode ser aí uma terra parada que
2: sim,
1: às vezes é uma renda.
2: Com certeza.
1: Né?
2: E uma renda maior.
1: Obrigada.
2: Obrigada, Tuti.
1: Parabéns pelo
2: obrigada
1: seu trabalho.
2: Obrigada pela oportunidade. Muito obrigada, querida.
1: Nós que agradecemos a confiança que vocês têm na rádio. Quantos e quantos anos estamos juntas?
2: Já, faz tempo
1: e
2: mesmo.
1: E a gente tem muita satisfação de lá atrás ouvir da importância de ter uma marca aqui na Superdifusora. E hoje a gente vê que o caminho está sendo muito positivo.
2: E muito bem trilhado por vocês também.
1: Muito bom,
2: tá
1: muito
2: bom?
1: Obrigada,
2: obrigada,
1: viu?
2: Querida. Gente, beijo para todo mundo.
1: Todo mundo da usina.
2: Beijo, beijo, beijo.
1: Obrigada.
2: Obrigada.
1: A gente já volta.
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3: 10 horas 56 minutinhos. Ô, gente, vocês sabem uma coisa? Vou ser bem sincera pra vocês. A semana passada, na quinta-feira, foi feriado, né, Rafinha? Foi feriado.
4: Isso.
3: E no final do programa, eu fiz um apelo pras pessoas pra quem precisar de ajuda, seja lá qual ajuda for, as pessoas nos procurarem. Gente, Deus foi tão bom pra gente que apareceu um monte de pedidos de um monte de coisas aleatórias. Vocês podem imaginar de tudo. E a gente tem conseguido fazer algumas ajudas. Foi muito interessante uma visita que eu recebi hoje. Óbvio que eu não vou falar o nome da pessoa. Que ela falou que ela tá precisando de um tratamento psicológico. Como um monte de gente, viu, gente? Na verdade, o povo tá tudo precisando mesmo. É normal. Não vem falar, nem vem ficar com vergonha, falei isso pra ela. Não fique com vergonha de falar comigo sobre isso, porque tá geral desse jeito. Se a gente ficar com vergonha, a gente se acaba. E aí, ela falou assim pra mim, olha que tocante isso. Pode parecer um detalhe pra muitas pessoas, mas pra mim não é, e nem pra ela. Ela tá tomando um remédio pra dormir. Não quer tomar remédio pra dormir e não tá dormindo. Só dela saber que hoje ela ia vir falar comigo, ela dormiu bem. Então só... Gente, é só isso. Às vezes é uma atenção que a gente dá pra alguém. Às vezes, como eu falei pra Thelminha, que eu vi na meditação de hoje, às vezes é um sorriso que você dá pra alguém. Às vezes é só você orientar alguma coisa que pra você parece óbvio, mas pra muita gente não é óbvio. Então, contem com as pessoas, contem com a gente. Não fiquem nesse apuro. Ó, essa minha ouvinte, que o cachorrinho tá sumido. Caramelinho, pequenininho, com focinho preto. Ela tá desesperada. Só dela ouvir aqui na rádio, ela falou assim, sabe que eu tô mais aliviada? Se a gente pode fazer a nossa parte pra alguém e aliviar um pouquinho o desespero de alguém, por que não? Né? Eu me questiono muito isso. Por que não? E eu falo isso pro Bob do Sexta é Nós. Bob, não deixe de mandar mensagem pra mim. Porque eu quero estar com o radarzão ligado, como diz o pastor Matheus. Quero estar com o radarzão ligado pra poder servir as pessoas. Enquanto a gente serve, a gente se fortalece. Não esqueça disso. Tudo que você pesquisar em qualidade de vida das pessoas tem a ver com outras pessoas. É amar. Amar o outro, estar com o outro, compartilhar as coisas, servir é o outro e se sentir bem é se cuidar, e muitas vezes muita gente pode te ajudar a se cuidar, então conte com a gente, de verdade, tá bom? Nesse feriado, esse apelo que eu fiz, realmente muita gente procurou a gente, eu fico muito feliz com isso, de verdade. No final ela falou assim, eu não tô te incomodando? Eu falei, de maneira alguma, eu tô muito feliz que você veio. Se a gente pode fazer um pouquinho por alguém, pra mim já vale muito. É valer aqui o propósito da rádio. E a gente descobriu o propósito de vida da gente, o propósito da vida da nossa empresa. É muito bom, é muito gratificante. Então, eu encontrei com o Rafinha no meio da rua. Nunca falei com a Tuti. Será que o Rafinha vai levar o recado? Vai, fale com ele. Porque as pessoas me conhecem, porque eu sou muito conhecida, sou muito aparecida e tudo mais, mas cada um deles aqui também tem um pedacinho de tute, porque eles trabalham junto comigo, eles sabem o que as pessoas buscam na gente, então pode contar com todos nós aqui da Super Difusora. Vamos lá? 11 horas em ponto.
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2: Vamos lá, gente. 11 horas, 4 minutinhos. Daqui 56 minutos começa o Jornal do Meio-Dia. Pontualidade é o forte da Superdifusora. Sim, minha gente. E aí a gente já vai saber algumas manchetes, alguns destaques da edição de hoje. Antônio Luiz, bom dia.
3: Ah, muito bom dia para você, Tuti. Bom dia também aos ouvintes do Manhã Superdifusora. Olha só, uma exposição vai homenagear os 99 anos de nascimento da artista plástica Maria Prestes de Albuquerque Ferreira. Ela foi uma das grandes referências da cultura itapetiningana. Em Alambari, a prefeitura reforça a população que o CEP geral da cidade deixou de ser válido há um ano e orienta os moradores que ainda encontram dificuldades na hora de compartilhar o endereço. Sindicato Rural de Itapetininga abre as pré-inscrições para cursos gratuitos de qualificação profissional, realizados em parceria com o sistema FAESP-SENAR. Na Copa do Mundo de Futebol, depois de uma virada histórica, a Argentina vai em busca do tetra contra a Espanha. E hoje começa o Brasileirão de Futebol, com Santos e Botafogo lá no Nilton Santos e transmissão na Super Difusora FM. Tudo isso e muito mais daqui a pouco no Jornal do Meio-Dia, aqui na Super Difusora, a rádio que é feita pra você.
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3: 11 horas 9 minutinhos, meu amigo Reginaldo, todo dia tá aqui com a gente ao vivaço pra dar recado de qualidade de vida. Bom dia, meu querido.
4: Bom dia, flores do meu dia.
3: Tudo bem aí com você?
4: Olha, tô te vivendo uma quinta-feira deliciosa, minha querida.
3: É isso mesmo, pra gente sentir que o dia tá delicioso, tá lindo, maravilhoso, é qualidade de vida. 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
4: Exatamente, meus amores. Agora são 11 horas e 10 minutos, 11 e 10 desta quinta-feira maravilhosa.

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1: 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Muito obrigada sempre, viu?
0: Obrigado a todos, beijo a todos e até amanhã, Tuti.
1: Até amanhã, beijo.
0: Beijo.
1: 11 horas, 14 minutinhos. 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
9: Ó, vamos fazer o seguinte, se não é pra comemorar o dia do comerciante, fazer um negócio que seja bom pra eles, então eu nem venho, eu nem saio de casa. Aliás, eu saio porque eu tenho muita energia, eu quero sair, mas não tem jeito. Mas, hoje, já falei pra vocês, atenção pro corte, Antônio, Rodrigo e a Beatriz. Você, comerciante, pode até falar pra mim que você vai quebrar. Não tem problema, eu não sei da sua realidade. Mas se você não procurou gente especializada para resolver as coisas, você não tem o direito de fazer isso com o seu sonho. Ninguém abre uma empresa pensando em fechar. Agora, eu vou falar para você algumas diretrizes do que eu aprendi no meu decorrer de empresária. Primeiro, se você tem que aparecer com a sua marca, ou qualquer marca precisa fazer propaganda, senão Coca-Cola não fazia, procure uma agência de publicidade. Minha amiga Ana Laura da Vox pode te ajudar. Se a sua, o seu problema são pessoas e você precisa de treinamento, The Hub, Dani Madia, Dani Lobo, tenho certeza que pode te ajudar. Se o seu problema é interno, é gente, logística, como que faz? Eu preciso sair desse operacional? RA Consult com meu amigo Roger. Ele vai te ajudar, vai estruturar, ele tem 20 anos de mercado. Agora, se é dinheiro, porque não é só falta de dinheiro que é o problema. Às vezes o dinheiro que entra bastante também pode ser um problema. Dinheiro é gestão 5X. Faz mais de um ano que eu tô com eles e eu quero que você saiba que pode contar com essas pessoas que são especializadas nisso. Então, se a internet colocou pra você que ok quebrar, eu falo que não. Porque é um sonho. É um sonho. Procure gente especializada pra salvar esse sonho que você teve. Aí depois, se você procurou e realmente não deu, aí beleza. Eu falei pro Roger uma vez, eu posso me separar ou quebrar, mas você vai me ver sangrar antes disso. Eu vou usar todas as minhas ferramentas até eu falar que eu não tenho mais o que fazer. Então, empresário, essa é a primeira dica. Óbvio que a gente não dá dica sem ter a solução aqui. Rodrigo Abreu, o cara que entende de dinheiro, tá aqui comigo hoje. Pra gente falar com o comerciante. Quantos e quantos comerciantes estão pensando que vão quebrar? E pode ter sim soluções. Rodrigo, bom dia.
10: Bom dia, Tuti, mais uma vez.
9: Muito obrigada.
10: É um prazer estar aqui.
9: Nós
10: prazer
9: também.
10: É todo meu. Tuti, é dia do comerciante e hoje é um dia muito especial, principalmente nessa fase, né?
9: Uhum.
10: Estamos olhando a internet, todo dia você tá rolando o feed e você vê muitas notícias. Muitos empresários até mesmo chorando na internet.
9: Sim.
10: Porque não está vendo solução. E o que eu também estou vendo? Realmente, o varejo está passando uma fase extremamente difícil.
9: Tem uma sazonalidade, a internet está aí como concorrente. Muita coisa no novo mundo, né, Rodrigo?
10: É, o que acontece, Tuti? O varejo mudou do quê? O consumo mudou. Então hoje, o que a gente olha? Antigamente você tinha um concorrente, era na sua rua. Antigamente
9: exatamente.
10: O seu concorrente era na Campolim. E automaticamente na Virgílio. E hoje, não. O seu concorrente pode ser do outro lado do Brasil.
9: Na China!
10: Pode ser, porque hoje você tem uma pessoa de tecnologia que ele pode, no quarto dele, prestar serviço para outra pessoa e esse é o funcionário.
9: Exatamente.
10: Então hoje a concorrência mudou. E o que não mudou ainda, que eu estou acompanhando muito? A mentalidade de alguns empresários. Eu acompanho empresas, principalmente vou falar do segmento de loja de roupa.
9: Uhum.
10: Eles estão esperando o fluxo voltar ao que era lá atrás. Não vai voltar. Não vai voltar mais.
9: Tá, então a gente já sabe que não vai voltar. A gente não tem mais essa nova realidade. É uma nova realidade, não tem mais volta.
10: Não tem volta.
9: O que você acha que são coisas que o comerciante tem que fazer já aceitando isso, que não tem mais volta àquele passado como era?
10: Primeiro ele tem que mudar a forma de pensar no negócio. Existia um comércio antes e hoje é um outro comércio. É outro modelo. O que nós estamos chamando hoje? Modelo de negócio. Os modelos de negócio mudaram. A mesma padaria que era lá atrás, hoje já não é mais. Você vai em padaria de São Paulo, tem um robô que te atende hoje.
9: Sim.
10: Então, tá, por que está mudando? Nós estamos enfrentando várias dificuldades. Mão de obra.
9: Uhum.
10: E quando a gente temos dificuldade com mão de obra, o que acontece, Tuti? Impacta diretamente no caixa da empresa. Eu tenho clientes lá que estão sofrendo muito a parte do caixa, porque rescisão, contratação errada, Isso impacta onde? Tudo vai impactar no quê? No caixa da empresa.
9: Exatamente, porque não é só a pessoa que entrou e vai sair, simplesmente você substituir. Não. Tem rescisão, tem que pagar tudo em ordem, tem que, se você não faz tudo certinho, vai ficar com aquele medão por um tempo, né?
10: E o mais caro, que isso não enxerga, mas o que eu vejo que é mais caro? O tempo do empresário treinando um funcionário que sai.
9: Sim.
10: Isso é o mais caro. É. Porque a gente fala do caixa, mas o mais caro é o tempo. Hoje, Tuti, a moeda mais cara de qualquer empresário é tempo.
9: Hoje, mais do que nunca, o tempo é dinheiro.
10: Sim, com certeza. Sempre foi, mas hoje, com a rede social, com a internet, muito rápido. Por isso que você pega empresas hoje que não tem escritório físico, estão crescendo muito, porque é agilidade. Tanto é que eu vou até dar um parecer aqui do que nós estamos fazendo dentro da nossa empresa. Nós estamos investindo muito em tecnologia e tem uma tela lá, que lá dentro da nossa empresa, nós estamos monitorando o caixa das empresas em tempo real.
9: O tempo inteiro.
10: Por que isso? Tuti, o empresário não tem tempo mais, ele não pode tomar uma decisão em 30 dias. Antigamente ele tomava decisão em 6 meses, depois para 30 dias. Hoje não, ele tem que saber o que aconteceu há 2 minutos atrás. Porque se ele não sabe o que está acontecendo com a empresa dele em tempo real, até ele tomar uma decisão, o negócio dele já virou prejuízo.
9: Exatamente. As coisas estão muito rápidas hoje em dia. Eu lembro uma das nossas primeiras conversas, a gente falou, tinha aquele... E o Dr. Marcos Cunha uma vez falou também, da Unimed. Falou, Tuti, a gente sentava no começo do ano, ou não, mais pro final, setembro, outubro, já desenhava todo o ano que vem. Agora não existe mais isso, porque você não sabe o que vai acontecer daqui 3 meses.
10: Antigamente você fazia um planejamento de 3, os próximos 5 anos. Hoje você não consegue ter essa visualização. Por quê? Porque tudo está mudando muito rápido.
9: É.
10: Toda hora muda. Toda hora você toma uma decisão e o que ontem dava lucro, hoje não dá mais.
9: O comerciante que está ouvindo a gente agora, ele quer simplesmente não quebrar.
10: É, o que acontece? Quando ele está pensando em não quebrar, ele já está indo para parte de quebrar. Por quê? Ele tem que começar, tudo vai nascendo e como ele pensa no negócio dele, Tuti. Uhum. Como que ele acorda, desde a hora que ele acorda, o que ele tá pensando? Se ele tá pensando em abrir a porta para vender mais, esse pensamento já tá totalmente errado. Por quê? Ele tem que saber o porquê que ele quer vender mais. Uhum. Eu preciso vender mais por quê? Porque tá faltando dinheiro no meu negócio? Aí o que acontece? Eu preciso entender o porquê tá faltando dinheiro no meu negócio. E a venda não vai solucionar 100% do grande problema de caixa dele. Enquanto ele não mudar essa mentalidade de como ele pensa, não vai mudar os números do negócio dele. Eu vejo isso todos os dias. Porque quando a gente entra numa consultoria, ou até mesmo uma mentoria dentro da empresa, o maior trabalho é mudar como que o empresário pensa. E não dentro do negócio dele. Porque a empresa dele é o reflexo de como que ele pensa.
9: Exatamente. Eu não tenho dúvida disso. E você acha que uma conversa, uma consultoria, falei aqui algumas empresas que eu sei que são especializadas em cada setor, pode mudar só de ter uma reunião lá com vocês na gestão 5X? Pode mudar a mentalidade da pessoa?
10: Totalmente. Hoje o que acontece? Você vê lá, por exemplo, por que todos os empresários vão para Alphaville para buscar? O que eles vão buscar lá? Duas coisas, ambiente e mentalidade.
9: O Alphaville aqui no Brasil virou o Vale do Silício.
10: Virou.
9: Não é mais ou menos isso?
10: É, porque tudo chega lá primeiro, né, Tuti?
9: É.
10: Tudo.
9: É.
10: Eu, por exemplo, a cada 15 dias estou lá.
9: Então, deixa eu só traduzir aqui o que eu falei. O Vale do Silício é um lugar nos Estados Unidos que eles se reúnem e fazem uma imersão mesmo de empresários. É um negócio muito poderoso. E é a mentalidade.
10: É, e o que a gente faz muito, principalmente eu falando? Eu vou buscar muito o que há de novidade lá, cada 15 dias, porque eu também dou mentoria para alguns empresários de lá, do Brasil inteiro lá, e eu busco, eu pego o que há de melhor, tecnologia, gestão, tudo, porque lá chega primeiro em tudo. Não tudo o que há de novidade lá chega primeiro. E aí o que acontece? Nós entendemos, estudamos lá, buscamos e trazemos aqui para o nosso interior.
9: Por exemplo, você já conhece bem a Superdifusora, a Tuti, estou há 1 ano já na empresa e tal. Aí uma coisa que você vai buscar lá de super novidade, você fala, nossa, lembrei da Tuti, vou conversar com ela. Igual você sentou aqui e falou assim, eu tive uma ideia para você, depois a gente vai marcar uma reunião. Isso é importante para ter essa parceria com os empresários, né?
10: Até nós, Tuti, até eu tenho que buscar o que realmente tem de novidade lá fora. Porque se a gente não está atualizado, automaticamente você é fora do mercado.
9: Todo setor é isso?
10: Todos. Vou dar um exemplo para você. O que a gente está desenvolvendo internamente? O dono do negócio vai fazer uma pergunta no WhatsApp e nós vamos falar como que o negócio dele está em tempo real.
9: Agora?
10: Em tempo real.
9: Entendeu? Você pode contar com isso. É. Não precisa achar que são empresas distantes. Antes de eu entrar para a gestão 5X, eu pesquisei uma empresa, eu não lembro o nome, mas era coisa de internet. E eu falei, como que eu vou falar de finanças com um cara que nem entende de Itapetininga?
10: Sim, não tem como.
9: Eu preciso falar com a pessoa, tete a tete, que, preciso estar junto.
10: Que tá todo dia.
9: Né?
10: Todo dia. Sim, com certeza.
9: E aí que eu percebi que a gestão 5X traz essas novidades do que tem praticamente no mundo inteiro e vem trazer essa mentalidade pra gente. Mentalidade é o primeiro passo pro comerciante?
10: A mentalidade vai mudar quando ele entende o que ele tem que fazer no negócio dele. Então, quando eu falo de mentalidade, é assim, que nem eu acabei de falar de uma novidade que a gente vai trazer. Isso nasceu dentro de nós? Não, nós vamos buscar. É. Nós vamos buscar no mercado e aí tá dentro da nossa mentalidade que nós temos que trazer isso pro interior. Uhum. Então, o que acontece? A mentalidade é conhecimento, Tuti. Quanto mais conhecimento você tem, você expande todo o seu olhar para dentro do seu negócio. Então, uma dica para todos os empresários, todos, desde o pequeno do médio, saia da caixinha.
9: É.
10: A gente fala, sai, olha a ilha de fora. Olha de fora, olha o que tá acontecendo.
9: Mas se eu não consigo, você me ajuda?
10: Com certeza. Entendeu? Esse é o nosso olhar, porque a gente tá todo dia conversando com a Tuti, conversando com outros clientes nossos. E mesmo os desafios, Tuti, é impressionante. 99% das mesmas conversas se repetem todos os dias com os empresários. E sabe onde nasce? A mentalidade.
9: E a devolutiva de cada um é diferente?
10: Na cabeça dele sim, mas no contexto não. Vou dar um exemplo. Todo mundo fala que não tem tempo. Só que ele não tem tempo porque ele não tem processo definido dentro da empresa. Então ele já entra, a hora que ele entra na empresa, ele é envolvido pela rotina. A rotina sempre é maior que o empresário. E quando a rotina é maior que o empresário, ele sempre está envolvido no quê? No operacional. E quem está pensando na estratégia do negócio dele? Ninguém. E aí que entra a gestão. Aí que nós entramos. Porque o maior ponto forte da nossa empresa é pegar na mão do empresário e ajudar ele a tomar a decisão certa no negócio dele. Se é momento dele pegar aquele empréstimo, se aquela taxa está ou não alta e se nós concordamos em pegar aquele dinheiro. O empresário não consegue tomar e não pode tomar uma decisão sozinho.
9: Não,
10: nessa parte.
9: Na correria. Não. Já fizemos um monte de besteira. Eu tô há 25 anos na frente disso. Agora, um ano, eu falo, aí resolve lá para mim que vocês entendem. Imagina o Gustavo lá da gestão 5X que me ajudou no negócio de energia solar.
10: Perfeito.
9: Faz 3 anos que eu tô pesquisando. A Veritas agora foi validada pelo Gustavo. Ele me ajudou a pesquisar até os equipamentos.
10: E facilita a sua decisão ou não?
9: Muito.
10: E aí imagina um empresário que acorda todo dia falando... Quantas decisões o empresário toma por segundo dentro do negócio dele, Tuti?
9: É, exatamente.
10: Só que se ele está envolvido, a rotina está maior que ele, se ele está envolvido na operação, sabe que ele vai tomar uma decisão? Vai mandar aquele funcionário. Embora que às vezes é um ótimo funcionário, só que como o dia dele está carregado, na flor da emoção... O que, que eu falo? O empresário é emocionado.
9: Uhum. É verdade.
10: O empresário é emocionado. Ele toma decisão baseada em emoção. E em nós entramos baseados em razão.
9: É.
10: Números é razão. Emoção é o que acontece no seu dia a dia. Então, onde que a gestão 5X entra? Na razão. O empresário pode estar emocionado. O empresário pode estar com a emoção aflorada, cheio de dificuldades no dia a dia. Mas nós estamos lá pensando no número dele. E falando assim, esse é o caminho. E aí sim ele vai tomar uma decisão 100% correta.
9: Falei que clareia? Falei que clareia? Hoje a gente vai postar também um vídeo da Plans que tem a ver de falar do dinheiro, porque o Rodrigo Abreu e a equipe da gestão 5X entende de dinheiro. Não fique aí fechado na sua caixinha achando que acabou. Ai, meu sonho acabou. Não. Quero que você procure ajuda. Eu tenho feito uma campanha aqui, Rodrigo, faz uma semana. Procure ajuda, procure ajuda.
10: E eu tô junto nessa, Tuti. Eu acho que a gente tem que levantar uma bandeira, porque realmente a gente tem muitas empresas ótimas na nossa região, que falta só uma coisa: abrir a mentalidade para que outras pessoas. Porque a partir de agora, Tuti, cada empresa precisa de um especialista em cada área do seu lado.
9: Não tem jeito.
10: Não tem jeito mais. Porque o sonho de montar um negócio, tudo bem. Só que o negócio ele nasceu para gerar dinheiro, para transformar a vida e contratar pessoas. Então, se ele não tem especialistas do lado dele tomando decisão, só vai ser um sonho.
9: Exatamente. Aí, Rodrigo, arrasou. Dia do comerciante.
10: Perfeito.
9: Você me ajudou a dar essa dica aqui importante. Comerciante, você não está só. Tem muita gente boa para te ajudar no setor que você precisar. Procure a gestão 5X, você quer dar algum telefone, as pessoas entram em contato
10: pode
9: com a gente.
10: Pode entrar em contato direto com você.
9: Pode entrar em contato com a gente, que a gente indica aqui tudo certinho para você. Para algum parente seu que fala, tia, avó, ai, meu, eu tinha um negócio, tô falindo, tô quebrando, não sei para onde eu vou. Antes da pessoa ficar endividada, tem que perguntar para quem entende disso.
10: Perfeito.
9: Obrigada, Rodrigo.
10: Obrigada mais uma vez, é um prazer.
9: A gente já volta.
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2: Horas 48 minutinhos. Nossa, quantas pessoas ganham presente. Já distribuímos hoje presente, já tirei foto com quem ganhou ovo. Coisa boa. Thiago do Ovo, obrigada aí pelo carinho com os nossos ouvintes, viu? Também hoje é Chef Chips. Beijo ao Wallace e a toda a equipe Chef Chips. Muito obrigada sempre pelo apoio, tanto à Super Difusora como a tudo que a gente acredita. Quero agradecer demais um monte de gente que eu tenho conversado esses dias, que estão encabeçando aí junto com a gente promoções. Uma coisa boa, amanhã tem sorteio da Copa Premiada. 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Muito obrigada, sempre, viu? São 11 horas 48 minutinhos. Vamos falar ganhadores? Bora, minha gente. Hoje, quem ganha cesta de produtos Chef Chips é Aparecida Graça de Camargo Silva, de Alambari. Dona Aparecida, a gente já vai entrar em contato com a senhora e aí a gente já combina para a senhora vir retirar, tá bom? A Dona Aparecida Graça de Camargo Silva ganhou cesta de produtos Chef Chips. Hoje, quem ganhou garrafinha squeeze com o número da sorte do pessoal de pagode Trama 011 foi a Rosemeire Leite Machado, o Rodrigo Barreto dos Santos, Maria dos Santos Pedroso, Maria da Conceição de Pontes, Márcia Fogaça Gomes, Lucas de Oliveira Ramos, Jéssica Aparecida da Silva, Jefferson Augusto Vieira, Gustavo Henrique Prado Ferreira e Derli Ribeiro de Oliveira, tá bom? A gente vai entrar em contato com todos vocês para poder combinar. Tem que vir retirar até amanhã, tá? Porque segunda-feira, com o número da sorte que vai na garrafinha, tem o sorteio de R$200, um Pix de R$200 para você, ok? E olha, quem ganhou aqui agora? Quem ganhou ovos do Homem do Ovo, Thiago do Ovo, beijo especial para todo mundo que participa também pelo WhatsApp, Francine Adriele da Silva, da Vila Nova Itapetininga, Adriana Ferreira, da Vila Barte, Michele Antunes de Oliveira, do Santa Inês. Ah, uma amiga minha tá pedindo para a gente anunciar aqui, ó. Posso colocar seu áudio? Laura! Tem um áudio aqui da Laura. 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
4: Oi, Tuti. Tudo bem, maravilhosa?
2: Maravilhosa.
4: Ó, tô te ouvindo aqui na rádio. E eu queria muito, muito, Tuti, se for possível, que você mandasse um abraço para todo mundo do Hospital Regional.
2: Ai, que lindo.
4: Porque, olha, a minha tia ficou alguns dias internada lá, foi para UTI e tudo. Mas o atendimento, o carinho, o cuidado de médico, pessoal da limpeza, os seguranças ali da frente, todo mundo, assim, todos. Queria mandar um abraço em especial para a turma da UTI, para o doutor Hernani, para o doutor Iago, para o doutor Adras. Como eles foram maravilhosos. Eu acho assim, existem às vezes em que a população realmente reclama de algum erro, de alguma coisa, mas eu acho muito importante a gente agradecer quando tudo dá certo. Então, gostaria muito, muito, Tuti. Infelizmente, a minha tia não resistiu, mas ela foi muito bem cuidada, com muito carinho. Os médicos, toda a equipe foi maravilhosa. Então, se você puder transmitir esse meu agradecimento ao carinho que todos tiveram, eu agradeço muito, Tuti.
2: Viu? A Laura teve aí a sua tia lá, hospitalizada, e mandou esse recado. Eu não tinha ouvido antes, mas eu acho que é super importante a gente validar os elogios também, que são tão legais e vale a pena. Gente, fiquem todos com Deus. Amanhã eu volto com o Ednei, porque eu tô no Tenda também, e o Rafinha, segunda-feira. Beijos, fomos, tchau, tchau.
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0: Hoje é quinta-feira. Hoje é que é perdido na semana. Hoje é quinta-feira, 16 de julho.
1: Hoje é comemorado o dia de Nossa Senhora do Carmo.
0: É, e também dia do comerciante.
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0: E Paulo Sérgio Evaristo.
1: Vídeos, redes sociais e mesa de áudio, Antônio Rodrigo.
0: Produção, Paulo Sérgio Evaristo.
1: Diretora responsável, Cristine Abrão Morelli, Atuti.
0: Uma realização da Central de Jornalismo da Superdifusora.
1: Confira os destaques desta quinta-feira.
0: Uma exposição vai homenagear os 99 anos de nascimento da artista plástica Maria Prestes de Albuquerque Ferreira. Ela foi uma das grandes referências da cultura de Itapetininga.
1: Prefeitura de Alambari reforça à população que o CEP geral da cidade deixou de ser válido há um ano e orienta os moradores que ainda encontram dificuldade na hora de compartilhar o endereço.
0: Empresários de Tatuí já podem participar do novo ciclo do programa Ali Produtividade, iniciativa do Sebrae voltada às micro e pequenas empresas para fortalecer a gestão de seus negócios e ampliar sua competitividade.
1: Sindicato Rural de Itapetininga abre as pré-inscrições para cursos gratuitos de qualificação profissional realizados em parceria com o Sistema FAESP-SENAR.
0: Começou hoje, vai até domingo, a festa de Nossa Senhora do Carmo, na comunidade do Jardim Marabá, em Itapetininga.
1: Copa do Mundo de Futebol, uma virada que saiu da alma da Argentina. Time comandado por Lionel Messi vai em busca agora do tetracampeonato mundial.
0: Hoje recomeça o Campeonato Brasileiro de Futebol da Série A. Tem Santos e Botafogo no Nilton Santos, com transmissão da Superdifusora FM.
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0: Na Copa do Mundo, o clima esquentou. Mas e por aqui? Vamos saber? Para isso, vamos consultar aí nosso Antônio Rodrigo. Boa tarde, Antônio.
1: Boa tarde, Antônio Rodrigo.
3: Boa tarde, Paulo Sérgio Evaristo. Boa tarde, Antônio Luiz. E uma excelente tarde a você, ouvinte da Superdifusora, ligado com a gente aqui no Jornal do Meio-Dia desta quinta-feira, quase fim de semana, e semana que segue gelada em Itapetininga e região. A temperatura mínima hoje foi de 11 graus, com nevoeiro ao amanhecer. Mas logo o céu abriu e o dia segue ensolarado. À noite, a previsão é de céu limpo e sem chuva. A máxima deve ficar em 23 graus nesta quinta-feira, com umidade relativa do ar em 60%, o que é considerado um índice bom para a saúde. Para amanhã, o tempo não muda, sol o dia todo sem nuvens no céu e noite de tempo aberto ainda sem nuvens. As temperaturas amanhã em Itapetininga devem ficar entre 12 graus a mínima e 23 a máxima. No fim de semana, o frio diminui. As baixas temperaturas devem se manter durante as madrugadas, mas os dias serão um pouco mais quentes em relação aos últimos dias. A máxima pode chegar aos 26 graus no domingo e 27 graus na segunda-feira. Desejo a você uma excelente tarde e eu volto hoje às 5 da tarde com o Giro Super Difusora e amanhã com mais informações da previsão do tempo aqui no Jornal do Meio-Dia.
0: É isso aí, Antônio Rodrigo. Agora meio-dia e 5.
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1: Muito boa tarde para você mais uma vez. A Prefeitura de Alambari reforça a população que desde 2025 o CEP geral, que era o 18.220.000, deixou de ser válido para endereçamentos no município de Alambari.
0: É, e a alteração foi realizada exclusivamente pelos Correios, que promoveram um amplo processo de recadastramento dos logradouros e da codificação postal de Alambari, passando a adotar CEPs específicos para ruas, avenidas, travessas e demais localidades.
1: A medida faz parte da modernização do Sistema Nacional de Endereçamento Postal e tem como objetivo proporcionar maior precisão na identificação dos endereços, agilizar a triagem automática de correspondência e encomendas, reduzir erros de entrega e aprimorar a prestação dos serviços postais e logísticos.
0: Com a implantação do novo sistema, cada logradouro passou a possuir um CEP próprio, substituindo o antigo CEP único utilizado em todo o município.
1: Dessa forma, é fundamental que moradores, empresas e instituições atualizem seus cadastros junto a órgãos públicos, instituições financeiras, operadoras de telefonia, concessionárias de serviços, estabelecimentos comerciais e demais sistemas que utilizem informações de endereço.
0: É, e para consultar o CEP correto de seu endereço, basta acessar o portal oficial dos Correios.
1: A Prefeitura também orienta que, caso seja identificado algum logradouro já existente no município que ainda não possua CEP cadastrado ou apresente necessidade de atualização cadastral, o cidadão poderá procurar a Prefeitura de Alambari das seguintes formas: através do e-mail protocolo@alambari.sp.gov.br ou presencialmente no Paço Municipal.
0: A administração municipal receberá a solicitação e encaminhará a demanda aos Correios, responsável pela análise técnica, validação e eventual inclusão ou atualização das informações no banco de dados oficial do endereçamento postal.
1: A Prefeitura de Alambari reforça ainda que todo o processo de criação, alteração e gerenciamento dos CEPs é de competência exclusiva dos Correios, cabendo ao município atuar como intermediador das solicitações quando necessário, colaborando para manter a base cadastral sempre atualizada e garantindo mais eficiência nos serviços prestados à população.
0: Jornal do Meio-Dia, agora 12:08.
1: E continuam hoje, quinta-feira, dia 16, as obras para o recapeamento das ruas Hermenegildo Orsi, Aparício Pires e Joaquim Pedro de Oliveira, trecho entre as ruas Aparício Pires e José Gil Plens, lá na Vila Belo Horizonte, em Itapetininga.
0: De acordo com a Prefeitura de Itapetininga, por meio da Secretaria de Obras, a empresa responsável pelas obras fará a colocação da massa asfáltica nas vias.
1: Querendo falar tudo aqui, né, Antônio? E durante as intervenções, a orientação é para apenas moradores e motoristas tenham acesso nas vias, contribuindo para o bom andamento dos serviços e evitando interrupções nas etapas de execução.
0: É, e ao todo são 2.041 metros quadrados com serviços de fresagem, guias, sarjetas, sinalização horizontal, com investimento de aproximadamente R$ 208 mil.
1: A sinalização horizontal será feita após a conclusão de toda a obra.
0: Hora certa para você, agora 12:09.
1: E empresários de Itatuí que desejam fortalecer a gestão de seus negócios e ampliar sua competitividade já podem participar do novo ciclo do programa Ali Produtividade, iniciativa do Sebrae voltada a micro e pequenas empresas.
0: É, as inscrições estão abertas para o segundo semestre de 2026 e o atendimento é totalmente gratuito.
1: O programa tem como objetivo levar inovação aos pequenos negócios por meio de soluções práticas que contribuam para o aumento da produtividade e a melhoria dos resultados empresariais.
0: Por meio de soluções de rápida implementação e alto impacto, a iniciativa auxilia as empresas a se tornarem mais eficientes e competitivas.
1: Durante 6 meses, cada empresa participante vai contar com o acompanhamento de um agente local de inovação, que é o significado de ALI, aí, o ALI, profissional especializado que realiza visitas ao empreendimento para identificar oportunidades de melhoria, orientar a implementação de ferramentas de gestão e acompanhar a evolução das ações implementadas.
0: A programação contempla reuniões individuais realizadas na própria empresa, voltadas à aplicação de ferramentas

0: Empresas enquadradas como microempresas ou empresa de pequeno porte com no mínimo um ano de abertura de CNPJ. O novo ciclo terá início neste mês de julho.
1: As inscrições podem ser feitas por um formulário eletrônico disponível com link no site da Prefeitura de Tatuí.
0: 12 e 12.
1: O posto de atendimento ao trabalhador de Itapetininga, o PAT, oferece hoje, quinta-feira, 223 vagas de emprego.
0: É, e são 133 vagas para quem não tem experiência, 75 para quem já tem experiência, 2 vagas para jovem aprendiz, 6 para estágio e 7 vagas para trabalhar em cidades da região.
1: Os interessados devem comparecer pessoalmente ao PAT com RG, CPF, carteira de trabalho e comprovante de residência.
0: O PAT está localizado à Rua Monsenhor Soares, 251, no centro, e o horário de funcionamento é de segunda a sexta, das 9 da manhã às 5 da tarde.
1: Jornal do Meio-Dia, agora meio-dia e 13.
0: O Sindicato Rural de Itapetininga abriu as pré-inscrições para cursos gratuitos de qualificação profissional realizados em parceria com o sistema FAESP-SENAR.
1: As inscrições devem ser feitas exclusivamente pelo site da entidade.
0: E os participantes terão acesso a cursos gratuitos, certificado de conclusão e alimentação durante as atividades.
1: De acordo com o Sindicato Rural, a pré-inscrição não garante a vaga. Os candidatos selecionados serão contatados por telefone cerca de 7 dias antes do início do curso.
0: A seleção seguirá critérios como prioridade para beneficiário de área rural ou da área rural, atendimento aos pré-requisitos de cada curso e ordem de realização da pré-inscrição.
1: As pré-inscrições podem ser feitas pelo site do Sindicato Rural de Itapetininga. O atendimento presencial também é realizado na sede da entidade, que fica ali na rua Campos Salles, número 219, no centro.
0: Outras informações podem ser obtidas também pelo WhatsApp 15-3275-2549.
1: Jornal do Meio-Dia, meio-dia e 14.
0: E a Prefeitura Municipal de Sarapuí informa que continua sendo realizado hoje o agendamento para inscrição no programa Minha Casa Minha Vida.
1: O agendamento começou ontem e segue até sábado, 18 de julho, das 8 da manhã às 4 da tarde, na Diretoria de Assistência Social, localizada ali na rua Campos Salles, número 200.
0: Para realizar o atendimento, é necessário apresentar RG, CPF, também comprovante de endereço. E não deve deixar aí para a última hora, né? Então compareça com a documentação necessária e faça o seu agendamento.
1: E começou hoje, vai até domingo, a festa de Nossa Senhora do Carmo, na comunidade do Jardim Marabá, em Itapetininga.
0: Hoje, a terceira missa do dia começou agora há pouco, né, ao meio-dia, e os próximos horários são às 16 e às 19 horas.
1: Todas as missas terão distribuição e imposição do escapulário.
0: Amanhã, dia 17, missa às 19 horas. No sábado, dia 18, também tem missa às 19. E no domingo será um pouquinho mais tarde, às 19h30.
1: Além da programação religiosa, tem também a parte recreativa, com bingo, som ao vivo todas as noites e praça de alimentação.
0: Destaque para os já tradicionais, bolo da Mãe do Carmo com medalhinhas e lanche da Mãe do Carmo.
1: Tem ainda salgados, doces, canjica baiana e refrigerante.
0: A comunidade Nossa Senhora do Carmo fica na Avenida Venceslau Brás, 1860, no Jardim Marabá, em Itapetininga.
1: Jornal do Meio-Dia, olha a hora, meio-dia e 16.
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4: Meio-dia e 19, e uma virada que saiu da alma da Argentina, de Messi e de um time com repertório de respeito. Com autoridade, a escaloneta venceu a Inglaterra por 2-1 nesta quarta-feira em Atlanta e vai fazer a final contra a Espanha no domingo em Nova Jersey, jogo que vai acontecer às 16h. Os argentinos chegam à sétima final e vão em busca do tetra.
5: O roteiro de um jogo tenso foi para desesperar qualquer inglês e de enlouquecer argentinos por todo o planeta.
4: No início do segundo tempo, Gordon colocou a Inglaterra na frente, mas os ingleses recuaram e a Argentina sufocou até virar.
5: Teve bolas na trave e dois lindos gols, primeiro com Enzo Fernandes e depois com Lautaro Martins.
4: Um foi aos 40 e outro aos 46. Olha só, já no finalzinho a Argentina reagiu. Bom, a FIFA chamou de a direita... Não, é a direita, né?
5: Direita, mão?
4: Mão, a direita de Deus, em menção à mão de Deus de Maradona em 1986. Messi não marcou nos últimos dois jogos, mas quem se importa com isso, né? Nem precisa. Ele conduz a maior geração, e aí a gente confirma, sim, a maior de todas da história de um país que tem seleções de alto nível, de garra, de luta, de sangue nas veias, vergonha na cara, brio, e vai ao limite para levar a Argentina ao tetra.
5: Com a canhota, ajudou na pressão e deu a bola para o chutaço do Enzo no primeiro gol. Com a direita, foi ao fundo e cruzou para Lautaro, depois de 100 minutos de bola rolando. Gênio é pouco para o Messi, né?
4: É pouco. Kane e Bellingham, a dupla de ataque da Inglaterra, fez muito pouco para quem sonhava chegar a uma final depois de 60 anos.
5: Em 100 minutos de futebol, apenas uma finalização de Kane bloqueada. Mas os dois jogadores sequer ameaçaram o gol de Dibu.
4: O melhor do time inglês foi justamente Gordon, autor do gol. Spence, que salvou uma chance clara de gol da Argentina, também fez grande jogo. Ao final, desabou no gramado de decepção.
5: Lionel Scaloni mexeu no time titular com a saída de Depay e lançou Giuliano Simeone. Quando sofreu o primeiro gol, seu time simplesmente encurralou a Inglaterra com paciência, coragem e repertório. Está agora a um passo de igualar o recorde de 88 anos numa Copa do Mundo.
4: Técnico da Argentina na conquista da Copa de 2022, ele está novamente na decisão. E se vencer a Espanha domingo, será o segundo treinador a conquistar duas vezes o Mundial, repetindo o feito do italiano Vittorio Pozzo, comandante da Itália no bicampeonato de 34 e 38.
5: No sábado tem a disputa de terceiro lugar entre França e Inglaterra. E no domingo, Argentina e Espanha fazem a grande final da Copa do Mundo de Futebol 2026.
4: Jornal do Meio-Dia, agora meio-dia e 23.
5: E o Campeonato Brasileiro de Futebol da Série A retoma hoje com dois jogos.
4: É a décima, da 19ª rodada, não é? E entre clubes paulistas, né? Somente o Santos é que entra em campo hoje.
5: As informações do Brasileirão com a repórter Daniela Esperon.
6: O Campeonato Brasileiro está de volta mesmo com a bola rolando ainda para a Copa do Mundo. Alguns jogos serão realizados na quinta-feira e na sexta. Por exemplo, Botafogo e Santos no estádio Nilton Santos, jogo que abre a 19ª rodada às 19h30 da noite. O Alvinegro vai jogar em casa com o apoio do torcedor e o lateral esquerdo, Marçal, já demonstrou que estava com saudades e louco para voltar a atuar com a torcida.
7: A gente está ansioso por esse momento. O Mister Menos fala, cara, já não aguento mais também. Já está na hora da gente ver esse estádio cheio. E também já faço aqui, aproveito para fazer o apelo aqui para o nosso torcedor vir nos acompanhar. Sei que vocês sempre fizeram isso, mas tem dias que é mais difícil. Quarta-feira o pessoal saindo de trabalho, mas faz esse esforço aí, a gente precisa de vocês. Vocês são e sempre foram aí nosso 12º jogador.
6: O Santos tem a missão nesta partida de tentar fugir ali da zona próxima do rebaixamento. Atualmente, a equipe do Peixe tem 21 pontos e está na 15ª colocação e não terá Neymar em campo. Outra partida que vai ser realizada nesta quinta-feira é Vitória e Vasco no Barradão, no mesmo horário, às 19h30 da noite. O detalhe deste confronto é que o time cruzmaltino está de técnico novo. O treinador português Pedro Emanuel já está registrado no boletim informativo da CBF e vai poder comandar o time. O Vasco, que é o quarto pior visitante do Campeonato Brasileiro, vai encarar o Vitória, que mesmo não estando bem na tabela, é o quarto melhor mandante do Campeonato Brasileiro. Um confronto onde o Vasco está na zona do rebaixamento, precisando sair dessa zona incômoda, e o Vitória tentando se afastar da segunda parte da tabela do campeonato. Agência Rádio Web, com informações do Brasileirão, Daniela Esperon.
5: Botafogo e Santos, você acompanha ao vivo aqui na Superdifusora com narração de Pedro Martelli e comentários de Leandro Guerreiro. 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
4: E depois do jogo, às 21h30, tem apito final com a apresentação de Ana Martins.
5: Jornal do Meio-Dia, meio-dia e 25.
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0: Muito bem, são 12 horas e 29 minutos. Este é o Jornal do Meio-Dia pela Superdifusora, a rádio que é feita para você. E olha só, a Casa Kennedy, Centro Cultural Brasil-Estados Unidos, promove no próximo dia 25, às 4 da tarde, uma edição especial do Café e Arte, em homenagem aos 99 anos de nascimento da artista plástica Maria Prestes de Albuquerque Ferreira, uma das grandes referências da cultura de Itapetininga. Mas, para falar um pouco mais dessa justa homenagem, nós estamos recebendo hoje, aqui no Jornal do Meio-Dia, uma das curadoras da exposição, nossa amiga Valquíria Paunovic, que representa muito bem a arte de Itapetininga, o Centro Cultural Brasil-Estados Unidos, a Casa Kennedy, o Museu Carlos Aires. Valquíria, muito boa tarde. Que bom tê-la aqui conosco.
1: Boa tarde, é um prazer estar aqui com vocês.
0: Vamos falar um pouquinho, então, dessa história, dessa homenagem. Aí a história da Maria Prestes de Albuquerque. Primeiramente, o lado pessoal e quem foi essa grande mulher?
1: É, a Maria Prestes Albuquerque Ferreira, ela era sobrinha de Júlio Prestes e ela levou o nome do Brasil para outros países. Ela fez muitas exposições, mais de 200, em vários países no Brasil. Ganhou medalha de ouro em Paris e ela era acadêmica. Esse projeto também é da Academia Itapetiningana de Letras, a qual eu também faço parte. Uhum. E a Maria Prestes, ela era uma acadêmica. E, então, ela, durante a vida dela, ela deixou assim, um grande legado cultural, como toda a família Prestes, né? Como a Maria Aparecida de Camargo Prestes, que fundou o Centro Cultural em 1948, Casa Kennedy, né, que está com 78 anos, e o Júlio Prestes. Inclusive, nesse café com arte e livros, vai ter a presença do Fábio Arruda Miranda, que vai falar sobre o legado de Júlio Prestes e a sua família. O legado cultural que eles deixaram, né, aqui na cidade e no Brasil. Porque muitos jovens hoje não sabem, né? Então, a história tem que ser sempre relembrada, né? Uhum. Isso é muito importante.
0: Valquíria, você falou que ela expôs, né, seu trabalho, ficou conhecida internacionalmente, né, em salões de arte, mostras aqui pelo Brasil, no exterior também. Agora, qual foi a contribuição dela para a história da arte e até mesmo para a literatura em Itapetininga?
1: É, a Maria Aparecida, a Maria Prestes, né, elas trocam, uhum, de Albuquerque. Eram primas, né? Eram primas, sobrinhas do Júlio Prestes. Uhum. E a Maria Prestes, ela deixou um grande legado, porque ela registrava a beleza da arquitetura da cidade, uhum, através das suas telas, não é? Ela estudou com Carlos Aires, lá dentro do Centro Cultural, né? Uhum. E ela gostava muito de registrar a natureza, as flores e também a beleza da arquitetura de Itapetininga. Inclusive, muitos prédios que já foram derrubados, eles estão registrados lá no Centro Cultural através dos pincéis dela.
0: Que legal, que bonito, né? Ajudou a manter viva ele,
1: a história, a nossa
0: memória,
1: da cidade.
0: A nossa história. É. E, infelizmente, esses prédios foram simplesmente, né, derrubados, viraram estacionamentos, viraram imóveis com fachadas mais modernas e tudo mais. Faz parte até do progresso, né? Mas a cultura perde muito, né?
1: É, muito triste. E a Maria, Maria Prestes também deixou um grande legado, que ela dava aulas de artes na casa dela. Ah, tá. Ela tinha um ateliê, a garagem da casa dela, onde ela dava aulas. Uhum. Então, ela deu aulas para muitas pessoas de Itapetininga, né? Certo. Exaltando o valor da arte, uhum, que muitas vezes é esquecida, né?
0: Bom, queria, de quem foi a ideia? Como é que surgiu a inspiração aí para realizar essa edição especial do Café e Arte, homenageando os 99 anos da artista?
1: É, essa ideia surgiu minha e da Anelisa Bloch de Arruda Miranda e da doutora Eunice Granato, porque a doutora Eunice também era muito amiga da Maria Prestes, assim como eu, e ela fala, nossa, Valquíria, precisa mostrar o trabalho dela. Doutora Eunice Granato tem um grande acervo da Maria Prestes, que ela vai emprestar, que vai ficar exposto, né, durante a exposição. E também, por ser acadêmica, eu vejo o legado que ela deixou, né, de artes na Academia Itapetininga de Letras. Era uma mulher que foi muito atuante. Eu conheci ela em vida. Ela me ensinou muitas coisas, a fazer curadoria. Eu era amiga da Maria Prestes, frequentava também a casa dela. Então surgiu a ideia, as três, né, a doutora Eunice também deu a ideia, e a gente conseguiu concluir o projeto. E vai ser agora, sábado que vem, às 16 horas, no Centro Cultural Brasil Estados Unidos. Vai ter esse café com livros e artes. Vai ter sebo de livros, a visita do. Vai ter escritores como Caio, Dr. Caio Galdino, vai estar presente no café, o Fábio Arruda Miranda, público, e vários escritores vão estar lá.
0: E vai ser. É, vamos lá, então, o dia vai ser dia 25, né?
1: Isso.
0: 16h, lá mesmo na Casa Kennedy?
1: Sim, na Casa Kennedy vai ter esse café especial. Inclusive, a gente gostaria de convidar ao público para ir lá experimentar o sabor da arte. Porque vai ter um bolo do Van Gogh lá.
0: Olha! E aí, tem que fazer inscrição? Quanto custa participar?
1: É, não custa nada. É só chegar no dia 25 às 16 horas, tomar um café, conversar com os escritores, observar o acervo da Maria Prestes, que é muito bonito, né? As telas dela. Inclusive, o filho dela hoje veio para Itapetininga, trouxe imóveis dela que vão fazer parte da exposição. Olha. Quer dizer, vai ter a história dela ali, com biografia, álbum. Eu tenho um álbum registrado da casa dela, né? Fotos dela. Isso, tudo isso vai estar lá, os documentos, para o público que estiver interessado.
0: Tá certo. E o objetivo principal dessa exposição que é divulgar a obra, resgatar um pouco dessa história?
1: Sim, é divulgar esses personagens importantes, né, da cidade, como ela, a família toda Prestes, né? Como eu disse, o Fábio Arruda Miranda vai explanar a importância do Júlio Prestes, da Maria Aparecida de Camargo e da Maria Prestes na cultura de Itapetininga. O legado que eles deixaram, né? O próprio Centro Cultural Brasil Estados Unidos, com 78 anos, é um legado, grande legado cultural, né? Que até hoje divulga muito a cultura.
0: Tá certo. Bom, então, Valquíria, eu quero agradecer pela sua presença, né? Parabenizá-la por essa iniciativa. E, para finalizar, deixo à vontade para que você reforce o convite, acrescente algo mais a esse nosso bate-papo aqui, que possa, né, trazer aí mais orientações e despertar um pouco o interesse de quem está nos ouvindo.
1: Eu gostaria só de lembrar que é sábado, às 16 horas, é um café com artes e livros.
0: Muito bom.
1: Então vai ter presença de escritores, de artistas, né, da comunidade, quem estiver interessado em artes. Eu gostaria de deixar um recado muito importante para os pais.
0: Certo.
1: Para os pais, os jovens de Itapetininga. Para os pais, tirem os seus filhos da rua. Não deixem eles na rua, porque tem muita gente envolvendo jovens com drogas.
0: Sim.
1: E inscrevam seus filhos em projetos culturais que tem na cidade. Tem a Parada Jovem, tem o projeto Guri na Casa Kennedy, onde as crianças podem aprender percussão, violão, coral. Tirem seus filhos das ruas. Insiram eles em projetos sociais que a cidade tem, que são muito bons, para que eles cresçam com ética, com moral, com respeito, para que eles não se percam abandonados pela rua, porque tem muita gente viciando jovens, e isso destrói, né? Esse é o recado que eu gostaria de deixar.
0: Só. Lembrando que Maria Prestes, né, de Albuquerque, faleceu em 31 de dezembro de 2014, aos 87 anos, em Piracicaba, e foi sepultada aqui, né,
1: aqui. Inclusive, está iniciando o centenário dela, que é um projeto da Academia Itapetiningana de Letras, onde nós vamos fazer muitos cafés com escritores, lançamentos de livros, tudo em nome dela.
0: Ok. Então, dia 25, 4 da tarde, é um sábado, né?
1: É sábado.
0: Isso.
1: Sábado que vem, um café especial na Casa Kennedy.
0: E para
1: todos estão convidados.
0: Tem limite mínimo de idade ou máximo? Máximo não, né?
1: Não. Inclusive, é um momento bom para os jovens.
0: Certo.
1: A Casa Kennedy, ela é muito frequentada por jovens, pois tem vários cursos. E os pais que quiserem e levem seus filhos que não conhecem, a importância de conhecer o Museu Carlos Aires, o Museu Sacro e o Centro Cultural.
0: Muito bem. Valquíria, muito obrigado. Então, leva nosso abraço a todo o pessoal lá da Casa Kennedy, ao Jorge, né, o seu esposo, a Julianinha.
1: A Juliana, que é querida também.
0: Ah, lindinha, Julianinha.
1: Todos ali, John Valens, João, tem uma, a Ana Elisa Blois, tudo que é feito ali é feito em equipe, graças a Deus tem pessoas maravilhosas na Casa Kennedy.
0: E como tudo que você faz é muito bem feito, com certeza será um sucesso. Muito obrigado.
1: Muito obrigada a vocês todos da Difusora.
0: Conversamos então com Valquíria Paunovic, agora 12:40.
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6: Bem, amigos da Super Difusora, vou usar hoje o comentário da semana para que possamos falar sobre uma questão que tem atormentado bastante tanto a advogados como as pessoas que têm que se valer do serviço deste profissional, e que é o golpe do falso advogado. Bom, gente, tenho certeza que todo mundo já conhece alguém que eventualmente caiu neste golpe, perfeito? Ele ficou muito popularizado depois que a pesquisa ao processo se tornou facilitada pelos tribunais de justiça do Brasil. Antes, a gente tinha uma frase na faculdade do direito que era umbigos no balcão. O que significa essa frase, né? O que significava essa frase? Naquela época, isso eu tô falando de quando eu fiz faculdade, viu, gente? Não é um tanto tempo assim. Bom, eu tô formado já há 23 anos. Mas, quer dizer, um tempo considerável, é verdade, mas estamos falando já do ano 2000. Para consultar um processo, nós tínhamos que ir até o fórum, aonde havia um balcão, e lá nós pedíamos o processo que desejávamos ver. Até mesmo enquanto alunos, a gente precisava fazer alguma verificação de processo como matéria obrigatória na faculdade. Pedíamos um processo para a carta horária para fazer um relatório sobre aquele processo. E fazíamos as nossas verificações, portanto. Eu me lembro até, naquela época, uma chapa que concorria ao AB, que era a oposição, usava justamente essa expressão. A oposição unida com umbigos no balcão. Era algo nesse sentido. Com o advento da tecnologia e principalmente da internet, os tribunais de justiça passaram a digitalizar os processos e colocá-los para a verificação em qualquer computador que seja habilitado. As pessoas normalmente precisam de uma senha, no entanto, algumas pessoas, algumas profissões não necessitam desta senha. Entram advogados, juízes, promotores, os próprios delegados de polícia. Várias pessoas dispensam esta senha para a consulta de processos. É preciso, aqui no caso do Estado de São Paulo, apenas e tão somente de um cadastro para ficar marcado que você olhou aquele processo. Certo? No sistema já fica, então, uma marca de quem foi a pessoa que olhou aquele processo. Bom, pessoal, acho que vocês concordam comigo que a quantidade de processos que está girando no Estado de São Paulo neste momento, eu estou usando São Paulo como exemplo, mas é uma questão do Brasil, né? É uma questão que está pegando a todas as regiões do país, seja fórum estadual, seja fórum federal, isso aí acabou viralizando. É muito difícil você ter este controle propriamente dito sobre quem entrou e deixou de entrar em cada processo. Se pensarmos só na comarca de Itapetininga, quantos e quantos processos são iniciados por dia? Sem contar os que já estão para lá em processamento, inconclusos para julgamento. Não existe uma conta que a gente possa fazer para chegar ao número exato sem que tenhamos acesso ao sistema. Bom, o que essas pessoas então têm feito, pessoal? Acessado a estes processos. E qual é o outro ponto que leva à conclusão do golpe? Quantas vezes você que está ouvindo já entrou com um processo? Existem determinadas pessoas que, por profissão, por qualquer situação da vida, são obrigadas a entrar com diversos processos, principalmente na área civil. Ou a pessoa é um comerciante, ou a pessoa trata de algum item tributário, alguma matéria tributária, onde ela necessita discutir diversas coisas no poder judiciário. No entanto, esta não é a realidade da maioria da população, que eventualmente se vê necessitada de uma vez ou outra a entrar com o processo. O terceiro elo dessa corrente, ele cai e dá muito certo se formos pensar na morosidade da justiça. Quanto tempo demora um processo no Brasil? A verdade é que demora tempo suficiente para você esquecer que entrou com aquela petição inicial, sei lá quantos anos atrás. Por vezes, chega o resultado de um julgamento e você fala, nossa, é verdade, né? Eu entrei com esse processo sei lá quanto tempo atrás. Nossa, você não tinha julgado ainda? Só para vocês terem uma ideia, uma conhecida minha recebeu agora um dinheiro relativo a um processo que o avô dela entrou. Data de distribuição do processo, isso está no número do processo, 1981, 45 anos, um pouquinho menos, 44 anos, porque ela recebeu já faz uns 2 anos, mas que seja 43, 44 anos em que este processo ficou do trâmite da sua petição inicial até o dinheiro ser levantado e depositado. Pensando então nas pessoas que não têm o controle daqueles processos que entram, é uma ação que aparece, que lhe parece vantajosa naquele momento, e a pessoa entra embalada, fala, ah, vou tentar, ou algum advogado passa essa situação para aquela pessoa que fala, bom, pode ser que eu venha a me valer de alguma benesse, vou entrar. O tempo demasiado passado, sem que você se lembre exatamente, nesta situação, quando o dinheiro é colocado para depósito e já é expedida a carta de execução, é que as quadrilhas se aproveitam, elas ultrapassam na frente do advogado e comunicam antes que este profissional que esse dinheiro está para ser levantado. Se fazem passar pelo escritório de advocacia, perfeitamente, e assim fazem com que a vítima passe dados essenciais para que ou aquele dinheiro seja levantado, ou então, aquilo que é mais comum, começam a exigir dinheiro para o levantamento do dinheiro. Observamos que você tem um precatório de 100 mil reais aqui. Só que para levantar esses 100 mil reais, você tem que depositar 5 mil reais. E inventam desculpas. Você tem que pagar custas, tem que pagar não sei o quê, tem que pagar não sei o quê, isso aqui vai para o fórum, isso aqui é importante, isso aqui o juiz não libera. As pessoas que são leigas e não entendem esta matéria acabam por depositar. Gente, eu já vi muitas pessoas muito bem instruídas. Eu já vi algumas pessoas, vamos falar baixo, formadas em direito, bacharéis em direito, realizando estes pagamentos para que o dinheiro pudesse ser levantado. Bom, pessoal, eu vou aproveitar então para deixar este alerta. Primeiro, se por acaso você receber uma ligação dizendo se tratar de um advogado e você tem dinheiro para resgatar de algum processo que você entrou, minha recomendação, caso você não conheça o advogado que está ligando, obviamente, peça um tempo. Ai, só um minutinho, moço, eu vou passar para o meu filho, liga daqui 10 minutinhos. E procure um advogado da sua confiança. Por quê? Porque este profissional vai ter acesso ao site do Tribunal de Justiça e poderá primeiro verificar se aquele processo realmente existe. E segundo, existindo o processo, se há algum dinheiro para ser levantado. E a partir deste momento, ele vai poder te orientar ao que fazer sobre o levantamento daquele dinheiro. Tudo bem, pessoal? Se for uma questão lícita, você pode continuar o levantamento do dinheiro com aquele escritório que muito provavelmente te representou antes. Agora, se o advogado te alertar que aquilo pode vir a ser um golpe, interrompa imediatamente as tratativas e procure a delegacia de polícia para o registro. Seria bom também avisar ao advogado que o nome dele está sendo utilizado para aplicação de golpes, para que ele também possa se precaver através do registro de uma ocorrência.
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0: O jornalista Renato Machado, ex-apresentador do Bom Dia Brasil, morreu na manhã desta quinta-feira, aos 83 anos, na Clínica São Vicente, na Gávea, zona sul do Rio de Janeiro. A causa da morte não foi divulgada.
13: Um dos grandes nomes do telejornalismo brasileiro, Renato Machado, teve uma carreira de mais de 4 décadas na TV Globo, onde marcou gerações de telespectadores.
0: Foi apresentador do Bom Dia Brasil, do Jornal da Globo e do RJTV. Integrou a bancada do Jornal Nacional, trabalhou como correspondente internacional e repórter especial, e recebeu indicação ao Emmy Internacional.
13: Entre 1996 e 2010, ele foi apresentador e editor-chefe do Bom Dia Brasil, período em que ajudou a reformular o telejornal.
0: Ao lado de Leilane Neubart, posteriormente, de Renata Vasconcelos, né, adotou um formato mais dinâmico, com maior interação entre os apresentadores, entradas ao vivo de repórteres e comentaristas, além do uso mais amplo do estúdio.
13: Em nota, a Clínica São Vicente lamentou o falecimento do jornalista Renato Machado e expressou suas condolências à família.
0: Lembrando que Renato Machado deixou a TV Globo em novembro de 2021.
13: E assim, agora meio-dia e 56, assim nós colocamos um ponto final no Jornal do Meio-Dia desta quinta-feira.
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0: O Jornal do Meio-Dia fica por aqui, mas a programação da Superdifusora FM segue cheia de atrações para você.
13: Está chegando aí o Sou Sertanejo com Libório.
0: Isso, e depois vem outros programas aí, fechando com apito final às 21h30. Uma ótima tarde, obrigado pela audiência e até amanhã.
13: Boa tarde, até amanhã.
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incomparável Senhora da Conceição Aparecida, Mãe de Deus, Rainha dos Anjos, Advogada dos Pecadores, Refúgio e Consolação dos Aflitos e Atribulados. Ó Virgem Santíssima, cheia de poder e bondade, lançai sobre nós um olhar favorável para que sejamos socorridos em todas as necessidades em que nos acharmos. Lembrai-vos, Clementíssima Mãe Aparecida, que não consta, que de todos os que têm a vós recorrido, invocando o vosso Santíssimo Nome e implorando vossa singular proteção, fosse por vós alguma vez abandonado. Animado com esta confiança, a vós recorro. Tomo-vos de hoje para sempre por minha mãe, minha protetora, minha consolação e guia, minha esperança e minha luz na hora da morte. Assim, pois, Senhora, livrai-me de tudo o que posso ofender-vos e a vosso Santíssimo Filho, meu Redentor e meu Senhor Jesus Cristo. Virgem bendita, preservai a esse vosso indigno servo, a esta casa e seus habitantes da peste, fome, guerra, assaltos, ruas, tempestades e outros perigos e males que nos possam flagelar. Soberana Senhora, dignai-vos dirigir-vos em todos os negócios espirituais e temporais. Livrai-nos das tentações do demônio, para que, trilhando o caminho da virtude, pelos merecimentos de vossa puríssima virgindade e do preciosíssimo sangue de vosso Filho, vós possamos ver, amar e gozar na eterna glória. Assim sendo, por todos os séculos dos séculos. Amém.

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3: Boa tarde, Liba, tudo bom? Liba, só pra avisar, o Marquinhos Saborosa, ele entregou minha botina aqui, tudo ralado, estourado, Liba, só porque comprou uma nova. Exposição acabou e ele acabou com a minha botina também. É duro de lidar, Liba. Segue o líder.
4: 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Vamos lá que vai começar a baixaria.
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0: Alô, Itapetininga! É, está começando pela nossa super difusora mais um show de alegria, mais um show de música bonita, música sertaneja, tem pagode, forró, o melhor da música gaúcha. Um show de audiência total, porque não tem pra ninguém. Você ficou muito bem informado, muito bem informada. Tivemos aí, ó, mais uma baita edição do tradicional Jornal do Meio-Dia. O melhor jornal de rádio, sempre com os melhores. Antônio Luiz, Paulo Sérgio Evaristo, nosso jornalista Antônio Rodrigo. Informação de montão, daqui pra frente só dá show do Liba, show sertanejo só dá nós.
1: Brasil!
0: Aquele super boa tarde pra você que mora pela nossa região, bairros e distritos vizinhos, cidades vizinhas na audiência. Boa tarde e boa tarde para você aqui da nossa querida e grande Itapetininga. Chegamos com você, olha, hein, hoje já quinta-feira, é 16 de julho, o ano é 2026 e a temperatura tá daquele jeito. É, a temperatura tá daquele jeito, tá gostosa, 23 graus neste momento na Terra das Escolas. É sempre bom lembrar você, ó, que no dia 16 de julho é comemorado o Dia Mundial da Cobra. Verdade, verdade mesmo. Hoje é o Dia Mundial da Cobra, até a cobra tem mundial. Ótima tarde para você no seu trabalho, na lida, na luta, obrigado pela companhia. E a você aí que me ouve no seu carro, aqui pela cidade, pela região, tá trabalhando com seu táxi, ônibus, Uber, van, caminhão, obrigado pela carona, pela sintonia certa. Para todos os motoristas, eu sempre mando
2: aquele abraço.
0: A você, amigão comerciante, na torcida sempre aqui, meu, para que você continue aí, faturando bastante.
2: Sem você, me dá uma...
0: O show sertanejo mais uma vez tem sim, a produção e apresentação do seu amigo Libório.
3: Segue o líder.
0: Programação sempre sua, o ouvinte mais inteligente do rádio que vai comigo até as 3 da tarde. Ouvir muita moda, moda boa, nova, véia, bem véia, tem moda mais ou menos por aqui também. É, moda meia boca. Aqui tem de tudo pra você, o seu zap, o seu áudio, combinando com você, ó. Até 15 pras duas, você pode deixar o seu recadinho pra gente, tá bom? Até as 13 horas e 45 minutos eu recebo a sua participação, seu áudio. Seu áudio tendo no máximo 15 segundos, a gente manda bala. Manda pro ar, a gente coloca você no rádio. No final do programa, você já sabe. 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Já de cara, aquele boa tarde todo especial para o casal do meu coração, na sintonia firmes e fortes, graças a Deus. Caboclão Zé Vicente, pai, e bença, pai.
4: Deus te abençoe, fião.
0: Mames Poderosa, boa tarde, mames.
5: Deus te abençoe, titiute da mãe, bom programa.
0: É, bença, obrigado, já tô abençoado, meu povo de Deus, já tô abençoado, prefeitão do povo, Jefferson Brum.
6: Boa tarde, Liba, boa tarde, ouvintes do show do Liba.
0: E...
6: segue o líder.
0: Segue o líder, garotinho. Direto de Nanini Aves, cadê o salve? Cadê o salve dele, nosso pré? A deputado federal, sempre na sintonia, correndo o trecho. Alô, Marcelo Nanini, boa tarde, cowboy.
7: Boa tarde, Liba. Tamo na sintonia aí, ó, 94.5. Um abraço pra você e pra todos os ouvintes aí. Um grande abraço do Marcelo Nanini. Segue o líder.
0: Aí sim, garotinho, aí do valor. Boa tarde pra grande, gigante, maravilhosa e abençoada família Birocalli, seu Adelino e Dona Maria, Maninho Jefferson e a esposa Ana Jéssica, Pietro, Bia, tio Vicente Birocalli e tia Vilma Birocalli, aquele abraço de cara. Já mando um boa tarde para Dona Doracinda Vieira da Silva, os filhos, o Elias, a Valdineia e o Emerson, aqui na Vila Rosa, acompanhando também, de cara, aquele boa tarde todo especial para Maninho, Serginho da Borracharia, ele mais a esposa Gélcia. Alô Serginho, Gélcia, Neto Lucas, tá tendo almocinho gostoso ali na Nova Itapetininga, lado esquerdo. De cara, boa tarde para Maninho Robson e a esposa Márcia, Churrascaria Terraço Itália, no Triângulo do Jardim Itália, acompanhando a gente também. De cara, manda um boa tarde todo especial para ele, o cara da fumaça preta. É, o cara da fumaça preta, Vandão, da Padaria Romana. Alô, Vandão e toda a equipe, aí aquele abraço, menino. Abraço para dona Cida também, obrigado a todos aí pela audiência, pela parceria. De cara, mando um boa tarde para Matheus Ruivo, para os mais íntimos, conhecido como Matheus Henrique Ruivo, para os mais que mais chegados, conhecido como El Bigodon, e para os mais e mais e mais chegados ainda, ele é conhecido como parceiro inseparável de Farelo, Farelo de São Miguel Arcanjo, a dupla onde está o mal, está a praga. Grande Mateuzinho Ruivo, abraço, abraço pro Farelo também, tá ligado com a gente, já mandou um recado pra cá. De cara, aquele boa tarde para a dupla de truqueiros que andam apanhando, os dois andam apanhando mais que gato no saco. Bueno e Barba da Nova Itapetininga. Alô, Bueno, como era grande, compadre Varque do céu. Alô, Barba, Barba, Barba, saiu até mais cedo no último sábado. É, acabou o dinheiro, acabou o Pix, acabou tudo e nada do Zap. De cara, aquele boa tarde para o empreendedor do momento, Lulu Frudinho, direto da cafeteria e doceria Santa Rita, agora em novo endereço. 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

0: No João, boa tarde para dona Cristina Moretti. De cara, aquele boa tarde para Josias e toda a equipe da Fênix Fretamento e Transportes. De cara, aquele boa tarde para Marcos Blumer. Alô, Marcos Blumer, o nosso Zé do Caixão, sempre ligado comigo. Tarde, xerife, abraço, tô seguindo o líder. Alô, Marcão, Marcos Blumer, meu irmão, abraço para você. De cara, boa tarde para Rogerinho Despachante, o melhor de todos os Brasil. De cara, boa tarde para Celso Marques, o polêmico. Cuidado, Celso, cuidado, hein? Cuidado, porque o desarmamento não foi total. Fica atento, Celcinho. Fica atento, Celcinho, ó. Alô, Thomas, cuidado, Thomas. Cuidado, porque o desarmamento não está funcionando. Fiquem atentos, grande pé de macaco, nosso Cajuru de Itapetininga. De cara, boa tarde para Maninho, William e toda a família WTerra. Alô, William, tio Mudo, Adriano, Paraíba, Mr. M, Mr. M só na JF. É, Mr. M, tô de olho, garotinho. Alô, Solange, Vila Palmeira, Solange gosta do mais amado do Brasil. O boi da funilaria, aquele mala, também gosta do amado Batista. O Eduardo da Itacenter Móveis, Eduardo Bocudão também gosta. Quanta gente gosta desse cara com Simone e Simária.
1: Fazia um dia bonito.
0: Folha seca. Chegou. Vamos começar a quinta-feira desse jeito, hein? Pra acabar. Traz...

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3: 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E nós já estamos de volta na tarde mais gostosa do seu rádio, aqui na Melhor. 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
3: Uma e 24 mais 30 segundinhos, Big Forte, Big na economia, forte na qualidade, informando a hora pra você.

0: 1h25, o relógio já deu mais um pulinho. 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
1: Boa tarde, Libório. 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E segue o líder.
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0: E às 13 horas e 30 minutos, 1:30, pontualmente, 1:30. 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
3: Tudo preparadinho para mais dois pedidos aqui no programa, agradecendo as participações que chegam a todo vapor aqui, ó. Boa tarde para Renata e todo o pessoal no Orquidário Machado ouvindo a gente. Alô, pessoal do Sabiaúna. Falando no Sabiaúna, deixa eu mandar uma boa tarde ali para o nosso locutor de rodeio oficial aqui do programa. É o meu querido amigo Rogério Lima, a esposa Patrícia, os filhos Antônio Henrique e Ana Beatriz, para o Tonhão e a Lola também, grande abraço. Alô, Renata e a todos aí do Orquidário, ótima tarde, obrigado pela companhia. O Diego Fernando ali no Mesquita, ligado, dedicando o programa para o filhão Théo Augusto, para o pai José Fogaça e a todos os amigos. Quero mandar um boa tarde aqui também, mandar um grande abraço para a dona Nilde, para o seu Paulino ali no Gramadinho, sogros do meu Gabriel acompanhando. A Sueli Teodoro já mandou boa tarde, está na Vila Nastri. Boa tarde, grande líder, Deus abençoe sua quinta-feira, beijos. Obrigado, Sueli, tudo de bom para você, querida. A Tânia Sene tá ligada comigo também ali no Jardim Fogaça. Alô, Tânia, abraço para você aí, obrigado pela sintonia. A Conceição Rosa e a Margarida Lopes seguindo o líder, acompanhando a gente no Parque da Lagoa, obrigado pela audiência. A Márcia Meira da Vila Santana, a Márcia do Tuninho mandou um recadinho aqui.
4: Oi, Libório, tudo bem com você?
3: Tudo.
4: Espero que esteja, uma ótima tarde para você. Oferece para mim uma música para Dilma de Fátima e pro Toninho da Prefeitura e segue o grande líder.
3: Ô, querida, abraço para você, pro Tuninho, ai, Tuninho, Tuninho da Márcia. Ótima tarde para vocês aí na Vila Santana. A Sandra, no Jardim Maricota, tá ligada comigo também, oferecendo o programa aí para todos os ouvintes, desejando uma tarde abençoada aqui pro Liba e toda a família, seguindo o líder. Alô, Sandra, pintando Leandro e Leonardo, a gente vai atender o seu pedido aqui, tá bom? O Edilson Carneiro, o Chiruzinho da nossa prefeitura, mandou o áudio pra cá, tá no pente o modão, hein, Chiru?
5: Boa tarde, Liba, belezinha, um abração, manda um abraço pessoal hoje, puro suco, estava passeando com dog dele, enorme. Um abração pessoal do Possível Banco. Manda pra nós hoje lição de moral. Um abração e tchau, obrigado, segue o livro.
3: Falou, garoto, grande abraço. As antigueiras aqui também, quero mandar pro Farelo, alô Farelo e todo o pessoal da comitiva Luizão Pinto, de Angatuba. Ele me mandou aqui, ó, ele me mandou um vídeo com um áudio e é uma composição aí do Edmilson de Camargo. É um áudio aqui um tanto quanto extenso, ô Farelo, mas eu vou trazer aqui no momento das antigueiras aí uma boa parte dessa música que foi feita em homenagem à comitiva Luizão Pinto e a todos que participam sempre aí, ó, nesses encontros, nessas cavalgadas, nessas romarias. E a gente vai trazer um trecho daqui a pouquinho. Fica ligado aí, Farelo, parceiro inseparável de Matheus Henrique Ruivo. É, o famoso El Bigodon, sempre com Farelo na jogada. Já, aguenta aí que nós vamos ouvir um bom trecho aqui da comitiva Luizão Pinto, certo? É de composição de Edmilson de Camargo. Olha quem apareceu aqui, a Rosângela, esposa do Emerson do Uber, a corintiana, chegou por aqui.
6: Boa tarde, Libório, tudo bem? É a Rosângela aqui da NASF. Boa tarde a todos os ouvintes. Hoje estou passando para mandar um beijinho à sua mãe, opa, saber se está tudo bem com ela, e quero pedir uma música. Já que você não gosta de Fundo da Grota, toca...
7: Menino da Porteira!
6: Ai, ai, ai! Segue o líder, me vai, Corinthians!
3: Tá doido, meu. Essa mulher é maluquete, meu. É maluquete. Eu acho que teve participação aí do Emerson aí, viu? Saiu um menino da porteira no fundo aí. Tá louco, meu?
6: Libório, manda um beijinho para o Emerson do Uber, tá bom? Boa tarde a todos!
3: Ai, pai do céu. Aqui é só doido, viu? Aqui é só doido. A maioria dos ouvintes aqui, com certeza, devem lamber a testa e morder o cotovelo, viu? Não é fácil, não. Não é fácil, não, esse povo aqui, hein? A Maria de Fátima e Osvaldo na BH, ligados comigo. Alô, Maria, Osvaldo, boa tarde pra vocês. O Claudinei Alves na Nova Itapetininga tá seguindo o líder também. Marcos Blumer, meu querido amigo, um abraço pra você, Marcão. Ótima tarde, ó, ele gosta das antigueiras. Tem duas no pente aqui, hein? A Jéssica Santista. Buenas tarde, Liba. E colocou a bandeirinha da Argentina aqui. Ô, Santista, engraçadinha. Deixa eu ver aqui, ó. Brasileiro não tá prestando nem pra torcer contra. KKK, verdade mesmo, verdade, hein? Que importa que hoje tem meu peixão, outra decepção. Uma ótima abençoada tarde de quinta-feira pra todos nós e segue o líder. Valeu, Jéssica. Tá vendo? Quanto mais nós seca, é pior, hein? É pior. Eita, nós, né? Aquele tal de Messi lá, rapaz, nem dor de barriga aquele homem tem, viu? Tá doido, cachoeira do céu. Deixa eu mandar um abraço aí para o Osmar Santista aqui também. Osmar Santista tá ligado. Obrigado pela companhia. O Leandro, do Uber, o Leandro é Santista também. É, o Leandro é Santista também, mandou áudio. Antes do Leandro, tem meu amigo, meu irmãozinho Márcio Leitinho aqui.
7: Boa tarde, meu amigo Libório. Manda uma música pra nós aqui no Tibre. O pintor Henrique tá aqui também, jogador de truco, meia boca. E pô, cabeludo aqui da vila. Fique com Deus e segue o líder.
3: Beleza, o Henrique tá aí trabalhando no Tivoli, né? Abraço pra ele, hein? Nem sabia que é truqueiro, rapaz, porque não tem fama. É bem sem fama no truco esse aí, viu? Com esse aí dá pra gente jogar de olhos vendados, garotinho. Cadê o Leandro? Cadê o Leandro? Tá contente? Ele falou que a Copa do Mundo é para Nutella. É para Nutella. O que importa agora é o Brasileirão e o peixão dele vai entrar em ação. Deixa eu achar aqui só o Leandro pra gente trazer as músicas aqui do nosso programa. Tá aqui, ó. Ó o Leandro, ó. Tá contente, tá confiando no peixe.
8: Fala, patrão. Tamo na lida ouvindo você aí. Boa tarde. Hoje tem peixão, hein? Hoje começa. Futebol de verdade. Copa do Mundo é pra Nutella. E viu, já que você começou aí com Folha Seca, toca aí pra nós aí, ô Menino da Porteira.
3: O senhor tá bem engraçadinho, hein? Tá bem engraçadinho, hein? Menino da Porteira. Você sabe que dá rima, né? Você sabe que dá rima. Não esqueceu de nada não, ô Purgante?
8: Segue o líder, valeu, é nóis.
3: Aê, é nóis, é nóis. Teodoro Sampaio, o Chiruzinho pediu. Lição de moral. Depois tem a comitiva do Luizão. É Luizão Pinto? É isso mesmo? Deixa eu encontrar. Cadê o farelo aqui, meu Deus? Cadê? Vamos colocar aqui, ó. Essa homenagem aí a essa comitiva.

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0: E a gente vai prosseguindo, o relógio marcando 8 minutinhos para as 2 da tarde. Agradecer a todos que deixaram seus recados aqui, ó. Tem muita gente. Tem gente mandando ainda, mas infelizmente, ó, é somente até 15 para as 2 que a gente recebe as mensagens, beleza? Belezinha? Combinado? Então, ó, quem mandou, mandou. Quem não mandou, só amanhã depois do almoço. Diga pra mim como é que você acordou hoje. Acordou bagualado? Bagualada? Chique no Billy? Ou acordou meio jururu? Ai, Liba, acordei meu jururu, Liba. Fui torcer contra o Messi ontem lá, não deu certo, Liba. Ele tem parte com alguma coisa, aquele cara. Não há quem segure aquele moleque, meu Deus do céu. Tô jururu. 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Confirmando a hora, 7 minutinhos para as 2 da tarde. 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A gente vai com mais participações, lembrando você, se não for Santo André, pode erguer o quadro, mulher, faça como Liba, até o filtro de papel tem que ser Santo André. A gente agradece a todos que chegaram, deixaram seus recados. Amanhã você pode voltar a participar comigo, porque amanhã vou sortear aqui duas suculentas feijoadas ali do nosso querido Zito. 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Zito, onde você compra os ingredientes, Zito? Onde você compra para fazer a sua feijoada? Ele diz assim, Liba, aqui é o fantástico. Chua, chua. 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É, amanhã tem duas feijucas do Bar do Zito aqui no programa. 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Belezinha, belezinha? É, para você que quer encher a sua barriguinha. A gente sorteia amanhã deliciosos prêmios aqui. Para você que vem desde segunda, entrando em contato com o show do Liba, certo? Deixa eu agradecer aqui o Álvaro. O Álvaro mandou um recado pra gente aqui. Fala aí, cowboy.
1: Boa tarde, meu amigo Libor. Aqui é o Álvaro do Bairro Pinheiral. Peço um modão para todos os seus ouvintes. Principalmente para o Alemão do Facão, que tá com saudade de escutar a sua voz. E segue o líder.
0: Falou, garoto. Grande abraço, Álvaro. A Maria da Conceição Faria também mandou um recadinho pra cá. Vamos lá, Maria.
2: Oi, Libório. Boa tarde. Tudo bem?
0: Tudo.
2: Uma ótima quinta-feira pra todos vocês. E eu mando um abraço pra todas as minhas amigas de rádio. E, se possível, toca um Zezé pra mim aí, tá bom? E segue o líder.
0: Alô, Emerson do Uber. Fala comigo, parmeirense.
3: Olha, beleza? Emerson do Uber. Passando aqui pra desejar uma ótima quinta-feira pra você e todos os ouvintes. Mandar um beijo pra esposa Rosângela e dizer que não deu, hein? A Inglaterra frouxou pra Argentina, hein? Segue o líder. Um abraço.
0: Tem problema não, tem problema, problema não, garotinho. Agora a gente vai de fúria, vamos de fúria. Yamal, Lamine Yamal, é, vamos que vamos. Eu não gosto daquele moleque lá porque ele é muito mala. Mas eu vou de Yamal agora, Yamal. Vamos ver se ele ia bem agora, belezinha? Levino de Capão, beleza? Soltou a voz aqui, garotinho.
4: Boa tarde, Libório, é o Levino de Capão Bonito. Já que você tocou Folha Seca, toca pra nós também, então, aí. Dona Jandira, Fundo da Gota, Menina Veneno, Menino da Porteira. Segue o líder e vai, Corinthians.
0: Menino da Porteira, sabe onde vai? É, é, é lá mesmo. É lá mesmo, é lá mesmo, lá perto da paineira. Ave Maria, rapaz. Vou mandar você para o Robinho fazer um benzimento especial, viu? Tá doido, que carazia!
5: Nossa, Liba, como você é educado!
0: Ah, eu sou educado mesmo, sou demais! Filho do Zé Vicente, meu. Aqui não tem dessa não, aqui é raiz, meu! Aqui é raiz! Claudião da Vila, vamos ver se o Claudião tá animado hoje, o Claudião também, vou te contar, hein? É só ressaca, meu!
6: Boa tarde, Libor, tudo bem, Liba? Oi? Uma moda boa aqui na obra do Claudião pra nós aqui!
0: Fale!
6: Manda aqui pro Gerson, pro Marcinho, pro Cereais Oliveira aqui do... povo que curte você todo dia aqui.
0: Bom.
6: Fica com Deus aí, pro Pereirão também, segue o líder.
0: Amém, querido, amém, valeu, valeu, Claudião ressaqueado, Daniele Choquete por aqui, Liba, tô ligadinho, ó, tô aqui de folga com vocês, grande abraço a todos e segue o líder, valeu, Daniele, hoje tá de folga. Aí, falou no Pereirão, chegou aqui, ô, Claudião.
7: Boa tarde, grande Liba, aqui é o Pereira. Bom, só vou desejar para você uma quinta-feira abençoada, com muito amor em Deus. Manda as antigueiras para lá aqui no posto. Manda lá para os Cláudios, demais amigos, sem esquecer de ninguém. Desejão, um forte abraço, fiquem com Deus e vai Argentina! Valeu, garoto!
0: E é o cara torcendo pra Argentina, vá dormir, Pereira, vá dormir com o falecido Calbi, rapaz. Quero ver se você acha um argentino torcendo pro Brasil, isso que eu quero ver. É, vão aí, vão aí. Vão puxando sardinha aí pro lado da Argentina, que vocês vão ver o que vocês vão encontrar. Não esqueceu de nada, não?
7: E segue, líder!
0: Falou, garoto. Alô, Lizete aí no Turvo, Libe, estou na audiência aqui do sítio. Abraço a todos aí no Turvo, querida. Obrigado pela audiência. Ó o Formiga, ó o Formiga. Tábua de chiqueiro aqui, ó, chegou, tá na escuta, mandou foto do radinho, do radinho. O que você diz aqui, formiguinha?
8: Ô, Libório, boa tarde, mande pra turma aí um abração, pra turma de pé inchado aí.
0: Essa turma de pé inchado tem bastante, hein, rapaz? Você é o presidente, você é o presidente do clube. Grande formiguinha, abraço, meu querido. Ótima tarde, obrigado pela sintonia. O Renato chegou por aqui também, o Renato da CCB ali da Vila Santana. Boa tarde, meu amigo Liba, tudo bem com você? Estamos aqui ouvindo seu programa. Manda um modão pra mim e pra minha esposa e a todos os ouvintes. Deus abençoe sempre e segue o líder. Valeu, valeu, Renato. Tudo de bom pra você, meu querido. Thales da Cataia. Tarde, Libório, você e a todos os queridos ouvintes do Show Sertanejo. Ótima véspera, ele coloca assim, ó. Ótima véspera de sexta e...
7: Chega, líder!
0: Alô, Thales, cadê o Darcy do Cerrado? Fala, Darcyzão!
9: Beleza, meu amigo Libório, manda música pra nós. O Darcy do Cerrado, estamos aqui na Chigueno. Manda uma música bem boa aí, agradecendo a todos aqui. E segue o líder!
0: Ô, garoto!
9: Brasil não deu nada, né?
0: Não deu nada Brasil, não deu nada Inglaterra, não deu nada Cabo Verde, não deu nada, não tá dando nada, nada certo, meu Deus. Deixa eu ver aqui, quem é esse? Quem é esse que mandou a mesma foto que o Formiga mandou? Deixa eu conferir aqui.
10: Bora, boa tarde, bom. Rogério Balão, manda um abraço pra nós todos aí.
0: Ah, Rogério Balão.
10: Quinta feira abençoada, bom? Manda um modão pra nós aí. Mandar pra turma do GDR e o Pelicana lá. Ó, o Formiga, tá na escuta lá já.
0: É, a foto ele mandou do mesmo rádio aí. Valeu, valeu. Ó, o careca do Sarutaiá aqui. Fala, Carlão.
11: Boa tarde, meu amigo Liba. Mando modão pra nós e milionário José Rico, jogo do amor. Essa vai pro Repiado lá, o Boca de Pneu lá, e pro Tatamoto, Boca de Argola, e pro Mertinho, Boca de Sacola. Essa também vai pro Reinaldo Nova Tapininga. E pra todos que estão ligadinhos no show do Liba, e segue o líder!
0: Valeu, garoto, tá no pente o modão, aguenta aí. Alô, Rosana, Rosana Kishi. Oi, Liba, boa tarde, tarde abençoada pra todos nós. É, coloca a minha amiga Vanice na oração, ela está precisando muito. Ô, Rosana, deixa com a gente aqui, que a gente vai colocar a Vanice na oração de hoje, com carinho, tá? Quem também pede as orações aqui é o meu amigo Igor, lá de Cerquilho. Alô, Gudi, abraço pra você, meu irmão. Aí pra esposa Isabel, também para o filho Felipe. O Paulo, ali do Carvão, região do Cercadinho, também falou.
12: Bom dia, Igor. O Paulo do Carvão pediu uma música pra você. Paulo e Paulino, você é o remédio.
0: Tá lotada a programação,
12: minha esposa Lúcia, principalmente pra você. Para tudo que estão ouvindo, segue o líder, obrigado.
0: Falou, garoto, falou. Programação tá daquele jeito. Ô, Eduardo, me ajuda aí, Eduardo. O pessoal pede moda, o pessoal não entende que não dá para atender todo mundo, Eduardo.
13: Hoje não dá, não.
0: Não dá.
13: Programação já tá até o talo.
0: Já tá até o talo, já tá até o talo. Quem também passou por aqui foi o Sidney Alves, da Nova Itapetininga. O Eduardo, da Itacenter Móveis, também falou comigo. Fala, Bocudão.
14: Fala, Liba. Mandei um modão para nós do Amado Batista aí. Toque aquela princesa lá.
15: Princesa.
0: Ai, dormir, rapaz. Dormir.
14: Manda pro Zé do Caixão lá que tá na escuta lá. Segue o líder.
0: Pelo amor de Deus, pelo amor de Deus, rapaz. Diva, Brizola, Diva, você chega agora, fi, até 15 pras duas. Hoje vou quebrar o seu galho, hein? Tá forgando também.
15: Tá, que ele parou. Toca a moça do Luan Santana.
0: Ainda vem pedir moda ainda.
15: Pra tudo que tá ouvindo a rádio, pra você da rádio.
0: É, da rádio.
15: Coloca meu nome na oração.
0: Coloco.
15: Então,
0: é o máximo que eu posso pôr é a oração hoje, viu, filha? Pedido musical aqui sem chance. Alô, Marlene Banharoto. Liba, estamos na escuta do seu programa. Deus abençoe, segue o líder. Valeu, Marlene. Ó o Leandro do táxi aqui. Cuidado com a pressão. Imagine como é que tá a minha pressão, filho. Imagine, Leandro. Você pensa que é fácil? Não é fácil não, rapaz. Não é fácil. Já basta você no trânsito aí, ó. Fazendo bagunça, né? Já é minha vida. Ó, Eduardo Santista aqui. 2 horas cravado. Boa tarde, Mano Liba, grande abraço. Foi curto e grosso aqui, hein? Falou, falou, meu querido amigo Eduardo Santista. tudo de bom. Alô, Rodrigo, Rodrigo Carriel Lima, tudo bem? Manda modão pro pessoal da DKC, especialmente pro Otaviano, o aniversariante de hoje. Ele queria ouvir uma música de Night de People, Spin Love. Não vou nem responder você, não vou nem responder. Fala, Ney do Uber, diga, Neizinho.
16: Boa tarde, Libório. Ó, em cima do pedido, hein, Libório? Em cima do horário. Segue o líder.
0: Falou, garoto, falou, Ney. Grande abraço, obrigado pela carona aí. Dilma de Fátima também tá ligada, tá pedindo Zé Rico, só que a do Zé Rico que eu vou trazer aqui é outra, mas essa moda que eu trago, ela oferece aqui, ó, deixa eu ver, fazendo um mês do falecimento do primo aqui, muita saudade, coisa e tal, tal e coisa. Oferece pra Márcia Meira, para o primo Dito Bolacha, para o Valdomiro, Caboclão Zé Vicente e Guilherme da Viola. E o Luciano oferece as músicas para o Claudião da Vila Arruda, também para a Dilma e toda a família. Tata Mota, me acuda aí, Tata, porque eu preciso tomar um gole de água urgente. Ó, o Henrique engraçadinho aqui, disse que ganhou de mim já no truque.
17: Boa tarde, Limora. Então, a réplica aqui do que você falou aí.
0: A réplica?
17: As duas vezes que eu fui aí, eu ganhei seu, hein?
0: É.
17: Seu com o de Luizinho, hein?
0: É.
17: Até agora eu não perdi pra você, meu pato.
0: É, aí você acordou, aí você acordou. Quer sonhar, durma, rapaz. Quer sonhar, durma, bocozão.
18: Fala, Limba! Tata Mota seguindo o líder. Sexta-feira, Rancho Fundo, às 11 da noite. Sábado, quiosque do Nino Morro do Alto, às 10 da noite. Domingo, Parada Caseira, São Miguel Arcanjo, 1 da tarde. E Bar da Curva, na Varginha, 7 da noite. Manda um abraço aí pra minha mãe, Carmen Mota, Janete Mota, outro Valdir, o Xavier, nesse ano do Pastel, Domingo, Bumba, Pedalinho, Barcinho, Picaretinho, Antena, Tata, Gaguinho, Lona Mota, Jéssica Mota, Fernando, Antônio, Marco, Bonino, Vareto, Buio Pena, Dilso, Gaguinho, Carlão de Sarutaia, todos na audiência aí. Manda um modão pra nós e segue o líder.
0: As gargantas de ouro do Brasil, 2:09 agora, hein? Jogo do amor.

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0: 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Dou um recado legal para você aqui de São João. 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Ed Show fala já já aqui comigo, já já. Tá chegando de Sorocaba. 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Abraço lá para a Michele e para o William também. 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
3: Abração do Gilberto.
4: Abração do Gilmar.
3: Ô, Libório, programa Show Sertanejo.
4: Continue aqui com ele, hein?
3: Abraço, Libório, do Gilberto e Gilmar.
4: Abração.
0: E agora a gente vai voltar no tempo, porque tem moda apaixonada. É, direto do Jardim Maricota, a Sandra pediu Leandro e Leonardo, tá no pente, meu. Tá no pente o modão, Sandra.
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3: Você gosta, né, Inácio? Você gosta. Fala sério, Inácio.
4: Meu amor, ela é pedra novinha.
3: É um poema muito romântico, o poema da lua. E meu Deus do céu, Jesus amado. Fábio Madeira da ADM2 Comunicação Visual tá na estrada. Mandou foto e mandou áudio pra mim aqui. Onde você tá chegando, fio?
5: Fala, Liba. É o Liba Show aí no ar, hein? A gente chegando aqui em Itapeva e ouvindo só modão. Forte abraço.
3: Já, não é forte abraço, meu querido. Chegando em Itapeva, ouvindo a gente, Fábio Madeira. Abraço pra você, meu querido. Deixa eu mandar um boa tarde aqui para a Zilda Nardoni. Zilda Nardoni mandou recado, pediu Chitão aqui. Hoje vai ser difícil. Caso dê tempo, eu trago. Beleza, Zilda? Mas a programação tá até o talo. Falando em Nardoni, na próxima semana eu vou receber aqui no programa, na próxima quarta-feira, a Ana Carolina Oliveira. Quem é Ana Carolina Oliveira? Ela é vereadora na cidade de São Paulo, estará realizando uma palestra, fazendo uma palestra aqui no CRI e antes vai passar aqui pelo Show do Liba. A Ana Carolina Oliveira é mamãe da nossa saudosa Isabela Nardoni, daquele caso Nardoni em que tivemos, em que a criança foi arremessada daquele edifício London, em São Paulo, em 2008. E a mamãe daquela criança estará aqui no programa quarta-feira, hein? Ana Carolina Oliveira falando no Show do Liba, hein? Vai ser brava coisa, hein? Barbaridade! Ela é vereadora, defende essa causa e vai estar contando pra gente aqui, tá bom? Alô, Zilda, abraço pra você, querida. Se der tempo, eu toco, se não, eu troco. Sandro Araújo, nosso querido sumô. Faltou o menino da porteira hoje, Liba. Segue o líder. O senhor tá engraçadinho, hein, sumô? O senhor tá bem cheio de graça, hein? Você vai ouvir, menino da porteira, assim, vai já. Olha quem chegou aqui, Tubarão! Tubarão, nosso pré-deputado federal Marcelo Nanini, eu falo que o cara tá correndo, o cara tá visitando o estadão inteiro de São Paulo, hein? Haja gás, hein? Haja pique. Deixa eu conferir esse vídeo aqui, ó, que o Marcelo me mandou.
6: Boa tarde, Libas. Estamos sintonizados no 94.5, indo pra cidade de Tatuí conversar com os amigos. E estamos aí, Liba. O dia desde manhã corrido, demos entrevista na TVI. E agora estamos indo ter reuniões na cidade de Tatuí. Segue o líder. Um grande abraço do Marcelo Nanini.
3: Ô, Marcelão Nanini, aves exóticas, o maior criador do Brasil. Tá ligado comigo. Passou esses dias lá pelo Mirtão, mandou um salve pra gente. Ô, Marcelão, obrigado, querido. Tamo junto, viu? Tamo junto. E um abraço lá pro Mirtão também. Ele me convidou pra tomar um café. Qualquer hora nós chega a tomar um Santo André com ele lá, beleza? Valeu, Marcelão, boa viagem, vai pra Tatuí, acompanhando o Show do Liba por aí. Quem também mandou o recadinho pra cá foi o Boi da Funilaria. Boi, já toquei Amado Batista hoje, hein, Boi?
7: Boa tarde, meu amigo Libório, uma ótima tarde pra você e para todos os ouvintes.
3: Tarde.
7: Liba, toca um modão bem caprichado e chonado pra turminha da Funilaria do Boi aqui.
3: Certo.
7: E segue o líder.
3: Mandei folha seca no começo, hoje nem agradeceu, né, o ingrato?
8: Boa tarde, meu amigo Libório, com o Anderson Sorocaba. Ofereço programação para todos na escuta, pro seu Zé Justo, pra Dona Laura, pro Thiago Braia, pro David, pro Samuca, pro Mário, pro Eliezer Vilão, pra Valéria. Toca o mundo Eduardo Costa pra nós, Libório, e segue o líder, e vai Corinthians!
3: Grande abraço, Anderson Sorocaba. Alô, Márcia Fogaça na Vila Santana, Liba, manda música pra gente aqui, estamos seguindo o grande líder, Márcia Fogaça, Vila Santana, o Marcos da Vila Oeste, Liba, hoje é o dia da cobra, hoje é dia mundial da cobra, hein, barba! Barbaridade, até a cobra tem mundial e o Verdão do Marcelo Nanini não tem. Abraço aí, Marcos da Vila Orestes. Olha o Douglas aqui.
9: Boa tarde, Libório. Manda uma música aí pra turma da Translino aqui. Manda aí pro mestrão da prensa aí, ver se hoje sai 4 fardos pra nós, que acho que não saiu nenhum atrás da moça. E melhor pro Rodrigo aí, que o Rodrigo tá com gripe, hein?
3: Beleza, garotinho. É o Ângelo de Angatuba.
10: Boa tarde, meu amigo Libório. Uma moda pra nós aqui. E segue o líder. Deus abençoe você, ele.
3: Amém, filho. Valeu, Ângelo aí do Faxinal, Angatuba. Rodrigo Pereira de Pilar do Sul. Boa tarde, meu amigo Libório. A promoção tá chique no Billy, manda um abraço pra nós de Pilar do Sul, Rodrigo Carpinteiro, pro Laranjeira, pro Zé Carlos Coelho, pro Xuxa e o Marcelinho Hidro. Marcelinho Hidro Pilar. Toca um Zé Ramalho pra nós, ótima tarde, Deus abençoe. Valeu, Rodrigão, povo de Pilar do Sul, sempre na sintonia. Sérgio Mariano da Vila Prado, Liba, manda uma boa pra nós aí, estamos seguindo o líder. O André Soares do Portal dos Pinheiros, Liba, manda modão pro meu amigo Joninha. Severino, bicho ruim, Liba, gosta de tomar uma cataia no menininho Robson. É o Coisa Rica, o Joninho é o Coisa Rica. É, o Severino, ele vota só no painho, só no painho. A Maria dos Santos na Nova Itapetininga, Liba, que Deus abençoe seu dia e de todos os ouvintes. Valeu, querida Maria dos Santos, Nova Itapetininga. Adalberto Mortadela por aqui, Liba, o melhor radialista do Brasil, é nós, beleza, lindo. Ai, ai, ai, cara me chamando de lindo, meu, de lindo. Tá esquisito, Mortadelinha, tá esquisito, menininho. Agora o momento batata no programa, os batatinhas ouvindo a gente aqui, começo com, será que o Gaguinho mandou o recado hoje? O Gaguinho mandou o recado hoje? Deixa eu ver aqui, deixa eu conferir, é hoje é dia, não mandou, o Gaguinho não participou hoje, de ação do Gaguinho, agradeço, é um a menos dos xaropetas. Então vamos para os oficiais aqui, começando pelo mentor que montou esse time de doido.
11: Boa tarde, Libório, aqui é o mentor direto de Angatuba, aqui no Bar do Castelo. Ô Liba, toca hoje para nós aí, os Serranos, Tordilho Negro. Um abraço pro Vareta, um pro Milton e pro João lá da Bodega da Chapadinha, um pro Elinho do Império Multimarcas e um pra você, meu lindo. E segue o grande líder.
3: Eita nós, esse cara tá esquisito. Fala, bistequinha da buzina.
12: Fala, seu lindo da buzina, boa tarde, beleza? Manda uma música lá pro nosso amigo Pô Mauro Mortadela, Mr. M, meu pai da Tim, Paulo do Funileiro, Pô Nata Funileiro, Pô Pafúncio, Pô meu amigo Pulo Suco, pro Daniel, pro Danilo, pro Crisley, pro Marco Funileiro, Liba, toca uma do Roberto Carlos pra nós hoje. Vá tudo pro inferno. Aê, segue o líder. Tchau, obrigado, pressão 11 por 8, estou de férias.
3: Atacou até a minha tosse aqui, hein? Se soubesse o desejo que eu tenho, rapaz. Se você soubesse o desejo, você tá na minha lista, cara. Você, mentor, Pafúncio e esse cara aqui, tal de puro suco.
13: Atenção, Crisebeck, Ratuna Matata, um alô pro Cacinho, da primeira seguindo, Bocharia, Serra, Lirina, Nino, Salvador, Maria, Prão, Marte, Mistério, Mulher, Lavador, Poeta, Pano, Mecano, Pouco, Sena, Eletrônia, Pulo, Junto, Pô, Pafúcio, Oliva, toca uma pra nós aí do Pepeu Gomes. Eu só quero você e mais nada, mil e uma noites de amor, segue o líder, garoto.
3: Sai pra lá, rapaz, sai pra lá com essa conversa fiada aí. Fala, Pafúcio, vamos encerrar os trabalhos.
14: Meu lindo, buzina, pipi. É, bisteca, bebe, tá de férias. Eu fui lá no sítio, lá, pra que dar uma limpeza lá. Pra, tomou uma caipirinha, né? Fez uns caipirinhas. Tomou assim pra amolecer a carne, pai. Ah, daí quando vem embora, vem meio ruim, pai. Ah, de que tomou um banho, assim, do que jantou. E sabe que jantar não vai muito bem de noite, né? Daí deitou a dormir lá, pai. Ah, tava dormindo, né? Chegou umas horas. Teve uns pesadelos, pai. Sonhou com você, pai. Tava buzinando na orelha dele, pai. Aí, mas deu um pulo da cama, puxou o cobertor, deixou a mulher sem cobertor. Caiu em cima do litro d'água que tava lá do lado por causa da ressaca, ela que tava desde do lado lá. Ah, foi 3 pontos na testa do homem, rapaz. Eita, dando o que falar, você tá da buzina, não, Libório. Segue o líder, bibi.
3: É, eu vou passar aí no vosso serviço e dar uma buzinadinha pra você. Você vai ver o jeito que eu buzino. Tá bom? Você vai sonhar comigo também, Pafuncinho. Pafuncinho, quem que é o cara da foto do perfil que anda tirando você, garotinho?

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5: 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Ed Show chegando de Sorocaba, menino.
7: Alô, Liba, estamos chegando de Sorocaba aqui na estrada da Raposo, eu, a Patrícia, a Ana Laura e o Danilo. Modão pra nós aí de primeira, guri. E que Deus te abençoe e segue o líder. E domingo tem no Bardozito Ed Show ao vivo e a cores. Um abraço, querido.
5: Tá aí, Ed Show, domingão, no Bar do Zito, a partir do meio-dia, 1 da tarde, ali, ó, só modão pra você. Tá aí, pedido sendo atendido, Zé Ramalho, encerrando, alô, Maca, aquele abraço, Maca!

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2: As orações de hoje atendo aqui o pedido do Alex do Taboãozinho, ele e toda a família pedindo orações para Dona Cida. É vizinha dela, Dona Cida de Oliveira. Ela é mamãe do cantor Giovanni Oliveira e se encontra internada aqui no Agalobe. E em nome do Alex, da Dona Leni e toda a família, orações para Dona Cida pela sua recuperação. Orações de hoje com carinho também para o Lucas, filho do meu amigo Marcos Blumer. Em nome de toda a família Blumer, os agradecimentos a vocês que não estão esquecendo do Lucas nas orações. Ele vem se recuperando, graças a Deus. E a gente continua pedindo a sua oração aí do outro lado. Meu amigo Igor, lá em Cerquilho, pede orações a ele, a esposa Isabel, filho Felipe. Também para o seu João, para a dona Marta, para o Luizinho, para o Adalberto Mortadela. As orações de hoje. A Rosana Kishi pede orações para a amiga Vanice. A Vanice, ela diz que ela está precisando muito, Liba. Então a gente dedica as orações para ela com carinho. Orações também para o aniversariante Otaviano, em nome de todo o pessoal da DKC, em especial do Rodrigo Carriel, as orações aí para o aniversariante Otaviano. A Diva de São Miguel Arcanjo pede orações e nós dedicamos com muito carinho. Alô, Diva, que Deus te abençoe e te proteja. Orações também aqui. Deixa eu ver esse recadinho aqui, quem me mandou.
3: Pedi para você pôr na oração final meu nome, do Paulo, meu marido, da minha filha Pâmela.
2: É a Lúcia do Cercadinho pedindo orações a toda a família dela, dedicamos com carinho. Também para o caboclão Zé Vicente, para a Inha Camomila, para o compadre Felisbino, que fez a cirurgia de catarata, correu tudo bem, graças a Deus, para ele e a Lu, as orações. E para a dona Nilde, para o seu Paulino ali no Gramadinho também. Sogros do meu Gabriel, padre Zezinho intercede por todos.

0: Que você e toda a sua família todos tenham uma abençoada tarde de quinta-feira, em nome do Senhor Jesus.
1: Abençoa, Senhor.
0: Começando hoje, dia 16, vai até domingo, hein? A tradicional festa em louvor a Nossa Senhora do Carmo, ali na Venceslau Brás, próximo à estância Quatro Irmãos. Temos a parte recreativa, praça de alimentação e a parte religiosa. Contamos com a presença de todos vocês. Padre Alex Nogueira, encerra o nosso programa. Até amanhã, meu povo de Deus.
2: Em nome do Pai, e do Filho, e do Espírito Santo. Amém. Pai nosso que estais nos céus, santificado seja o vosso nome. Venha a nós o vosso reino. Seja feita a vossa vontade, assim na terra como no céu. O pão nosso de cada dia nos dai hoje. Perdoai-nos as nossas ofensas, assim como nós perdoamos a quem nos tem ofendido. E não nos deixeis cair em tentação, mas livrai-nos do mal. Amém. Ave Maria, cheia de graça, o Senhor é convosco. Bendita sois vós entre as mulheres, e bendito é o fruto do vosso ventre, Jesus. Santa Maria, Mãe de Deus, rogai por nós, pecadores, agora e na hora de nossa morte. Amém. Glória ao Pai, ao Filho e ao Espírito Santo, como era no princípio, agora e sempre. Amém. Jesus, manso e humilde de coração, fazei o nosso coração semelhante ao vosso. O Senhor esteja convosco. Ele está no meio de nós. A nossa proteção está no nome do Senhor, que fez o céu e a terra. O Senhor Jesus Cristo esteja contigo para te proteger. Esteja à tua frente para te conduzir e atrás de ti para te guardar. Olhe por ti, te conserve e te abençoe. Amém. E a bênção de Deus Todo-Poderoso, Pai, Filho e Espírito Santo, desça sobre vós e permaneça para sempre. Amém.
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1: Opa! Vamos lá, juntos até as 5 da tarde, com o maior carinho, o sorriso estampado no rosto. Feliz da vida! Porque confio em Deus e tenho bons amigos. Let's go, baby! Quinta-feira, 16 de julho de 2026. Tem muita música, tem a sua participação, óbvio, de grande importância pra gente, através do WhatsApp oficial da SD, a rádio que é feita pra você. Anota aí, 15996097213. Mensagens em áudio, texto, pede sua música, oferece pra quem quiser. Importante que você participe com a gente. 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
1: 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E para grande audiência da Superdifusora, para os amigos que perguntam sobre a cirurgia do compadre Felisbino, ocorreu hoje, isto exatamente, hoje, pela parte da manhã, no Boss de Sorocaba. Felisbino fez lá a cirurgia cataratas, né? Remoção de cataratas. Tudo ok, graças a Deus, tudo bem com o véio. Véio é forte demais, né, gente? Graças ao bom Deus, véio já tá em casa. Amanhã passa pelo retorno, tudo tranquilo, tudo conforme o combinado, tudo dentro do previsto. E em breve, muito breve, compadre Felisbino já de volta aos microfones da Super Difusora, a rádio que é feita para você. Então, para deixar todos os ouvintes aqui já mandando mensagem no WhatsApp do Juninho, já mandando mensagens no WhatsApp da Super Difusora, podem ficar todos tranquilos que o Felisbino tá bem de mais barbaridade. Pedra, o homem é mais forte que uma pedra, né, papai? Tá lá curtindo o programão. Meu papai, Felisbino, Dona Luzia com S. E claro, a Claudinha na Universal Chemical. Oi, amor, estou ouvindo você. E ela gosta demais do Hugo e do Guilherme. Mentirosa! Não é você não, hein, Claudinha, mentirosa. É outra aí, tá bom?

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0: Voltamos já! Entra Peitininga 3 e 16. A melhor hora em seu rádio, 3 e 16. Vamos que vamos, gente!
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3: E já estamos de volta em Itapetininga, 5h20. Tem muita música, tem a sua participação. Juntos até as 5 da tarde. E tá chegando aí o nosso amigo Panda. Eu te seguro.

0: firme, hein?
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0: Voltamos já. Programa do Juninho. Entra Betininga 3h32. A melhor hora em seu rádio 3h32. Vamos que vamos, gente. 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

0: E já estamos de volta em Itapetininga, 3h36. Muita música, tem a sua participação. E no ar, o Flashback Sertanejo.
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0: No flash de hoje, Edson e Hudson estarão em agosto, mês de agosto, em Itapetininga. Aguardem, Edson e Hudson.

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0: Voltamos já! Eita, Betininga, 3h48. A melhor hora em seu rádio, 3h48. Vamos que vamos, gente!
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8: E já estamos de volta em Itapetininga, 3:52. Muita música tem a sua participação. 15996097213. Aguinaldo Purussuco, boa tarde, Juninho, fã-clube do Baita Macho na audiência total, TKS. Alô, Aguinaldo Purussuco, aquele abraço. Também Tânia Sene, Jardim Fogaça. Boa tarde, Juninho. Estamos aqui curtindo o seu programa. Dona Luísa Vieira, em Vila Oliveira, sempre com o rádio ligado. Um abraço todo especial aos meus amigos lá no Turvo dos Almeidas. Alô, Juninho, Turvo dos Almeidas, curtindo o seu programa. Toca uma música do Zezé de Camargo e Luciano pra gente, só se for agora!

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0: 4 e 9. Tem muita música, tem a sua participação. Ah, tem Jean e Giovanni, tem Bruno e Marrone no programa do Juninho.
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2: Nós.

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0: Oh, tamo já! Programa do Juninho. Entra Petininga 4h17. Muita música, prêmios e alegria. A melhor hora em seu rádio 4h17. Programa do Juninho. Vamos que vamos, gente! 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
5: Já estamos de volta em Itapetininga, 4h21. Tem muita música, tem a sua participação. Tem Matheus e Cauã e Lauana Prado aqui.

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0: Voltamos já. Programa do Juninho. Renda Bertininga 4h27. Muita música, prêmios e alegria. A melhor hora em seu rádio 4h27. Programa do Juninho. Agora já 4h28.
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0: E já estamos de volta em Itapetininga, 4h32. Agora o bicho vai pegar. Tá de volta o Flashback Sertanejo.
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0: No flash de hoje, João Paulo e Daniel, 1996, Minha Estrela Perdida, no seu rádio.

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0: Voltamos já! Entra Vitininga, 4h41. Muita música, prêmios e alegria. A melhor hora em seu rádio, 4h41. Vamos que vamos, gente!
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0: Já estamos de volta. Eita, Betininga, 4h45. Tem muita música, tem a sua participação. E tem Saudade Estranha com Murilo Rufi.
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0: Obrigado, Givaldo Dantas, Fortaleza. O Guilherme!
1: Mas acaba bom, obrigado! Oh.
2: 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E o programa do Juninho vai ficando por aqui, mas não sai daí não. Tá chegando o Giro de Notícias com ele, Antônio Rodrigo, e eu fui!
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1: Ótima tarde para você, ouvinte Super Difusora. Tudo bem com você? Agora são 5 horas em ponto. Seja bem-vindo, seja bem-vinda. Hoje é quinta-feira, dia 16 de julho de 2026. Temperatura, neste momento, 23 graus. Até que tá gostoso. O sol está começando a se pôr, mas a temperatura está agradável, pelo menos aqui dentro da rádio. E para você que está no sol, já que na sombra está frio. A partir de agora você fica antenado, atualizado comigo, Antônio Rodrigo, aqui no Giro Super Difusora. Nós vamos dar um giro no que aconteceu ou está acontecendo na cidade, na região, no Brasil e no mundo. Lembrando sempre que o WhatsApp da Super Difusora está aberto para sua participação também, viu? É só você mandar sua mensagem lá para mim. É o 15996097213. 15996097213. Você que está pelas ruas da nossa cidade, da região, você pode, de repente, flagrar alguma obra, alguma intervenção, algum trânsito travado, enfim, manda aqui para mim, assim você me atualiza e atualiza também, ajuda a atualizar a grande audiência da Super Difusora FM. Sem enrolação, 5 e 1. Aumenta o volume do rádio porque o Giro Super Difusora está começando.
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1: E é claro que a gente já começa falando de oportunidades para você. Você que está procurando emprego, ó, o posto de atendimento ao trabalhador, o PAT de Itapetininga, oferece amanhã, sexta-feira, 214 vagas de emprego. São 135 oportunidades para quem não tem experiência e 65 vagas para profissionais com experiência. Também há 2 vagas para jovem aprendiz, 6 para estágio e outras 6 oportunidades em cidades da região. Entre os destaques estão 61 vagas para auxiliar de produção e 60 para serviços gerais, além de oportunidades para vendedor interno, auxiliar de manutenção, vendedor porta a porta e estágio administrativo. Os interessados devem comparecer ao PAT pessoalmente, com RG, CPF, carteira de trabalho e comprovante de residência. Lembrando que o PAT fica na rua Monsenhor Soares, número 251, no centro de Itapetininga, e funciona de segunda a sexta-feira, das 9 da manhã às 5 da tarde, exceto em feriados. E a lista completa de vagas está disponível e é fixada no próprio PAT, além do site oficial da Prefeitura de Itapetininga, que é o itapetininga.sp.gov.br. Super Difusora 5 e 3. E eu continuo falando para você de oportunidade, é porque a JBS, amanhã você pode estar levando, você que está procurando oportunidade na área industrial, amanhã você pode estar levando o currículo na JBS. Lembrando que terças e quintas às 9 da manhã, quartas e sextas às 3 da tarde. Então amanhã, às 3 da tarde, a JBS recebe você que está procurando emprego. Lembrando que a JBS fica na rodovia Raposo Tavares, quilômetro 176 e 800 metros, no bairro do Pinhal, próximo do acesso ao bairro Curuçá. Para você que está indo de Itapetininga para a JBS, você vai passar ali pelo vai ter que passar em frente à JBS e fazer o retorno que dá acesso à JBS ao bairro Curuçá, para então ter acesso à empresa. Antônio, eu não tenho carro, não tenho moto, não tenho comum de condução. Como que eu posso fazer? Tem transporte público para lá, tá bom? E eu já separei aqui para você os horários para você pegar o ônibus e ir até a JBS. Então, para quem vai na sexta-feira, o ônibus para o distrito do Rechã sai lá da rodoviária, tá bom? Embarca na rodoviária com o ônibus no distrito do Rechã. Ele sai da rodoviária às 11h30 da manhã e também às 1h20 da tarde. Se você vai embarcar no mercado municipal, né, o famoso Mercadão, sai de lá para o distrito do Tupi às 1h10 da tarde, tá bom? Sai um ônibus para o distrito do Tupi às 1h10 da tarde, sendo aí mais uma opção para você que quer ir amanhã na JBS, levar o seu currículo, vá com os documentos já também para você e encontrar a sua oportunidade de emprego. Superdifusora 5 e 5. E o PAT de Tatuí está com vagas de emprego disponíveis em diferentes áreas, viu? Entre as oportunidades estão vagas para ajudante de motorista na área de alimentos, ajudante de pizzaiolo, assistente de pátio para vistoria veicular e auxiliar de limpeza. Também há oportunidades para caseiro, cozinheiro, com vaga extensiva para pessoas com deficiência, além de eletricista industrial, estágio, forneiro na área de cerâmica e lavador de veículos. Para consultar todas as vagas disponíveis, o candidato pode acessar o site da Prefeitura de Tatuí em tatuí.sp.gov.br. Depois, é só clicar em CAT e, em seguida, em Vagas de Emprego. Você que prefere ir até o PAT de Tatuí fica na Praça Martinho Guedes, número 12, no centro, e funciona das 10 da manhã até às 5 da tarde. Essa é a Superdifusora, divulgando diversas oportunidades de emprego para você encontrar a sua e proporcionar qualidade de vida para você e sua família. Superdifusora 5 e 6, bora dar um giro na música.

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1: Super Difusora, 5 horas 16 minutos. Eu quero fazer uma pergunta para você. O que você faz em 2 horas e 45 minutos? Já pensou nisso? O atleta itapetiningano Thiago Anderson, o Motoca, ele participou no último domingo da Maratona Internacional de Porto Alegre, a New Balance 42K 2026. Motoca completou os 42 quilômetros da prova em 2 horas e 45 minutos. Olha isso, 42 quilômetros de prova em 2 horas e 45 minutos. E ele garantiu a sua melhor marca pessoal na distância. A maratona reuniu 21.500 participantes de 15 nacionalidades. Aproximadamente 8 mil corredores disputaram a prova oficial de 42 quilômetros. O atleta, que integra a equipe Elite Runners, destacou ainda a experiência de participar de uma competição que contou com a presença do queniano Eliud Kipchoge, bicampeão olímpico e um dos maiores nomes da história da maratona. E agora, o próprio Motoca conta pra gente como foi essa experiência em Porto Alegre e vai agradecer aí aos seus amigos, patrocinadores que apoiaram a sua participação. Boa tarde, Motoca. Fique à vontade para contar como foi sua experiência. Depois você pode agradecer aí aos amigos, aos patrocinadores. O microfone da Superdifusora é todo seu. Boa tarde.
2: Boa tarde, Antônio. Boa tarde, ouvinte. Para mim foi uma honra, né, poder participar dessa prova de Porto Alegre, né, que foi da New Balance. Lá estava um dos maiores maratonistas do mundo, que é o Eliud Kipchoge, né. Ele é uma inspiração para todos os corredores, não só do Brasil, mas do mundo inteiro, né? Ele foi o primeiro homem a conseguir correr uma maratona abaixo de 2 horas, né? Isso, poder ir lá, né? Foi eu, o professor Cipriano, gostaria de agradecer ele também. E pegar conhecimento, né? Com um dos grandes maratonistas e trazer, tipo, aprender com ele, né? A correr a maratona. É uma prova muito desafiadora. É uma prova que é bastante físico e, que eu posso falar, mais mental, né? Porque a gente vai com medo, né? A gente fica com medo de quebrar o ritmo. Também no dia tinha vários obstáculos durante o percurso, né? Choveu muito, tava muito frio e também tava bastante barro onde nós largamos. Tinha bastante obstáculo e conseguir, né, fazer esse resultado para a cidade de Itapetininga, para mim é uma honra, né? E fazer minha melhor marca. E somente agradecer, né, a todos meus amigos, né, que mandaram mensagem no Instagram, no WhatsApp. Deus abençoe a cada um. E agradecer a todos os patrocinadores, né, que me ajudaram a estar lá, né? A Fiscolex, do Emerson e do Paulo, o supermercado Feliciano, Juninho, né? Feliciano ajudando, a Superdifusora. Gostaria também de agradecer a Tuti, né? Por todo o apoio, por todo o carinho, né? Que ela me ajuda. A Prime, da minha irmã Paulinha. Gostaria de agradecer ela também por me ajudar, né? A estar lá. A RT também me ajudou.

0: a Franciose, né, que sempre me apoia, a 2UP, né, que me ajuda no suplemento, e agradecer os fisioterapeutas também, que sempre me auxiliam, né, o Cláudio, a maestrinha, a Aninha, que sempre me ajuda, e também o Luquinha, da barbearia, que me ajuda, o Fábio do Boca Doce, né, que ele tem uma loja de óculos, sempre me ajuda, e a todas as pessoas que me ajudam aqui, a Axe, né, que também me ajuda, e a família Elite, né, que sempre me apoia e sempre tá conosco, né, e dedicar a todas as equipes também, que sempre mandam mensagem de força, né, para conseguir ir lá e fazer o melhor, e somente agradecer a todos do Itapetiningano, né, e também a Secretaria de Esporte, que sempre me auxiliou, né, para ir lá, e agradecer a todos no fundo do meu coração por conseguir, né, essa vitória. Só agradecer mesmo, de coração. Deus abençoe a todos por sempre acreditar em mim. Abraço.
1: Abraço, Thiago Motoca, muito obrigado aí pela sua participação. E você disse que é uma honra representar Itapetininga num campeonato como esse, numa maratona como essa. E eu tenho que dizer a você que nós itapetininganos, o povo de Itapetininga e de região, é que tem que ter honra de ter um atleta como você representando a nossa região. Parabéns mais uma vez. Superdifusora, 5 horas 21 minutos.
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1: E agora a gente fala de futebol. A Copa do Mundo já tem os seus 2 finalistas e a decisão promete fortes emoções entre Espanha e Argentina. E o Brasileirão também está de volta, com a 19ª rodada movimentando a noite desta quinta-feira. Ednei Beltrame traz agora todos os detalhes da Copa do Mundo, fala sobre a rodada do Brasileirão e relembra a classificação do campeonato aqui no Giro Superdifusora. Boa tarde, Ednei.
3: Muito boa tarde para você, Antônio Rodrigo. Muito boa tarde para você ligado no Giro Superdifusora. Depois de 2 dias eletrizantes com as semifinais da Copa do Mundo, cá estamos para falar que a grande final já tem seus 2 candidatos ao ponto mais alto do futebol mundial. Na última terça-feira, a Espanha mostrou controle absoluto na posse de bola e marcou 2 gols na hora certa, receita suficiente para eliminar a fortíssima França. Ontem, a Inglaterra até jogava de igual para igual contra a Argentina. Chegou a abrir o placar, mas recuou e acabou tomando a virada e morrendo na praia mais uma vez. Espanha e Argentina decidem a Copa do Mundo 2026 no próximo domingo, 16h, hora de Brasília, com uma grande cobertura da Bandeirantes aqui nos 94,5 FM da Superdifusora. E para quem estava com saudade do bom e velho futebol de clubes, o Brasileirão está de volta. Daqui a pouco, 19h, começa a jornada esportiva para Botafogo e Santos. A bola rola às 19h30 no Engenhão, com narração de Pedro Martelli e comentários de Leandro Guerreiro. No mesmo horário tem Vitória e Vasco. Vale destacar que essa é a 19ª rodada e o encerramento dela será somente na próxima quinta-feira, dia 23. Para todo mundo relembrar a classificação, o G4 está formado por Palmeiras com 41 pontos, Flamengo com 34 e um jogo a menos, Fluminense com 31 e Atlético Paranaense com 30. O São Paulo aparece na 8ª posição com 25 pontos, o Corinthians em 10º com 24 e o Santos em 15º com 21. A zona da degola está formada por Vasco, Remo, Mirassol e Chapecoense. Por hoje é isso, Antônio Rodrigo e ouvinte. Ednei Beltrame falando de Copa do Mundo, de Brasileirão, aqui no Giro Superdifusora.
1: Valeu, Ednei Beltrame, muito obrigado aí por todos os detalhes. Então, ó, Brasileirão voltando hoje. Disputas em campo e você acompanha aqui na Superdifusora FM. Porque futebol é com a Bandeirantes. 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E antes de eu chamar aqui, antes da gente dar um giro na música, eu quero aproveitar aqui rapidinho o time do esporte aqui. Há pouco eu tava falando sobre a participação do Thiago Motoka na Maratona Internacional de Porto Alegre. E a delegada e vereadora Júlia Nunes, que está na audiência, quero inclusive agradecer pela audiência, mandou um recado para o Thiago Motoka, que eu vou colocar aqui para você. Júlia Nunes, fique à vontade. Boa tarde.
4: Oi, Motoka. Aqui é a delegada Júlia Nunes. Estou passando aqui para mandar um abraço e dizer que Itapetininga admira muito você, todo o seu esforço, dedicação, e que você é um orgulho para todos nós. Um abração.
1: Tá dado o recado, então. Obrigado, Júlia Nunes, por ter ouvido aí a mensagem do Motoka sobre a participação dele na Maratona Internacional de Porto Alegre e por ter trazido aqui o seu recado. Obrigado a você também, ouvinte, que está ligado agora no Giro Super Difusora, porque agora a gente vai dar um giro na música.
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9: Super Difusora, 5 horas e 36 minutos. E a Prefeitura de Itapetininga, por meio da Secretaria de Finanças, está com adesão aberta ao Refis ISSQN 2026, programa voltado à regularização de débitos de prestadores de serviços. O prazo para formalizar a adesão começou no dia 6 de julho e segue até o dia 4 de setembro. O programa oferece descontos nos juros e multas. Para quem optar pelo pagamento à vista, a redução é de 100%. Já no pagamento parcelado, o desconto é de 80%, desde que todas as parcelas sejam quitadas até 31 de dezembro de 2026, ainda então neste ano. O secretário de Finanças de Itapetininga, Alexandre Freire, esteve na Superdifusora e explica pra gente quem pode aderir ao programa, fala sobre os documentos necessários, os descontos e o que pode acontecer com quem mantém os débitos em aberto. Alexandre, boa tarde.
10: Boa tarde, Antônio. Boa tarde a todos os ouvintes da Superdifusora. Antônio, quem pode aderir são todos os prestadores de serviços que possuem débitos de ISS vencidos e não pagos, inclusive os que estão em dívida ativa, ajuizados ou protestados. Os descontos são de 100% de juros e multa à vista e de 80% no parcelamento. Os documentos são cópia do RG e CPF, comprovante de endereço atualizado, em caso de procurador, a procuração com firma reconhecida e, no caso de pessoa jurídica, os sócios. Quem está em débito com a prefeitura vencido, esse débito pode ser protestado. E com o protesto ele fica mais difícil ele conseguir financiamento, certidões. A procura está muito boa, Antônio, a gente ainda não tem filas, mas é importante ressaltar que quanto antes procurar, você pode parcelar em mais vezes. Pode ser feito até o final do ano. Então, quanto antes, você tem mais parcelas para dividir a sua dívida.
9: Tá certo, Alexandre, muito obrigado. E lembrando que a adesão ao Refis ISSQN 2026 é feita mediante assinatura de um termo de acordo em uma das unidades do Atende Fácil. O atendimento acontece de segunda a sexta-feira, das 9 da manhã até às 5 da tarde, exceto em feriados. O Atende Fácil do Paço Municipal fica na Praça dos Três Poderes, número 1000, no Jardim Marabá. E o telefone é o 15-3376-9600. Se você tiver dúvidas, ligue lá, 15-3376-9600. Também é possível procurar o Atende Fácil da Vila Rio Branco, na Rua Padre Antônio Brunetti, número 501A. E o telefone de lá é o 15-3537-0242. Repetindo, 15-3537-0242. Superdifusora 5:39. E a Prefeitura de Sarapuí está realizando até sábado, dia 18 de julho, o agendamento para a inscrição no programa Minha Casa Minha Vida. O atendimento será feito das 8 da manhã até as 4 da tarde, na Diretoria de Assistência Social, localizada na Rua Campos Salles, número 200, em Sarapuí. E para o agendamento, é necessário apresentar RG, CPF e comprovante de endereço. Então você que quer adquirir a sua casa própria em Sarapuí, agendamento para inscrição no programa Minha Casa Minha Vida até sábado, dia 18 de julho. Superdifusora 20 para 6, 5:40. Bora dar um giro na música.

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1: Super Difusora, 5 horas 52 minutos. E o governo dos Estados Unidos anunciou uma tarifa adicional de 25% sobre parte dos produtos brasileiros. A medida foi determinada pelo presidente Donald Trump e começa a valer na próxima quarta-feira, dia 22 de julho. O governo norte-americano afirma que a decisão é uma resposta às supostas práticas comerciais consideradas injustas por parte do Brasil. A tarifa não será aplicada a todos os produtos. Itens como café, carne bovina, produtos de energia e componentes para a indústria aeroespacial estão entre as exceções anunciadas pelos Estados Unidos. O governo brasileiro criticou a decisão e o repórter Eduardo Amaral traz agora mais informações e explica como o governo brasileiro pretende responder ao chamado tarifaço de Donald Trump.
2: Através de uma nota, o governo federal reagiu ao tarifaço imposto pelos Estados Unidos aos produtos brasileiros. No texto, o governo do presidente Luiz Inácio Lula da Silva classifica como um marco lastimável a decisão do Escritório do Representante de Comércio dos Estados Unidos e o STR, na sigla em inglês, de tarifar em 25% as exportações brasileiras para o país. O texto brasileiro classifica como descabidas as alegações contra o PIX e a regulação de plataformas digitais, as chamadas Big Techs. Em relação às medidas a seguir, o governo afirma que usará os instrumentos da Lei de Reciprocidade, que foi aprovada de forma unânime ainda no ano passado pelo Congresso Nacional. Da parte dos Estados Unidos, na voz do secretário de Estado do país, Marco Rubio, a opção foi dobrar a aposta. Em sua conta nas redes sociais, Rubio acusou o governo do Brasil de não negociar de boa fé com os Estados Unidos. Apesar de serem aplicadas em diversos produtos, as tarifas também têm várias exceções, como petróleo e café, entre outros produtos que foram considerados fundamentais para a economia dos Estados Unidos. Grupo Rádio Web, 25 anos. 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Produção e reportagem, Eduardo Amaral.
1: Super Difusora, 5 horas e 54 minutos. E morar de aluguel ficou mais caro no Brasil. Só nos primeiros 6 meses do ano, o preço médio dos novos contratos subiu 5,2%, acima da inflação no período. E São Paulo terminou o semestre com o aluguel residencial mais caro entre as capitais monitoradas pelo índice Fipzap. A repórter Milena Abreu traz os detalhes.
3: Morar de aluguel no Brasil ficou, em média, 5,2% mais caro no primeiro semestre do ano. É o que mostra o índice Fipzap de locação, indicador que acompanha a variação dos preços de locação residencial em 36 cidades brasileiras, sendo 22 capitais, com base em informações de anúncios na internet. A alta acumulada no período de janeiro a junho supera a inflação registrada nesse mesmo período, que ficou na casa de 3,3%, de acordo com os dados oficiais do IBGE. Na média nacional, fechar um novo contrato de aluguel residencial chegou a R$ 53,79 o metro quadrado em junho. Analisando as capitais monitoradas, a que fechou o semestre apresentando o metro quadrado mais caro do aluguel para moradia foi São Paulo, R$ 64,98. Recife, Belém e Florianópolis também apresentaram valores médios superiores aos R$ 60 o metro quadrado do aluguel residencial. Já Campo Grande é a capital que tem o metro quadrado mais barato do Brasil. Na média, o metro quadrado de uma casa ou apartamento custou para o inquilino novo na capital do Mato Grosso do Sul R$ 31,22 no mês passado. O preço médio em Teresina e em Aracaju também ficou abaixo dos R$ 40 por metro quadrado. Da Rádio 2, Milena Abreu.
1: É, não tá fácil pro brasileiro, né? É tarifaço, é aluguel mais caro, enfim. Assim a gente vai levando a vida. E o Giro Super Difusora vai ficando por aqui. Agora são 5 horas e 56 minutos. Já quero aqui agradecer pela sua audiência, pela sua companhia. Amanhã estaremos juntos mais uma vez neste mesmo horário. Agora as coisas estão voltando ao normal. Com a final da Copa agora, já foram definidos os finalistas, então as coisas vão voltando ao normal. Daqui a pouco tem momento a seguir, né? Tem momento de reflexão. Depois, Cuidado Idoso. Depois do Cuidado Idoso, às 6h10 da noite, tem as músicas mais tocadas do momento. Às 7 da noite, Jornada Esportiva. Começa a Jornada Esportiva porque 7h30 tem Botafogo e Santos com o retorno do Brasileirão. E às 9h30 da noite tem o Apito Final. Desejo a você uma excelente noite e amanhã estaremos juntos aqui. Encontro você na previsão do tempo do Jornal do Meio-Dia também. Até amanhã!
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1: Boa noite, queridos ouvintes da Super Difusora FM. Quem é íntegro e correto no agir, conta com a amizade do Senhor. Quanto mais o ser humano se dá a Deus sem medida, tanto mais Deus se revela a ele sem medida. Nosso Deus, Criador e Salvador de todas as raças, de todas as nações, por sua bondade, nos chama à fé e nos ajuda a perseverar até a morte, observando os seus mandamentos. A reflexão da palavra de hoje é tirada do Evangelho de Mateus, capítulo 12, versículos de 46 a 50. Ouçamos. Jesus falava ainda à multidão quando veio sua mãe e seus irmãos e esperavam do lado de fora a ocasião de lhe falar. Disse-lhe alguém: tua mãe e teus irmãos estão aí fora e querem falar-te. Jesus respondeu-lhe: quem é minha mãe e quem são meus irmãos? E apontando com a mão para os discípulos, acrescentou: eis aqui minha mãe e meus irmãos. Todo aquele que faz a vontade de meu Pai que está nos céus, esse é meu irmão, minha irmã e minha mãe. Amigos ouvintes, ouçamos agora a reflexão pelo Padre Elcio Roberto.
2: Queridos irmãos e irmãs sintonizados na Rádio Super Difusora, hoje dia 16 de julho, hoje a igreja celebra uma festa mariana dedicada a Nossa Senhora do Carmo. Então queremos hoje trazer presente a figura da Virgem Mãe de Deus, ela que é Mãe de Deus e Nossa Mãe, a quem invocamos hoje Nossa Senhora do Carmo. Quero trazer presente aqui todas as intenções do seu coração, todas as suas necessidades, enfim, pedir que Maria possa interceder por nós, pela igreja e pelas suas necessidades, no qual hoje você traz no seu coração. Partilhando a palavra de hoje, esta é a primeira presença de Maria na vida pública de Jesus, segundo o Evangelho de Mateus. Depois das narrativas da infância, com a genealogia, o sonho de José, a visita dos magos e a fuga para o Egito, Mateus cita apenas duas vezes a mãe de Jesus. No episódio que hoje lemos, e na menção a Jesus como filho de José e filho de Maria, que está em Mateus capítulo 13, versículos de 53 a 58. É interessante notar que nesta protomariologia de Mateus, Maria recebe lugar de destaque no plano de Deus, assumindo papel importante na história da salvação por causa da sua missão. No texto que hoje meditamos, vemos a definição da nova família de Jesus, composta agora pelos seus discípulos e pelos que aceitam a sua palavra. Isso não significa que deixou sua família de sangue, mas sim que agora se acrescenta a ela uma família escatológica. Maria não se surpreende, nem reage às palavras do filho, pois sabe que o concebeu virginalmente e sabe que ele veio ao mundo para salvar o povo de seus pecados. Que bom, queridos irmãos e irmãs, sabermos que temos uma mãe na terra, mas também temos uma mãe no céu, que continuamente intercede por nós, pelas nossas necessidades, intercede em favor de nós, seus filhos e filhas, a quem sempre recorremos a ela, como assim fazemos aqui todos os dias, nesta hora do Ângelus, nesta hora da Ave Maria. Rezemos. O anjo do Senhor anunciou a Maria e ela concebeu do Espírito Santo. Ave Maria, cheia de graça, o Senhor é convosco. Bendita sois vós entre as mulheres, bendito é o fruto do vosso ventre, Jesus. Santa Maria, Mãe de Deus, rogai por nós, pecadores, agora e na hora de nossa morte. Amém. Eis aqui a serva do Senhor, faça-se em mim segundo a vossa palavra. Ave Maria, cheia de graça, o Senhor é convosco. Bendita sois vós entre as mulheres, bendito é o fruto do vosso ventre, Jesus. Santa Maria, Mãe de Deus, rogai por nós, pecadores, agora e na hora de nossa morte. Amém. E o Verbo de Deus se fez carne e habitou entre nós. Ave Maria, cheia de graça, o Senhor é convosco. Bendita sois vós entre as mulheres, bendito é o fruto do vosso ventre, Jesus. Santa Maria, Mãe de Deus, rogai por nós, pecadores, agora e na hora de nossa morte. Amém. Rogai por nós, Santa Mãe de Deus, para que sejamos dignos das promessas de Cristo. Oremos. Derramai, ó Deus, a vossa graça em nossos corações, para que, conhecendo pela mensagem do anjo a encarnação do vosso Filho, cheguemos por sua paixão e cruz à glória da ressurreição. Por Cristo nosso Senhor. Amém. E que desça sobre você, hoje por intercessão de Nossa Senhora do Carmo, a bênção do Deus Todo-Poderoso, Pai, Filho e Espírito Santo. Amém.
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4: Olá, boa noite. Como foi sua quinta-feira? Eu sou Antônio Luiz e estamos falando aqui no Cuidado Idoso sobre os benefícios da prática esportiva com o professor e preparador físico Flávio Rubens Cipriano. Em entrevista a Juliana Fernandes, Cipriano comenta sobre a importância do cuidado individual com cada corpo, sempre pensando também nos benefícios a longo prazo.
5: Tem que ter uma técnica diferente, entendeu? Se a pessoa faz lá com 50 quilos, vai fazer com 15 quilos, 20 quilos, entendeu? Algum aparelho, entendeu? Então os aparelhos mesmo trabalham conforme a idade da pessoa. E também conforme também ao que ele tá precisando também. Se é fortalecimento mais músculo da bacia, o músculo da coxa, então, é que fala, então, a gente tem que ter um cuidado sério com a pessoa. E poder enxergar também o quanto que a pessoa vai melhorar lá na frente. Então não é só agora, né? Lá na frente, daqui 6 meses, 8 meses, 9 meses.
6: E essa avaliação, conforme a gente estava conversando, tem uma diferença da forma entre olhar para um homem e uma mulher, né?
5: Tem diferença, tem diferença. Porque a mulher ela é mãe. Além de ser mãe, tem que tomar um cuidado por causa da bacia que ela tem. Ela gerou filhos ali, entendeu? É uma série de coisinhas. Muitas pessoas querem só afundar a mulher, muitas vezes. Quer colocar exercício, muitas vezes, pesado para a mulher. Não é por ali. A mulher tem vida útil também. Então, ela tem que estar vendo que ela é importante, né? Aquele músculo da bacia, né? O músculo das pantorrilhas, o músculo da coxa, tudo aquela coisa tem que estar inserido. Né? Eu estava com uma amiga, ela não pode fazer abdominal, uma senhora. Qual abdominal que ela vai poder fazer? Então tem que trabalhar tudo isso aí, entendeu? De pé, fazer abdominal de pé. Tem pessoa que não acredita, então tem tudo isso aí.
6: Precisa, além de tudo, entender a anatomia de cada corpo.
5: Isso, anatomia, a gente vai enxergar. Quanto mais você puder enxergar tudo, você vai ter vida. Entendeu? Vai ter vida. E não, é por isso que eu gosto do professor antigo, né? O professor antigo ainda era psicólogo, era padre, era tudo, né? Então,
6: um pouco de tudo.
5: De tudo. Até hoje a gente trabalha isso ainda. Até hoje a gente trabalha até isso hoje.
4: 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Amanhã eu volto para o nosso último encontro semanal aqui no Cuidado Idoso. Continue na programação da Superdifusora FM, a rádio que é feita para você.

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0: Futebol da Bandeirantes para você, ligado em rede para todos os cantos do Brasil a partir de agora. Ele demorou, ele sofreu, mas ele está de volta. Termina hoje o jejum do futebol brasileiro em termos de Campeonato Brasileiro. A volta do Campeonato Brasileiro, a volta da Série A. Daqui a pouco tem Botafogo e Santos se enfrentando no Nilton Santos, lá no Rio de Janeiro. O Peixe de volta à missão de escapar cada vez mais da zona do rebaixamento. Parou antes da Copa, na 15ª colocação, com 21 pontos, venceu Vitória. Não tem Gabigol suspenso, enfrenta o Botafogo. Pouquinho à frente, vai um ponto só, 22 pontos, 12º colocado, veio de uma derrota, mas tem a missão de jogar em casa. Botafogo e Santos se enfrentam, 7h30 da noite, rola a bola aqui no microfone da Bandeirantes. Vamos trazer as primeiras informações do Fogão, o Botafogo em campo, o destaque do Botafogo com o repórter Bandeirantes. Grande noite a você, tudo bem, Everton Ramos?
1: É, demorou, mas voltou, Martelli. Boa noite pra você, pro ouvinte ligado com a gente na Jornada Esportiva Bandeirantes. Agora, de Campeonato Brasileiro, duelo entre o 12º e o 15º colocados, separados por apenas um ponto, o Botafogo do técnico Franklin Carvalho, que tem muitos problemas, assim como o adversário da noite, para a escalação. Não conta com alguns nomes importantes, entre eles o do volante Danilo, que está naquelas pós-férias da disputa da Copa do Mundo. Também não vai contar com o meia Montoro, suspenso pelo terceiro cartão amarelo, e o desfalque mais importante deles, o artilheiro Arthur Cabral, com uma contratura lombar, foi desfalque para a partida de logo mais. Com isso, Lucas Emanuel, jovem da base do Glorioso, ganha a oportunidade no duelo desta noite.
0: Tá aí o destaque do Botafogo, tá aí o destaque do time de Franklin Carvalho no futebol da Bandeirantes. Eu quero a informação do Peixe, a informação do Santos, que não tem o seu artilheiro esta noite, mas tem a força da Baixada Santista aqui na Bandeirantes. A informação do Peixe, Everton.
1: Assim como o Botafogo, Martelli, o duelo é um duelo direto na tabela de classificação, mas também com muitas ausências. O técnico Cuca também com problemas para escalar o time, que não vai ter Neymar, que na mesma situação do volante Danilo, tá naquelas pós-férias depois da disputa da Copa do Mundo pela seleção brasileira, com a reapresentação marcada para amanhã. Gabriel Barbosa, suspenso também por um vermelho, foi expulso no duelo contra o Vitória, o último antes da parada para a Copa, não vai a campo. Além dos dois, João Schmidt e Moisés seguem no departamento médico. Um Santos que vem com uma grande novidade, principalmente no comando de ataque. Muitos previam Rony, mas é Tassiano, camisa 16, que entra entre os titulares.
0: Daqui a pouco rola a bola, 7h30 da noite, portanto, Botafogo e Santos se enfrentam no microfone da Bandeirantes para mais um jogo do Campeonato Brasileiro, a volta depois da Copa do Mundo. Anteciparam, de certa forma, é verdade, mas ele está de volta. Não só o Campeonato Brasileiro, como Leandro Guerreiro, para analisar o jogo de daqui a pouco. Botafogo de um lado, o Santos do outro lado. Leandro Guerreiro, meu parceiro, boa noite a você, a sua expectativa para o jogo.
2: Boa noite, Martelli, todos ligados na Rádio Bandeirantes. A expectativa é grande, né, da volta do brasileiro. Tiveram tempo para treinar, para mexer, para ter alternativas, né, de esquema de jogo, esquema tático, né. Então, acredito que o Santos possa voltar diferente, assim como o Botafogo perdeu grandes jogadores, perderam muitos jogadores, o Botafogo muito desfalcado. O Santos com seus desfalques, mas eu acredito que o Santos um pouco mais entrosado, com mais jogadores que se conhecem. Então o Santos tem uma leve vantagem para esse jogo, viu, Martelli?
0: 7h30 da noite, portanto, rola a bola para Botafogo e Santos. Santos e Botafogo, você quando jogava bola, Leandro Guerreiro, ficava um tempo assim sem jogar, um mês, acho que você deve ter pego até alguns recessos de Copa do Mundo. Aí você volta 15 dias antes, faz um jogo, treino outro, faz um rachão, né? Às vezes ataque não, perdão, titular contra a reserva, não necessariamente contra um time de menor expressão, mas aí você volta, entra em campo, demora um pouquinho para engatar, vai muito também da mensagem do treinador, como é que o grupo está se preparando, ou você realmente vê um, dois, três jogos aí como se você tivesse vindo de uma nova pré-temporada?
2: Martelli, na situação dos dois clubes não dá tempo de querer achar que daqui dois, três jogos vai engatar, que vai daqui três jogos melhorar, precisa já entrar ganhando, já entrar pontuando, já entrar diferente. Por isso teve esse tempo de descanso, de treinamento, de acertar o que está de errado, né, de corrigir a rota e voltar com tudo, né? A melhor coisa que tem para o atleta que está parado é o jogo. Então é dentro do jogo que você vai ter que corrigir os seus problemas, vai ter que resolver né, as coisas que não foram resolvidas nessa parada e tentar fazer algo diferente. Como eu disse, os dois times voltam num momento difícil e não dá tempo mais de ficar esperando, até porque da agora até o final do ano não tem mais pausa.
0: Futebol da Bandeirantes transmite, portanto, daqui a pouco para você, Botafogo e Santos, Santos e Botafogo pela 19ª rodada do Campeonato Brasileiro. 7:30 da noite, rola a bola em todos os cantos do Brasil e do mundo, no 107.3, no youtube.com/RadioBandeirantesOficial. Tudo pronto para Botafogo e Santos, times já escalados e indefinidos. Em instantes teremos as escalações em campo, mas antes, eu quero o destaque do plantão esportivo da Bandeirantes. Chega mais no QG. No QG de Esportes, boa noite a você. Alô, Lucas Bueno.
1: Boa noite, Martelli, todos que nos acompanham na Bandeirantes. Além de Botafogo e Santos, às 7:30 da noite, hoje teremos outro jogo do Campeonato Brasileiro válido pela Série A. Vitória e Vasco se enfrentam também às 7:30. Além disso, na Série B do Campeonato, teremos CRB e Náutico se enfrentando às 8:00 da noite. Amanhã, a rodada do Campeonato Brasileiro segue com Bahia e Chapecoense, Fluminense e Bragantino, além de Mirassol e Grêmio. Na Série B, São Bernardo e Avaí, Juventude Cuiabá, América Mineiro e Ceará, Fortaleza e Novo Horizontino, Londrina e Botafogo. Neste sábado, teremos o penúltimo jogo da Copa do Mundo. França e Inglaterra se enfrentam em Miami. Jogo este válido pela disputa de terceiro e quarto lugar. A Bandeirantes estará transmitindo todas as emoções deste confronto, que começa às 6:00 da tarde. E na ida do domingo, teremos a grande final da Copa do Mundo, que acontece em Nova Jersey, no MetLife Stadium, entre as seleções da Espanha e da Argentina. O último jogo de Lionel Messi em Copas do Mundo, e Yamal jogando sua primeira Copa do Mundo, já chegando na final. A gente acompanha tudo na Bandeirantes. A partir, o jogo começa às 4:00 da tarde. O nosso pré-jogo começa desde as 10:00 da manhã, Martelli.
0: As informações do plantão esportivo do microfone da Bandeirantes para você, ligado no 107.3, do 107.3 para São Paulo e para a região metropolitana. 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Daqui a pouco, com as escalações em campo, vem Botafogo e Santos à volta do Brasileirão, porque você sabe. 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

0: O jogo antecipado para esta quinta-feira, portanto, a Bandeirantes está no ar. Para Botafogo e Santos, às 7h30, rola a bola. Antes das escalações, eu quero os destaques das outras equipes de São Paulo. Começando com a informação do Corinthians. Chega mais, Luiz Fabiani.
1: Alô, Martelli, um abraço para você e para todo mundo que acompanha a jornada esportiva da Bandeirantes. O lateral esquerdo, Hugo, e o atacante Vitinho deram início ao processo de transição para o gramado e podem reforçar o Corinthians contra o Remo na próxima semana, no retorno das atividades oficiais do Alvinegro. Hugo não atua desde fevereiro por conta de um problema no joelho, submetido à cirurgia, e o atacante Vitinho está fora de combate desde abril por conta de um incômodo na região do quadril.
0: O destaque em formação do time do Palmeiras com Pedro Coen.
2: Salve, Martelli, ótima noite para você, para todos que nos acompanham em mais uma jornada esportiva da Bandeirantes. Vamos lá falar desse Palmeiras que apresentou hoje Alexander Barbosa, zagueiro que veio do Botafogo e firmou um contrato com o Palmeiras até dezembro de 2028. Nascido na Argentina e naturalizado uruguaio, ele disse que está muito feliz, que se preparou bastante nessa intertemporada e que está pronto para o novo desafio. Lembrando que o Palmeiras volta a campo apenas na semana que vem, na terça-feira, contra a equipe do Coritiba na capital paranaense.
0: A informação do São Paulo, falando do tricolor paulista, chega mais Guilherme Agrela.
3: Oi, Martelli, boa noite a você e a todos. O São Paulo oficializou Rafinha como novo executivo de futebol do clube. Ele já exerce a função desde a saída de Rui Costa, oficializada no dia 20 de junho. Além disso, Aurélio Buta é o mais novo reforço do tricolor paulista, lateral direito de 29 anos, que fechou o contrato até junho de 2027 e deve ser oficializado nos próximos dias. O volante Nilton já chegou comprado junto ao Botafogo, além do atacante Vitor Sá. E o zagueiro Domingos Duarte também deve ser o novo reforço do São Paulo para a sequência da temporada.
0: Timaço da Bandeirantes está pronto para o jogo de daqui a pouco na mesa de som de Michel Lopes, na central de Caíme Martins e Beto Rebeque, no sítio de Carlos Amaral, o digital de Alessandra Wadi. Ô Guerreiro, tudo bem que é Botafogo e Santos o jogo, mas, cara, você é ídolo do São Paulo, bicampeão brasileiro, terceiro lugar na Copa CESP, aqui vestindo a camisa da Band Rádio, o título mais importante da sua carreira.
4: Foi importante.
0: Tem propriedade para falar. O São Paulo está cada vez mais bagunçado. Alan Franco pede para ir embora, bom zagueiro. Pediu para ser negociado, foi, para o Tigres. Tapia, não sei se já foi, mas está prestes aí. Aí você tem...
4: Caleri, que não renova.
0: Caleri, o tal do Buta, é isso?
4: Buta.
0: Quem é Buta?
4: Não conheço.
0: Enfim, aí agora o novo executivo é o Rafinha. O que está acontecendo no seu tricolor paulista?
4: Eu estou tentando também decifrar, viu, Martelli? Não está fácil, não. São Paulo teve a janela, está tendo a janela e oportunidades. Tinha jogadores no mercado, acredito que melhor. Mas o São Paulo optou por esses jogadores. Alguns eu não conheço, desconhecido. Vitor Sá é um jogador, bom jogador. Jogador ali que eu acredito que vem para ser titular, mas também não acredito que vai fazer a diferença, que vai fazer algo de extraordinário. Agora o restante é por falta de opção, né? Na lateral direita, São Paulo tinha um lateral que renovaram por mais não sei quantos anos e acabou agora sendo dispensado e precisava de uma reposição. Na zaga precisa de reposição. Para você pegar um cara livre no mercado, eu arriscaria no Thiago Silva. Esse é um cara que vai chegar, colocar a camisa de São Paulo, jogar sem peso, né, da camisa, né? E o São Paulo perdeu uma grande oportunidade. Então foi atrás desse zagueiro que está para chegar aí também, que não quis vir para o São Paulo, agora não arrumou time, voltou atrás, pediu para voltar, né, para ter uma oportunidade em São Paulo. Então realmente eu não sei o que o caminho o São Paulo está traçando aí pro segundo turno. Eu sei que é preocupante, Martelo, O São Paulo nas últimas rodadas, né, do brasileiro foi caindo na tabela, né, tava brigando lá em cima, agora tá muito próximo de quem tá saindo ali da parte de baixo da tabela, então precisa abrir o olho aí pro restante do campeonato. Fica todo ano, São Paulo é incaível, São Paulo nunca cai, São Paulo nunca isso.

0: com aquilo, mas eu acredito que esse ano vai ser uma luta muito grande na parte de baixo da tabela, sem contar que não vai contar com o Morumbi por vários jogos, não vai contar com o seu torcedor em casa mesmo, onde o São Paulo é muito forte. Vai jogar alguns jogos em Bragança, então isso pode ser que o São Paulo sofra um pouco mais.
1: Botafogo e Santos vão jogar no microfone da Bandeirantes daqui a pouco. E o Santos, hein? Como é que foi esse mês do Peixe em termos de jogos, treinos? Contratar não pode. Jogador pode sair, não pode sair. Tem gente que já foi, tem gente pra ir. Como é que foi esse tempo do Peixe, hein? Que já entra em campo, hein, Everton?
2: Alguns jogadores deixaram o elenco com rescisões de forma amigável. O caso do Rincón pro meio-campo. A gente teve mais recentemente também o Lautaro Dias, que não caiu no gosto do torcedor. O Lautaro acertou a rescisão com o Santos. Estava emprestado pelo Cruzeiro até o fim da temporada, mas ele acabou atraindo ali o desejo do Racing da Argentina. Foi um pedido, inclusive, do Vojvoda, ex-técnico do Santos, que hoje treina a equipe de Avejaneda. Por isso, então, ele rescindiu com o clube da Baixada Santista, que não pode contratar, como você bem mencionou, viu, Martelli? A janela de transferências abre na próxima segunda-feira, com o Santos impossibilitado de ir atrás de novos jogadores. Até por isso, também, já prevendo, vou chamar a atenção, o Santos, com alguns desfalques, hoje não completa o banco de reservas. São apenas 11 jogadores à disposição do técnico Cuca no banco de reservas do Santos. Então é a primeira vez na temporada, inclusive, que o Santos não chega a um limite aí pro banco de reservas, até por conta de tamanhos desfalques. Um Peixe que havia se planejado para fazer uma intertemporada na Europa, a gente inclusive trouxe muito essa informação, que seria realizada em Portugal, mas o adiantamento dessa data, desse duelo contra o Botafogo, por causa da Sul-Americana, já que o Santos tem na próxima terça-feira já um duelo de mata-mata contra a Universidade Central da Venezuela, fez com que o Santos rompesse esse planejamento de ir à Europa. Foram dois jogos, um amistoso contra a União São João de Araras no Pacaembu, gramado sintético. Quem? União São João de Araras.
0: Ok. Da minha época, papai. Série A de brasileiro e paulistão.
2: No Pacaembu.
0: Faz tempo, hein? Faz tempo.
2: O duelo amistoso foi no Pacaembu. Não, mas deixa eu chamar a atenção para um detalhe. O Cuca escalou nesses dois jogos um esboço do time titular no primeiro tempo e o reserva no segundo tempo com o Gabigol, que não tá em campo porque tá suspenso. Os reservas conseguiram 3-0. O time titular ficou no 0-0 com União São João de Araras.
1: Mas quer ver uma coisa, Guerreiro? Me diz se eu tô errado ou não. Eu que joguei muita bola. Quando você tem rachão, reserva contra titular no CT, a maioria das vezes não é o reserva que ganha?
0: Sempre. Sempre é o reserva que ganha. Eu falei agora há pouco, Martelli.
1: Na hora H,
0: jogo treino. Sempre as equipes vão dar a vida, porque é uma oportunidade de sair do União para ir pro Santos.
1: E na hora H?
0: Não, na hora H é outra coisa.
1: Aí os titulares iam lá, resolvia. Porque tem um monte de leão de treino também, não
0: bastante,
1: tem?
0: Bastante, bastante. Eu peguei bastante no longo da minha carreira. O cara voava nos treinos, a gente pedia oportunidade pro treinador, põe o cara, colocava o cara, né, e nada. Aquele cara corre, pedala e nada.
2: Fui procurar aqui num detalhe, inclusive, porque o Santos geralmente coloca dado de amistoso no desempenho dos atletas no press kit. Robinho Júnior, um gol. Ele ainda não tem gol no profissional. Esse um gol foi contra o União São João de Araras.
0: Já é um bom começo, hein? Ganhou confiança.
1: Leandro Guerreiro foi, no microfone da Bandeirantes. Daqui a pouco, portanto, tempo para você. Botafogo e Santos, Santos e Botafogo subindo ao gramado do Nilton Santos. Vamos já achar a execução do Hino Nacional. Público abaixo, é verdade, a volta do Campeonato Brasileiro de forma antecipada, mas o clima ainda é de Copa do Mundo. Na Bandeirantes nós vamos escalar as duas equipes, começando com o Botafogo. É transfer ban em cima de transfer ban.
2: Tirou essa semana, hein?
1: Tirou um, quantos?
2: Dois.
1: Os dois?
2: Dois, já vai poder anunciar a contratação na segunda.
1: Então respira pelo menos o Botafogo, que também pintou e tirou dos muros John Textor. Na Bandeirantes, vem aí Everton Ramos mandando a você a escalação do Botafogo.
3: Botafogo, Botafogo, campeão.
2: Definido e escalado por Franklin Carvalho, com o Léo Link para o gol 24. Vitinho na direita veste a 2, Ferrarese 5 e Justino 34, dupla de zaga, com Alex Telles, o capitão na esquerda, camisa 13. No meio campo, Guinho 75 e Christian Medina meia dúzia. Mais à frente, Cauã Toledo 59, Lucas Vidalba, camisa 77 e Matheus Martins 11. No comando de ataque, estreante da noite, 17 anos para ele, Lucas Emanuel, camisa 79.
1: Repetindo, Botafogo.
2: De Léo Link, Vitinho, Ferrarese, Justino, Alex Telles, Huguinho, Christian Medina, Cauã Toledo, Lucas Vidalba e Matheus Martins, Lucas Emanuel.
1: E o banco de Franklin Carvalho?
2: À disposição dele, Raul, Kleber Lucas, Matheus Ponte, Jordan Barreira marcou um golaço contra o São Paulo no Morumbi, Marçal, Santi Rodrigues, Anthony, Kadir, Vitor Hugo, Cadu, Eric e ele, Edenilson.
1: Está ainda. Tá aí a escalação do Botafogo, portanto, no microfone da Bandeirantes, o Botafogo buscando superar o Santos, jogando em casa na volta do Campeonato Brasileiro. Nós vamos ao outro lado do confronto, vem aí o Peixe, atenção torcedor da Baixada Santista, vem aí o Santos, tricampeão de Libertadores, bicampeão mundial, 6 vezes campeão brasileiro, na Bandeirantes eu quero a escalação do Santos.
3: 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Santos é o novo campeão.
2: Definido e escalado pelo técnico Cuca com Gabriel Brazão, goleiro 77. Na direita, Igor Vinícius, veste a 18. Dupla de zaga para o capitão Lucas Veríssimo, 4. E para Luan Pérez, 14. Na esquerda, Escobar, 31. No meio campo, William Arão, 15. E o Gustavo Henrique, o Gustavinho, 48. Os dois volantes. Mais à frente, Rolazer, 32. Miguelito, 30. E Álvaro Barreal, 22. No comando de ataque, ele. 4 gols na temporada em 23 jogos. Tassiano, 16.
1: Repeteco do Peixe.
2: De Gabriel Brazão, Igor Vinícius, Lucas Veríssimo, Luan Pérez e Escobar. William Arão, Gustavo Henrique, Rolazer, Miguelito e Barreal. Tassiano.
1: E o banco de Cuca.
2: À disposição do treinador, Diógenes, Gabriel Menino, Davizinho, Adonis Frias, João Ananias, Cristian Oliva, Samuel Pierre, Gabriel Bontempo, Nadson, Robinho Júnior e Rony.
1: Escalada e definida a escalação do Peixe. O Santos está em campo com Rony no banco. O outro lado tem o Botafogo também definido. O torcedor do Peixe que viaja de São Paulo está lá no Rio de Janeiro para buscar a volta à Baixada Santista com 3 pontos. Botafogo de um lado, Santos do outro. Eles estão ali no centro do gramado. Eu quero saber, Everton Ramos no Nilton Santos, de preto e azul, quem apita o jogo?
2: O árbitro é Rodrigo José Pereira de Lima, do Pernambuco. Os assistentes, Renan Aguiar da Costa, do Ceará, e Carla Renata Cavalcante de Santana, do Pernambuco. O quarto árbitro vem da Bahia, Wagner Francisco Silva Souza. E no VAR, Gilberto Rodrigues Castro Júnior, também do Pernambuco.
1: Vai começar o jogo daqui a pouco no microfone da Bandeirantes para Santos e Botafogo. Botafogo e Santos, Leandro Guerreiro, Rony no banco. Neymar treinando, longe. Gabigol suspenso. Miguelito, Barreal e companhia. Oportunidade para quem está querendo chamar a atenção do Cuca, Robinho Júnior, né? De novo no banco.
0: Com certeza, oportunidade aí para entrar, né? E pegar sua posição, né? O Santos bastante mexido também, assim como o Botafogo. Mas o grande nome do Santos aí dos últimos jogos, né, antes da parada, era o Rolazer. Vinha jogando muita bola, para mim, o melhor jogador do Santos. E esse jogador ele pode fazer muita diferença no jogo de hoje.
1: Vai começar o jogo no Nilton Santos. Está tudo pronto para Botafogo e Santos. Santos e Botafogo se enfrentando no microfone da Bandeirante. Já a bola rola.
2: Martelli.
1: Esperando dar 7h30 da noite. Fala, Everton.
2: Duas ênfases durante a escalação. A primeira para Robinho Júnior. Há cerca de 10 dias ele disse que queria ser chamado de Juninho. Mudou. E agora já mudou novamente, Robinho Júnior.
1: O que eu falo?
2: Isso chamou a atenção, inclusive, ontem, quando o Santos divulgou a lista de relacionados. Outro detalhe, Gabriel Menino, que vinha atuando como volante, decidiu, conversou com o Cuca, só lateral direita, vai inclusive buscar uma vaga na seleção brasileira para a Copa do Mundo de 2030.
1: Pô, teu tempo então, Guerreiro?
0: Acho justo. O Gabriel jogou muito na lateral quando iniciou. E é justo permanecer na lateral, tá vendo brecha. Tem que aproveitar.
1: Vai começar o jogo, tá tudo pronto no Nilton Santos, ali no centro do gramado, posicionado Rodrigo José Pereira de Lima. Santos à esquerda inteiro de branco, à direita o Botafogo de preto. Bate na bola no centro do gramado, bate na bola Tassiano. Começa o jogo no Rio de Janeiro. Pedro Martelli. Curtindo o futebol da Bandeirantes nessa noite de quinta-feira, a volta do Campeonato Brasileiro. Botafogo já desce para o campo de ataque, ele cruza por baixo, vem de perna esquerda, sai jogando tranquilamente. Luan Pérez mete a bola pela canhota para Escobar no campo de defesa, desarmado, vai-se embora pela linha lateral, arremesso manual, lateral pro Santos bater no campo de defesa pela meia esquerda. Placar de 0 a 0, 30 segundos de bola rolando deste primeiro tempo. Escobar toma distância para repor a bola em campo. Praticamente vazio, Nilton Santos. Escobar faz a cobrança pelo campo de defesa para Luan Pérez gira pela meia direita dentro da grande área. Chega para o capitão Veríssimo mete a bola dos pés. Igor Vinícius pela meia direita. Ele desce para o campo de ataque e trabalha a bola de primeira. Perde a jogada, Miguelito fica no bate-bate e volta pela meia esquerda. Vai descer para o campo de ataque a equipe do Botafogo. Na meia esquerda parece que entraram sem números nas costas. Trabalha no campo de defesa. Na canhota, Ferrarese domina, trabalha, volta pela meio-direita para Justino. Justino na entrada da grande área, inteiro de amarelo. Sai jogando Léo Link. O Neto rescindiu, não é isso? Neto foi embora.
2: Exatamente. O Botafogo está perto de anunciar os goleiros Warleson e Gabriel Batista, além do lateral Paulinho, o zagueiro Lucas Monzon e o volante Domingos Andrade. Todos já acertados com o Botafogo, os anúncios devem ser oficializados a partir da próxima segunda-feira.
1: 1:30 jogados deste primeiro tempo, placar de 0 a 0, sai jogando o Santos do campo de defesa pela meia-direita. 0 a 0, placar do jogo, a 19ª rodada do Campeonato Brasileiro. Brasileirão voltou, a Bandeirante está de olho. Miguelito domina pela meia-direita, rente a linha lateral dos técnicos, ele tenta o passe atrás. Falta para Igor Vinícius, que não consegue o domínio. Escapou do Vinícius, foi-se embora pela linha lateral, é Manuel. O Botafogo sai jogando pelo campo de defesa. Alex Telles para fazer a cobrança, placar de 0 a 0, 2 minutos jogados deste primeiro tempo, de bola rolando. O Brasileirão está de falta no microfone da Bandeirantes. Alex Telles arremessa a bola nos pés pela meia esquerda, o Guinho sai jogando pelo campo de defesa, trabalha a jogada pela quarta zaga, é pro domínio de Justino pela meia direita para Vitinho adianta para o campo de ataque, faz o break frente à marcação, Lucas Emanuel, ele fez a parede bem para Vitinho na ponta direita, Luan Pérez. Firme, ele vem por baixo de perna esquerda para botar para fora. Se adianta o zagueiro do Peixe, põe a lateral. Manual para a equipe do Botafogo voltar pela meia direita. Uma mania de... Tô querendo falar seleção, é por causa da Copa, né? Recomeça a seleção do Botafogo no campo de defesa na meia esquerda. Alex Telles já foi de seleção. Domina pela canhota, ele pisa na bola. Lucas Veríssimo vai à frente dele, também já foi de seleção. Volta a jogada pelo campo de defesa.
2: Mas quer saber o que jogando. Não é de seleção, Martelli?
1: O quê?
2: A camiseta do Botafogo. Esse foi um problema que não tivemos na Copa do Mundo, né? A parte de trás da camiseta não dá para enxergar o número dos atletas.
1: Não, dá para ver que a chuteira do Alex Telles é amarela, aí já ajuda. Lucas Emanuel lá pela ponta direita, tenta levar para a linha de fundo, pedala, balança dois em cima dele, chega por Mancho firme. Chega tranquilo, Marrel para botar para fora. Arremesso lateral para o Botafogo, bater no campo de ataque pela meia direita. Primeiro tempo de bola rolando, 3 minutos jogados deste primeiro tempo, placar de 0 a 0. É a 19ª rodada do Campeonato Brasileiro no Nilton Santos. Aqui na Bandeirantes, por enquanto, placar de 0 a 0. Toma distância, Vitinho vai para a cobrança de arremesso manual. Jogadores do Santos lá para o meio da grande área, sobe também todo mundo do Botafogo. Vitinho arremessa a bola para o meio da grande área, sobe para tocar de cabeça Luan Pérez. Escobar completa, mas fura Escobar, volta para a meia esquerda, Marrel. Firme, Barreal de perna esquerda, afasta, mas volta para a equipe do Botafogo, que tenta o passe à frente. William Arão domina, joga a bola pela meia esquerda, tenta descer o contra-golpe, errado, pega em cima da marcação, vai-se embora pela linha lateral, manual pro Santos bater no campo de ataque pela meia esquerda. 4 jogados, é o primeiro tempo de bola rolando, placar de 0 a 0. Leandro Guerreiro, comecinho de jogo, 0 Botafogo, 0 Santos, um pouco mais estudado, jogadores voltando, dá um medinho, Guerreiro.
0: Muito cedo para fazer uma análise ainda, Martelli. Os dois times, né, tentando sair para o jogo. Bem corrido por causa do gramado sintético. Mas ainda é cedo para fazer uma análise do que o Santos e o Botafogo podem apresentar dentro do jogo.
1: Vai para o campo de ataque, equipe do Santos pela meia direita, domina Miguelito. Miguelito está no campo de defesa, em placar de 0 a 0. 4 jogados, Miguelito volta pelo campo de defesa, trabalha Gustavinho. Gustavo Henrique gira o jogo pela quarta zaga. Bola nos pés, Lucas Veríssimo. Veríssimo, capitão, ele erga a cabeça chapa, jogada pela meia direita para Gustavo Henrique. Gustavo Henrique está trocando de posição com Igor Vinícius. Igor Vinícius vai embora, Gustavo Henrique volta pelo campo de defesa. Ele trabalha para Lucas Veríssimo. Veríssimo pela meia direita para Gustavo Henrique. Gustavo Henrique leva para o campo de ataque, cruza a fronteira, mete a bola para Igor Vinícius, que ele volta o jogo. Sem pressa pelo círculo central do gramado. Arão domina, volta pela quarta zaga. Domina pela meia esquerda. Luan Pérez cruza a fronteira, mete a bola na canhota para Escobar. Escobar por dentro, volta para Rulizer. Rulizer pelo campo de defesa para Luan Pérez. Galoge vai marcar 5 minutos jogados deste primeiro tempo. O Santos desce para o campo de ataque. 5 jogados deste primeiro tempo. De bola rolando, passe errado à frente, corta a marcação. Vem por baixo. Ferrarense de perna direita tira. Toca de cabeça, chega o Luan Pérez para botar para fora. Em arremesso manual para a equipe do Botafogo bater pela meia-direita. Você tá rindo, né, Everton?
2: Sabe
1: tá
2: que com saudades lembrando? Da Copa, Everton? Não, eu tô lembrando o último jogo que nós fizemos antes da parada para a Copa. Nessa mesma formação, inclusive, um São Paulo e Remo. Esse começo de jogo tá me lembrando aquele. Lembra, Martelli?
0: Calma, menino. Aquilo lá foi ruim demais.
1: É.
0: Não vamos voltar, gente, com um jogo ruim daquele nível, né?
1: A gente tá comendo filé mignon há quanto tempo, Guerreiro?
0: Copa...
1: Nada contra quem não come também, né? Nós estamos comendo filé mignon há um tempo. Aí chegou, né, um negocinho mais duvidoso, mas calma. O brasileiro tem seu charme. A gente faz o Campeonato Brasileiro, a gente ama o brasileiro. Vai melhorar, calma, minha gente. Está jogando a equipe do Botafogo no campo de defesa. Ferrarese, ex-jogador do São Paulo. Ele chapa a jogada para Justino. Justino falta o campo de defesa para Ferrarese. Ferrarese pela meia esquerda. Ele gira para Justino. Justino pelo campo de defesa na meia direita. Aos 6 minutos jogados deste primeiro tempo. Ferrarese volta no campo de defesa pela meia esquerda. Huguinho tenta o lançamento à frente para ninguém. Toca de cabeça. A quarta marcação do Santos. Volta pela meia direita. Igor Vinícius perdeu. Sofreu a falta. Alex Telles pede o cartão. Dispara o jogo. Igor Vinícius puxa Alex Telles, pede cartão, é falta pro Botafogo bater pela meia esquerda, hein, Everton?
2: Mas aí algo que tá parecido sim com Copa do Mundo, a demora pra sair a primeira falta do jogo, apenas com 6 minutos o Igor Vinícius deu uma vacilada pelo lado direito da defesa santista, perde a bola e na sequência puxa o Alex Telles, que se preparava pra uma arrancada. Primeira falta do jogo a favor do Botafogo, é o mesmo Alex Telles que tá ali ao lado do camisa 11, Matheus Martins, pra cobrança da falta a favor do Fogão.
1: Falta para a equipe do Botafogo bater pela meia esquerda. Placar de 0 a 0, comecinho de jogo para você ligado no microfone da Bandeirantes. Toma distância para fazer a cobrança, tá lá Matheus Martins, tomou distância, levantou na segunda trave, no alto, toca de cabeça, toca mal, mas tira a marcação do Peixe, volta para a meia esquerda, volta para a equipe do Botafogo, Matheus Martins no meio de dois, escapou do primeiro, não passou do segundo e agora, tome contra-golpe pro Peixe, Marreal para Rolezer, Rolezer pela meia direita, solta pelo corredor central de sua intermediária, Miguelito dominou, voltou para a meia esquerda para Marreal, dentro da grande área, ele bateu mal demais o Barreal. Mas mal demais o Barreal. No grande lance do Rolenzer, ele bota o Barreal dentro da grande área, ele bate Rassini no centro do gol, Everton.
2: E tudo começa com uma falta do Botafogo e o Santos saindo em disparada. Belo contra-ataque armado. Esquerdo do Barreal bate fraco, direto e tranquilo nas mãos de Léo Link para a defesa botafoguense.
1: Quase 8 minutos jogados deste primeiro tempo, de bola rolando, você ligado na Bandeirantes do 107.3 em São Paulo e região metropolitana no 106.7. 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

0: à frente dentro da grande área, Veríssimo só na aproximação por baixo. Viu Matheus Martins chegando em velocidade de perna direita, ele põe para fora. Em arremesso manual para a equipe do Botafogo bater no campo de ataque da meia esquerda. Não tem pressa, vai para a cobrança Alex Telles. Placar de 0 a 0. Alex Telles toma distância para fazer o arremesso lateral. 8, quase 9 minutos jogados. É o primeiro tempo de bola rolando. Alex Telles, neste momento 0 a 0. O placar do jogo. Ele toma distância. Vai sim, embora. Vai todo mundo em dois zagueiros para o campo de ataque. Arremessa a bola Alex Telles lá para o meio da grande área. Quarta marcação. Arão subiu, tocou de cabeça, tirou, voltou para a meia esquerda. Rasga. Sem medo algum. Vai lá o Guinho do campo de ataque lá atrás, na entrada da grande área. Léo Link vai ser jogando para a equipe do Botafogo. Léo Link vai para o campo de ataque, ele gira para a esquerda para Justino. Justino tenta descer para o campo de ataque, sobe a marcação, a equipe do Santos. Placar de 0 a 0, Nilton Santos vazio, Nilton Santos. Dentro da grande área, Léo Link perde. Léo Link agora caminha na meia lua de sua grande área de perna direita. Ele olha lá para frente, quebra para o campo de ataque. Chega de perna esquerda, não perde, se antecipa, ele dá um toquinho na bola pela meia esquerda para Escobar. Erra o passe, é duro, hein? Escobar corta. Volta pela meia esquerda, vai-se embora a equipe do Botafogo. Alex Telles pela meia esquerda, tenta trabalhar a bola, frente, chegou atrasado, Igor Vinícius. Juizão tá mandando seguir. Viram a Copa, né? Manda seguir. Aí o Alex Telles reclama. O juiz diz não foi falta. E para o jogo.
1: O Martelli, ele sinalizou sim a falta e uma vantagem, só que os jogadores do Botafogo pararam a jogada ali e pediram a marcação da falta, né? A jogada do Igor Vinícius para cima do Matheus Martins. O Igor chega atrasado, mas aparentemente não chega nem a pegar no Matheus Martins. Mas ainda assim, o árbitro paralisa agora sim e marca a falta. Posse de bola, Fogão, campo de ataque.
0: Ó, a gente tem que conhecer a arbitragem da Copa do Mundo. Alguns erros é verdade, mas esse ponto, Guerreiro, não dá falta, você tem que ser convicto. Você não viu a falta, você não para. Manda seguir, não foi nada, Guerreiro.
2: Não foi nada, e tanto que o Matheus já tá correndo em campo, né? Caiu sentindo, pedindo atendimento, já tá correndo. Desnecessário, um jogo que tá movimentado. Tem necessidade de parar um jogo, pedir uma falta que não foi.
0: No toque da Bandeirantes, você confere, o ponteirinho tá girando e a bola rolando pra você. Ele voltou, hein? Campeonato Brasileiro, 19ª rodada. Nilton Santos, relógio marca 10 jogados no primeiro tempo. Botafogo 0, Santos também 0. QG de Esportes da Bandeirantes, fala Bueno.
3: Além deste jogo, outro em andamento é Vitória e Vasco. Segue 0-0 no outro duelo do Campeonato Brasileiro.
0: Placar de 0 a 0, 11 minutos jogados deste primeiro tempo. Vai ser jogando a equipe do Botafogo no campo de defesa para a meia esquerda. Alex Telles, em cobrança de lateral, arremessa a bola para Ferrarese, Ferrarese para Alex Telles, Alex Telles pela meia esquerda. Ele volta o jogo para Ferrarese, Ferrarese pelo campo de defesa. Ferrarese não foi bem no São Paulo, não foi bem, viu?
4: É que uma hora ele era lateral direito, outrora ele era zagueiro, né, Guerreiro?
2: Outra hora era nada.
4: Que isso, Guerreiro?
2: Sim, verdade.
4: Não, mas era, o Alan Franco vocês deixaram embora.
2: Todo mundo tá pedindo pra ir embora, Martelo. É isso que a gente não estamos entendendo. Aquela história, o último que sair apaga a luz.
4: Você viveu isso em algum momento do São Paulo?
2: Nunca.
4: Tá vendo?
2: Diferente.
4: É o São Paulo, clube gigante. Na época que Guerreiro foi bicampeão, foi aquela trinca seguida, né? 6-7-8, tricampeão brasileiro.
2: 2005, campeão de tudo, 6-7-8 brasileiro. E hoje, infelizmente, o que vem acontecendo fora de campo se reflete dentro.
0: Vai para o campo de ataque, a equipe do Santos pela meia direita, escapa da marcação, Barreal, levantou o balão, Escobar, linha de fundo, ganhou, só soltar para trás, mal, Miguelito furou, chegou o Barreal, vai voltar, Escobar bateu, travado pelo zagueiro, mas foi muito mal o Escobar, o Barreal deixou ele na linha de fundo livre. Ele não chutou, não passou e depois Miguelito vai mal também, viu, Everton?
1: Numa bela jogada, e vou destacar, Martelli, com o Barreal caindo pelo lado direito. O Barreal geralmente pela esquerda, ele vem buscar jogo pelo lado direito. É ele que encontra um belo passe, posição legal pro Escobar pelo lado esquerdo. O Escobar podia ter batido, tentou pro Miguelito, não deu certo na volta. O Escobar acaba carimbando a defesa botafoguense, mas até então o melhor momento da partida.
0: Placar de 0 a 0, 13 minutos jogados deste primeiro tempo de bola rolando. Você ligado no microfone da Bandeirantes. Chegou o Santos, hein? A bola do Barreal foi bonita, hein, Guerreiro? Tem que reconhecer, Guerreiro.
2: Linda bola. O Santos, pela segunda vez, na outro lance, o Santos saiu com 3 toques. Chegou na área do Botafogo. O Santos está sabendo tocar bem a bola, está tendo aproximação, está tendo velocidade. Tá precisando aproveitar um pouquinho mais, caprichar um pouco mais no chute.

0: Agora dá pra pegar cruzado. Acabou se atrapalhando ali, perdeu uma oportunidade boa pro Santos.
1: Vai pro campo de ataque, equipe do Santos, pela carta 0-0, é a volta do Campeonato Brasileiro, do microfone da Bandeirantes, desce pela meia direita, Miguelito, boliviano, Miguelito, pedalou, balançou em cima da marcação, voltou um pouquinho mais atrás, é para Igor Vinícius, Vinícius pela meia direita para Miguelito, Miguelito encara a marcação, Alex Telles em cima dele, mas Miguelito dança em cima da bola, ele chapa pela meia direita para Igor Vinícius, que devolveu protocolarmente a bola, sem olhar e sem levantar a cabeça. Quarta marcação, a equipe do Botafogo, Lucas Veríssimo no meio de dois, você vai perder, Veríssimo, deu sorte o Lucas Veríssimo, no campo de defesa ele gira para Escobar, Escobar pela canhota tenta descer para o campo de ataque para a equipe do Peixe, placar de 0-0, Santos desce para a meia esquerda com o Laser volta para o Iranão pela meia esquerda para Escobar, Escobar recua pelo campo de defesa na quarta zaga, Lucas Veríssimo dá o tapinha na bola, rola, bola dos pés de Iranão, Arão pela meia esquerda tenta descer para o campo de ataque para o Laser erra um passe de meio metro, o Laser deixou no contragolpe agora para a equipe do Botafogo na meia-direita. Desce em nenhuma velocidade o Botafogo. Os caras não treinaram. Vai para a ponta direita. Vem Vitinho, tentou cruzar, explodiu na marcação. A bola sobe, vai para o meio da grande área. Quarta marcação do Santos. Volta para Cauã, que mandou de longe. Brasão! Uma pancada de longe do Guinho. No canto esquerdo, Brasão não apostou que essa bola ia fora. Tava no canto, não quis dar sopa ao azar, ela ia pra fora, é verdade, mas ele põe em linha de fundo, escanteio Botafogo.
2: Um contra-ataque que parecia despretensioso, mas que acaba no rebote com o Guinho fora da área, de perna direita, mandando um balaço. Belo chute buscando o canto esquerdo, chega pra fazer a bela defesa ali, o Gabriel Brasão mandando pela linha de fundo. Teremos agora, com 15 minutos, o primeiro escanteio do jogo.
1: Escanteio pro Botafogo, bater lá pela ponta direita, toma distância pra fazer o levantamento, Cristiano Medina, Medina, de perna direita, olha para o meio da grande área, em placar de 0-0, Medina bateu curtinho, tentou de letra, pegou no jogador do Peixe. E aí o Igor Vinícius diz que recolheu o braço, é um alvoroço toda a bola no meio da grande área, rasga a zaga do Peixe, volta pelo círculo central, trabalha a equipe do Botafogo, trabalha lá no campo de defesa com Léo Link tenta quebrar para o campo de ataque, sobe para tocar de cabeça o Escobar, ele cai no gramado, fica sentindo falta, toque de cabeça para trás, Veríssimo de perna esquerda, sem brincar ele rasga de qualquer jeito, volta de zagueiro para zagueiro, deixou passar também Ferrarese, está nos pés de Léo Link sai jogando para o Botafogo, 16 jogados é o primeiro tempo de bola rolando, placar de 0-0, sai jogando a equipe do Botafogo, Ferrarese domina pela meia esquerda, tenta descer para o campo de ataque, ele cruza a fronteira para Alex Telles, Telles volta, jogada no campo de defesa para Ferrarese, mas você vê que um jogo depois com menos intensidade, 30 dias, 15 de férias, 15 treinando, tem menos falta mesmo, né, Guerreiro?
0: É, bastante movimentação, né, sem falta, todo mundo tentando jogar, todo mundo procurando espaço, né, eu tô gostando do início do Santos, o Santos tá tocando bem a bola, apesar que agora o Rolês errou um passe displicente, gerou um contra-ataque, mas o Santos está tocando bem a bola, está tentando se aproximar, está tendo triangulação, evoluiu, né, do que a gente tinha visto antes da Copa.
1: 16 jogados deste primeiro tempo de bola rolando, Arão domina pelo círculo central do gramado, ele mete a bola à frente para Miguelito, Miguelito trabalha um pouquinho mais atrás para Igor Vinícius domina pela meia direita, mete a bola nos pés para Gustavinho, Gustavinho revolta o jogo pela quarta zaga, Lucas Veríssimo, capitão, Veríssimo rola a bola nos pés pela meia direita de Gustavinho, Gustavinho vem para buscar a jogada, trabalha pelo círculo central do gramado, nos pés de Veríssimo, Veríssimo pela meia esquerda para Luan Pérez adianta pela canhota para Escobar, meu Deus do céu, correndo de costas para a bola, hein? Correndo de costas para a bola, perde o lance, desce para o contragolpe, Botafogo, passe errado também, é difícil, Guerreiro, vai para o campo de ataque, a equipe do Santos, se caprichar pode sair coisa boa, o Laser desarmado no carrinho, vai voltar, Tassiano, estica a perna direita, briga pela bola, ninguém trata a bola bem. E aí o Tassiano comete uma falta, bola para o Botafogo no campo de defesa, Everton.
2: Mais uma para cima ali do Matheus Martins, que estava tentando sair com a equipe do Botafogo no campo de defesa, mas o Santos perde a oportunidade no contra-ataque. O Rolaser, a tentativa de disputa de bola ali embaixo, o Tassiano acaba não ganhando, e na sequência ele puxa descaradamente na frente do árbitro, falta marcada.
1: Placar de 0-0, 18 minutos jogados deste primeiro tempo de bola rolando, está jogando a equipe do Botafogo no campo de defesa pela meia esquerda, Ferrarese mete a bola dos pés, Alex Telles, Telles volta pela quarta zaga para Ferrarese, Ferrarese domina e volta dentro da grande área. Tá lá Léo Link, oportunidade para Léo Link, de perna direita ele quebra para o campo de ataque, vai subir para tocar de cabeça, tá lá Matheus Martins, antes dele o zagueiro tira, mais volta pelo círculo central, escapou da marcação, Toledo meteu a bola nas costas da zaga, Brasão saiu, se atirou contra o centroavante nos pés, ele tira! O Brasão viu uma bola nas costas, mas não tava valendo, tava sim, é que ele tá sentindo, Mandeira não dá impedimento. Ele sai nos pés do atacante botafoguense, numa bela enfiada de bola do meio nas costas da zaga. Não fosse Brazão, tinha chance de abrir o placar o Botafogo no Nilton Santos, hein, Everton?
2: Numa escapada pela esquerda, aparentemente ali do Lucas Emanuel. Numa bela escapada e num belo passe do Vidalba. O Vidalba encontrando um belo toque, na verdade, para o Cauã Toledo. E o Gabriel Brazão, né? Assim como antes da parada da Copa, se atira contra o centroavante e também contra a bola, faz uma bela defesa e na sequência fica sentindo ali uma das mãos. Por isso o jogo está paralisado, mas a posição era legal, viu?
0: Brazão saiu rápido, como sempre, né? Brazão sempre sendo Brazão, salvando o Santos nos momentos importantes. Saiu rápido agora no pé do Lucas e evitou que o Santos tomasse o primeiro gol numa bela jogada do Botafogo. Lembrando agora, viu, Everton e Martelli, que voltou o brasileiro e tem o semi-automático. Vamos ver se vai funcionar, mas é, tá tendo, hein?
2: Na Vila Belmiro foi testado no último fim de semana, duelo de quartas de final do Sub-20. Santos e Botafogo. Houve esse teste, inclusive, já na Vila Belmiro. Inclusive, o Sub-20 do Santos eliminou ontem ou anteontem o mesmo Botafogo da competição.
1: O CBF tinha prometido isso pro início do brasileiro, né? Não rolou. Agora estão olhando para... Estamos em quartas? Quartas da Copa do Brasil, não é isso?
2: Não, já estamos indo agora para a fase...
1: Copa do Brasil, oitavas? Oitavas, então.
2: Oitavas.
1: São quartas, não. Oitavas. Ah, uma segurança, né? A gente tá vendo aqui na Copa do Mundo em andamento ainda, uma segurança enorme.
0: E rápido, né?
1: E rápido,
0: agiliza,
1: exato,
0: o jogo.
1: 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A volta do Campeonato Brasileiro, Brasileirão, 19ª rodada no Rio de Janeiro, Nilton Santos, relógio marca 20 minutos jogados do primeiro tempo. Botafogo 0, Santos também 0, sem gols. Alô, Lucas Bueno.
3: Martelli, você citou a Copa do Brasil, ela começa no dia 1 de agosto. Dia 1 de agosto, Vasco e Fluminense se enfrentam nas oitavas de final. O jogo de volta da competição começa no dia 4, teremos as oitavas até o dia 6 de agosto, Martelli.
1: Bem lembrado, é tipo sábado e... Né? Sábado e quarta, domingo e quinta, né? Isso tudo emendado, Bueno?
3: Exato. O primeiro jogo Vasco e Fluminense começa dia 1 do 8. O segundo jogo de Vasco e Fluminense, por exemplo, já é no dia 5 do 8. Então, é um intervalo muito curto entre o jogo de ida e volta.
1: Leandro Guerreiro, bicampeão de Copa do Brasil, hein? Vai para o campo de ataque agora a equipe do Santos. Pela meia esquerda, escapa da marcação. Gustavinho Henrique para cima de dois, perdeu. Tocou por último nele, lateral para o Botafogo.
0: São três finais de Copa do Brasil.
1: Meteu três finais já, pai?
0: É, perdi uma, ganhei duas.
1: Tá bom.
0: Tá bom, tá bom. Reclamar não.
1: Que isso. Eu não fiz nenhuma final de Copa do Brasil.
0: CESP também não?
1: Também não, Gui. Estamos na expectativa.
0: Vamos brigar para o ano que vem. Vamos melhorar aí.
1: Zero Botafogo, zero Santos, 21 jogados deste primeiro tempo, desce o Santos, mas não se acerta no campo de ataque. Quarta marcação do Botafogo, tenta descer o contra-golpe, chega por baixo do carrinho, briga o peixe, ganharão, Arão pelo círculo central, tá no meio de três, meteu a bola à frente, Miguelito passou, Miguelito soltou, na ponta direita domina, Igor Vinícius para Miguelito, capricha Miguelito, meteu o balão nos pés de Barreal, escapou da marcação, bateu, explodiu no zagueiro, escapa a bola agora, Arão tomou lençol. O Arão tomou lençol de Cauã Toledo pela meia esquerda, mas ganha a bola a equipe do Peixe. No bate-rebate, ninguém trata a bola bem, mas está nos pés do Peixe. William Arão protege e volta pela quarta zaga. Trabalho no campo de defesa para Veríssimo. Chegamos à metade deste primeiro tempo no Nilton Santos. Placar de 0-0. Vai para o campo de ataque agora a equipe do Peixe. Tenta o passe à frente, Escobar deu certo pela meia esquerda. Tentou escapar da marcação, chegou lá pela ponta esquerda. Barreal vem por baixo, Vitinho. Na cobertura, no carrinho, ele vem para botar para fora. Em arremesso manual. Pro Santos bater no campo de ataque lá pela meia esquerda. Alô, Baixada Santista, ligados no microfone da Bandeirantes. Desce o Santos para o campo de ataque aqui na Bandeirantes. Escobar domina, cruza para meio da grande área para ninguém. Mergulha para tocar de cabeça, tira o Justino. Volta na canhota para Gustavo Henrique para a meia esquerda. Nossa Senhora, gente. É Everton Ramos.
2: Na descida pelo lado esquerdo, o Barreal acabou vacilando, né? Ele coloca toda a força no cruzamento de perna esquerda, era buscando o Tassiano que estava no segundo pau, mas ele manda pela linha de lado. Arremesso lateral que favorece a equipe botafoguense. Alex Telles está por lá.
1: Lateral para o Botafogo, bater o campo de defesa para a meia esquerda, Alex Telles toma a distância para repor a bola em campo, placar de 0-0. É um campeonato brasileiro em sua 19ª rodada, saiu mal agora o Botafogo, está sendo roubou, soltou dentro da grande área, Miguelito vai fazer, bateu no gol, sensacional, Léo, no gol! rua. O Léo Link salva o Botafogo na grande lambança da zaga botafoguense. Deixa Miguelito na cara do gol. Miguelito dentro da grande área de perna esquerda. Chapou no canto direito. Léo Link com a ponta da mão trocada com a ponta da luva esquerda. Espalma, pega na trave e não entra, Everton Ramos.
2: Que baita oportunidade, era ele o goleiro. E o Miguelito pede uma oportunidade muito grande de fazer 1-0 no Rio de Janeiro, né? Uma bela triangulação do Santos, que começa com a roubada de bola do Tassiano pelo lado direito. Ele encontra no meio campo o Rolazer, e o Rolazer ele dá aquele toque diferente. Belo passe, buscando o Miguelito livre na área. Tentou tirar do goleiro. Belíssima defesa também de Léo Link. Quarto jogo dele apenas na temporada. Numa dessa, ó. E na sequência, um cartão amarelo pro Huguinho, jogador do Botafogo. Primeiro cartão amarelo do jogo, uma puxada no meio-campo. O árbitro, então, agora tira o amarelo do bolso, uma puxada na cara do árbitro também pra cima do Miguelito, viu, Martelli?
1: Como é que perde um gol desse, que virou o Miguelito, cara? Que defesa do Léo Link, é verdade, mas como é que perde, ô Guerreiro?
0: O Léo Link chegou bem na bola, Martelli, mas não dá pro Miguelito não fazer o gol, né? Dentro da pequena área, praticamente, o ângulo direito do Léo Link todo favorável para ele dar a chapada, né? Faltou um pouco mais de capricho, uma oportunidade de ouro. E o toque maravilhoso do Rolazer de primeira, deixando o Miguelito na cara do gol. Eu ia falar uma coisa pro Everton e pro Martelli nessa volta agora do brasileiro, né, num campo sintético como esse, molhado, os jogadores precisam de uma nova adaptação, né? Às vezes tem uns erros de passe, a bola com um pouco mais de velocidade. Eu acredito que é o tempo de bola que praticamente na pré-temporada não deve ter treinado em sintético, né?
1: Inclusive, o único jogo que o Santos fez foi o quê? Foi no Pacaembu, não é isso?
2: Pacaembu.
1: Ó, o juiz não deu uma falta agora do Santos, à lá Copa do Mundo. Só que agora ele segue o cartão. O Teles adianta, ele é puxado no contragolpe. O Tassiano, ele toma o cartão, segue o critério, né, Everton?
2: É isso mesmo. Tava tentando escapar o Alex Teles e é aquela puxada na cara do árbitro que não tem nem como reclamar da falta. Cartão amarelo lá, cartão amarelo cá. Agora pro Tassiano, camisa 16, o segundo do jogo.
1: Vá pro campo de ataque, o Botafogo. Você ligado no microfone da Bandeirantes. Placar de 0-0, 25 minutos jogados. É o primeiro tempo de bola rolando. A volta do Campeonato Brasileiro, 0 Botafogo, 0 também pro Santos. Macapão Cunha Martins, no intervalo inteligente no microfone da Bandeirantes. Carrega pro campo de ataque, lá pela ponta direita o Botafogo tenta descer com o Vitinho, perde. Vem por baixo, legal, bonito, tranquilo. Gustavinho Henrique ganha lateral pro Santos bater no campo de defesa pela meia esquerda. 26 jogados deste primeiro tempo. Galera aqui no youtube.com/rádio Bandeirantes Oficial, vou passar pela live. Os senhores estavam com saudades ou não do Campeonato Brasileiro, hein? Botafogo e Santos nessa 19ª rodada. Se o Brasil tivesse na Copa, não tinha, né, não estava pintando esse jogo. Ou talvez sim, sabe por quê? Não tem ninguém convocado de Santos e Botafogo. Até poderia, né, ter esse jogo, mas de qualquer forma. Como é que é?
2: Danilo.
1: Deixa eu só ver o Botafogo chegando, vem no cruzamento na meia esquerda, saiu na cara do gol. Calma, Toledo e Zulu. O Cauã Toledo sai na cara do gol na meia esquerda. E aí de perna, canhota no vacilo do Lucas Veríssimo, ele bate à direita do Brasão, pega muito mal na bola. Passa 1,5 metros do gol, uma chance do lado do Santos, agora chance do lado do Botafogo, hein, Everton?
2: Um pouco menos clara do que a anteriormente desperdiçada pelo Miguelito, mas o Cauã Toledo também entra na cara do goleiro Brasão. Tentou tirar muito do goleiro, buscar o canto direito dele, mandou pela linha de fundo, só tiro de meta.
1: Vai pro campo de ataque, o Santos, lançamento para a esquerda, para Escobar, bateu, desvio na marcação, escanteio. Escanteio pro Santos na ponta esquerda. Eu quero abraçar a live, mas o jogo não deixa. Melhor agora o jogo, Barreal, na canhota, ele domina, bate dentro da grande área, Vitinho bota em escanteio pro Santos, Everton.
2: E se no lance anterior foi ele quem cruzou lá da direita pra esquerda, agora é ele quem recebe pelo lado esquerdo, tentou bater direto pro gol. Ela desvia no Vitinho no meio do caminho e o Santos vai ter, com o Barreal, o seu primeiro escanteio no jogo.
1: Escanteio pro Santos, bater pela meia esquerda, placar de 0-0, você ligado no microfone da Bandeirantes, toma distância pra fazer o levantamento, Barreal, 28 jogados, é primeiro tempo de bola rolando, Santos no ataque. Barreal autorizado, levantou na primeira trave no alto, tiro, zagueiro botafoguense volta para o meio esquerda, Rolazer devolve lá para o meio da grande área, ninguém, mas ninguém, dentro da pequena área, Léo Link para ficar com ela, já repõe com pressa aqui no youtube.com/rádio Bandeirantes Oficial. O Helder sem papas na língua. Saímos de uma Copa do Mundo para assistir isso. Dá até um desânimo. Calma. Calma que ainda tem Copa do Mundo sábado e domingo. Bruno Pereira aqui conosco. Vivaldo Junqueiro, obrigado. Maricel também dizendo um oi aqui no youtube.com/RadioBandeirantesOficial. Gil, Pati, muita gente ligada na Bandeirantes. Grande Regina também conosco. Por enquanto, 0-0, placar do jogo, 29 minutos jogados, é o primeiro tempo de bola rolando. Santos desce para o campo de ataque, na meia esquerda, tenta escapar da marcação, Barreal cruza para o meio da grande área, mergulha Ferrarese, toca de cabeça, volta para a meia esquerda, insiste com Gustavinho, Gustavo Henrique, ele trabalha para Igor Vinícius se perder perigo, Igor Vinícius dominou de longe. Bateu no gol, Everton Ramos.
2: Que lance, hein? A triangulação dele com o Miguelito foi até boa, viu? O Santos descia pelo lado esquerdo ali também com a presença do Barreal. Ela volta pro Igor Vinícius na meia lua da grande área. Ele tenta rasteiro, manda quase saindo ali na bandeirinha de escanteio. Pegou mal demais na bola. Só tiro de meta que favorece a equipe botafoguense.
1: De certa forma, desespera às vezes, Guerreiro.
0: Pegou na orelha da bola o Igor Vinícius, mas foi o que o Everton falou, a aproximação do Santos, a triangulação tem saída, quer caprichar um pouco mais, né? Agora há pouco o Miguelito teve a chance de abrir o placar, perdeu, mas o Santos tem que insistir nesse toque de bola, nessa aproximação, que logo vai ter mais oportunidade. E no lance lá do Cauã, o Martelli, o Cauã não olhou pro brasão, ele tinha a oportunidade de dar um tapa pro fundo, tirar o brasão da jogada e fazer o gol. Chegou pegando também, querendo definir logo, e perdeu uma grande oportunidade pro Botafogo.
1: 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Brasileirão 19ª rodada, ele voltou, é Brasileirão 19ª rodada, Nilton Santos, chegamos a 30 minutos jogados do primeiro tempo. Botafogo 0, Santos também 0. 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
1: 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Escanteio marcado para o Botafogo bater lá pela meio-direita. Toma distância para fazer o levantamento. Está lá posicionado Vidalba. Vidalba com a 77 nas costas para fazer o levantamento. Ele sai da bola. Fica ali como opção também. Alex Telles está mais para o Telles, hein? Tá mais pro Alex Telles. Alex Telles de perna esquerda para fazer a cobrança de escanteio lá pela ponta direita. Ele tá com o braço direito erguido. Escanteio pro Botafogo bater placar de 0-0. Vai Alex Telles, é autorizado pro levantamento. São 7 na grande área do Botafogo. Alex Telles na primeira trave levantou. Lucas Veríssimo sozinho na pequena área. Toca de cabeça. Corta a marcação do Santos que desce em contra-golpe. Miguelito ganhou na meia esquerda. Adiantou demais. Ele adiantou demais, o Miguelito está marcado, arremesso manual para o Santos bater o campo de ataque para a meia esquerda. Não era do Santos não, viu? Que até o Miguelito ficou surpreso, hein? Essa bola era do Botafogo, hein, Everton?
2: É, o Guinho acaba chutando a bola e ela bate por último no jogador santista, no Miguelito. Ele inclusive estava saindo da bola quando viu o árbitro fazendo a marcação. Jogadores do Botafogo se desesperaram, foram para cima ali do Rodrigo José Pereira de Lima, mas posse de bola com o Peixe no campo de defesa.
1: Daqui a pouco o intervalo inteligente no microfone da Bandeirantes. Ana Martins assume para todos os cantos do Brasil e do mundo. 32 minutos jogados, é o primeiro tempo de bola rolando. Igor Vinícius fazendo fila de chapéu no campo de defesa, mas aí ele passa errado, agora volta Igor Vinícius. Emanuel domina pela meia direita, tenta descer para o Botafogo, perdeu, ganha o Santos. Santos no contra-golpe pela meia esquerda, é só acelerar, passe por dentro. Nossa Senhora, Jesus, meu Deus. Passa da bola, todo mundo do Peixe no círculo central, insiste, vem para o contragolpe agora a equipe do Botafogo, fica no bate, bate danado, 32 jogados deste primeiro tempo, já já um intervalo, a esperança, um intervalo inteligente da Bandeirantes, com Ana Martins 0-0, placar do jogo, vai para o campo de ataque, mas tem que dar uma colher de sopa, os caras estavam parados, não seja tanto assim, né, Martelli? Você não joga a bola, você não jogou, não é isso, Guerreiro? Eu não posso acabar com eles, eles estavam parados, Guerreiro.
0: É, nessa aí o juiz fez um corta-luz ali, acabou atrapalhando o Barreal no passe do Igor, mas é o que eu te falei, Martelo, o campo tá rápido, tá veloz, tá molhado, é sintético, tem que um pouco mais de capricho nesse toque de bola, né, tentar tocar mais próximo do pé do seu companheiro.
1: Vai para o campo de ataque a equipe do Botafogo. Vem cruzamento da meia direita para a meia esquerda. Cruza tudo a extensão da grande área. Mas volta para a meia esquerda. Vai pintar o cruzamento na segunda trave. Não é um Tuarão. Sozinho o Arão sobe para tocar de cabeça. Corta a marcação do Santos. Mas volta para o Botafogo pela meia direita. Um tapa na bola para Vitinho. Vitinho na linha lateral da grande área. Cruzou no mergulho. Luan Pérez, sobe de cabeça, vem no soco, tirou pra ação, afasta, mais volta para a esquerda, novo cruzamento, Arão de novo, Arão gigante dentro da grande área, tira, volta pro Botafogo na esquerda, Alex Telles perdeu, e agora vai ter que correr, Miguelito domina pela meia direita, nossa, que vontade, hein, Miguelito, olha o passe errado do Miguelito, Jesus, num contragolpe pro Santos, e aí faz a falta o jogador do Peixe, a bola é pro Botafogo na meia esquerda, Everton Ramos
2: pede uma oportunidade, a bola acaba batendo ali também na marcação do Botafogo, e na sobra o Guinho é empurrado pelo Rolaser, por isso falta marcada a quarta do Santos no jogo e o Botafogo vem pra cima em busca do primeiro.
1: Vai para o campo de ataque o Botafogo, 34, quase 35 minutos jogados deste primeiro tempo, de bola rolando perto, a bola também lá pela ponta direita, Emanuel, volta no contragolpe, capricha Peixe, Miguelito cruza a fronteira, corredor central da intermediária, entre as pernas do zagueiro, escapou do primeiro, não soltou a bola, perdeu, mas o juiz dá falta, hein? O juiz dá falta no Miguelito pela meia esquerda e uma chance para o Santos, sem não. O lance entre as pernas foi bonito, hein? Ele deixou o Justino na saudade. Depois, o juiz achou uma falta para o Santos e o Everton.
2: Que eu confesso também não ter visto ali um toque do Justino. É, mas pelo conjunto da obra, eu acho, essa falta marcada pelo Rodrigo José Pereira de Lima. Vinha atacando, vinha saindo da defesa. O Miguelito foi derrubado e a falta está marcada. É uma falta perigosa na bola parada, quem sabe, reta final de primeiro tempo. O Santos vai em busca do primeiro.
1: Teve o toque ali, depois a gente viu, né, Guerreiro?
0: Teve o toque, o Justino foi juvenil, né? O Miguelito já tinha adiantado a bola, já estava sobre o domínio do Botafogo. Ele acabou chegando atrasado, acertando o pé do Miguelito. O Miguelito, quando ele pega a bola, se ele olhar para o outro lado, o Barreal está sempre entrando em velocidade. É só ele fazer essa virada, essa metida de bola, que o Barreal está na cara do gol. É, mas às vezes ele acaba prendendo e acaba desperdiçando as oportunidades do Santos de contra-ataque.
1: Falta para o Santos bater pela meia esquerda. Barreal toma distância para fazer a cobrança. São 5 jogadores do Botafogo cobrindo o canto direito do goleiro Léo Link. Barreal toma distância, o quinto saiu, ficaram somente 4. Ele abriu bem a barreira, hein? Ele abriu bem o meio do gol. Barreal toma distância, eu sei que não é ideal, mas talvez um destro aí caprichasse melhor, porque ele abriu o centro da barreira. Até por isso, ó, vai lá Igor Vinícius e Barreal. 36 minutos jogados, falta para o Santos na meia esquerda, perigosa, Léo Link no gol. Vai Igor Vinícius, partiu, ameaçou e não foi. Vai Barreal toma distância, bate à direita do gol. O Léo Link pulou por pular, reclamação do avanço da barreira. O Barreal parte à esquerda do goleiro, mas estava na bola o Léo Link, hein, Everton?
2: Batida boa, inclusive, do Barreal, mas ele tira bastante da barreira com a perna esquerda. Buscava o canto direito da meta defendida pelo goleiro, ela se perde em linha de fundo. 0-0 no Nilton Santos.
1: 36 jogados deste primeiro tempo, de bola rolando, placar de 0-0, 0 Botafogo, 0 também para o Santos. Tiro de meta para o Botafogo bater, Léo Link toma distância. Daqui a pouco, intervalo inteligente no microfone da Bandeirantes. Ana Martins assume para todos os cantos do Brasil e do mundo. Para o 107.3 para São Paulo e para a região metropolitana. Para o 106.7 na Baixada Santista. O novo dial pegando legal para todos os cantos do Brasil. Falta do Igor Vinícius no campo de defesa, a bola para o Botafogo na meia esquerda, é isso, Everton?
2: Isso, uma falta por trás ali do Gustavinho para cima do Cauã Toledo. Também no campo de defesa santista, já no ataque da equipe botafoguense, Alex Telles é o encarregado da cobrança.
1: Mariceu está aqui conosco, Vivaldo Junqueira. Inclusive, tem um gol de destro no Morumbi, dessa mesma posição aí que o Barreal tava, que o senhor guardou, hein? Eu tenho o vídeo aqui, hein? Eu tenho esse vídeo, Guerreiro.
0: Não foi no Morumbi, não. Foi no Santa Cruz, em Ribeirão Preto.
1: Deixa eu ver aqui se você tá mentindo.
0: Meu Martelli, no São Paulo dá pra ter falta, não. Tá doido? Rogério Ceni.
1: Eu ia falar isso.
0: É, né? No Corinthians tinha Rogério, Ricardinho. No Fluminense, Petkovic. Nossa. No Vasco, Juninho Pernambucano. Na Rússia tinha um tal de Kakulov. No Japão tinha um Hulk. Dá pra bater falta?
1: Não, peraí, depois disso aí. Imagina você batendo no ombro do, né?
0: Do Rogério, mandou
1: o Rogério dar uma segurada. Segura lá, irmão. Ó, mandei, ó. No intervalo, se a Ana quiser, tá o gol do Guerreiro aqui de falta. mandei pra live do youtube.com/radiobandeirantesoficial, porque é do jogo mesmo, acho que melhores momentos deve ter 15 segundos. 38 jogados deste primeiro tempo de bola rolando, Botafogo 0, Santos também 0. Vai para o campo de ataque, o Santos Vilharão dá uma chapa na bola pela meia esquerda para Rulizer. Rulizer pela canhota para Escobar, Escobar volta o jogo na meia esquerda. De novo para Rulizer, Rulizer recua no campo de defesa pela quarta zaga. Luan Pérez, o canhoto abre a jogada dentro da grande área, ele volta. Tá de vinho, Brazão, Brazão de primeira de perna direita para Arão, Arão também de perna direita para meia direita para Lucas Veríssimo, que de chapa de perna direita volta na pequena área. Vai para a bola Brazão, Brazão quebra para o campo de defesa na meia direita, errado Brazão, Manuel para a equipe do Botafogo bater no campo de ataque para a meia esquerda. 39 minutos jogados deste primeiro tempo de bola rolando, Léo Link na entrada de sua grande área, de perna direita ele quebra, tenta quebrar para o campo de ataque para a equipe do Botafogo, corta a marcação do Peixe, briga por ela no circo central, ganhou mais uma, Rolazer escapou da marcação, passadas largas, pedalou, balançou, não tem ninguém, vai ser obrigado a voltar na meia direita para Igor Vinícius. Vinícius de primeira para Miguelito, que bela hora de letra para ninguém, corta a marcação do Botafogo, que sai jogando pelo campo de defesa, na quarta zaga aqui na Bandeirantes, em placar de 0-0 por enquanto, Botafogo 0, Santos também 0, trabalha pela quarta zaga Ferrarese para a meia esquerda, ele tenta descer para o campo de ataque, prefere o passe por dentro, vem para buscar a jogada, o Guinho gira lá pela meia direita para Justino cruza a fronteira em velocidade, mete a bola para Vitinho abriu pela ponta direita, perdeu na marcação, chegou para baixo, tira, rasga a zaga do Peixe, no toque 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Brasileirão, ele voltou, 19ª rodada, Nilton Santos, Rio de Janeiro, o relógio marca 40 minutos do primeiro tempo. Botafogo 0, Santos também 0, e perdeu agora Veríssimo, vai apitar o primeiro gol, chute por cobertura do Brasão.

0: Bota Botafogo!
1: Botafogo, campeão!
0: Lucas Emanuel, num gigante vacilo do Veríssimo, minha Nossa Senhora, de um zagueiro pro outro, Luan Pérez soltou curtinho pro Veríssimo, vinha alta velocidade de trás. O Matheus Martins, ele bate a carteira do Lucas Veríssimo de perna esquerda, bota a bola nos pés de Lucas Emanuel. O Emanuel saiu na cara do gol e de perna esquerda ele cavou, ele cobriu, ele foi gelado, frio, deixou brasão no abraço. Na marca dos 40 minutos jogados deste primeiro tempo, Lucas Emanuel cavou brasão, chorou, tá no fundo do gol, aberto o placar para a explosão dos poucos torcedores do Botafogo lá no Nilton Santos. Desespero, hein? Ô zaga do Peixe, ô Santos, que isso, Santos? Agora no Nilton Santos, Lucas Emanuel faz 1 pro Botafogo, 0 para o Santos, Everton Ramos.
2: Numa verdadeira lambança da defesa santista, que se complica com Luan Pérez e Lucas Veríssimo. O Veríssimo achou que tinha todo o tempo do mundo para dominar a bola, para pensar para quem passar, mas não tinha. Cauã Toledo veio atrás, deu um toquinho e deixou Lucas Emanuel iluminado. Primeiro, estreia dele no profissional da equipe botafoguense, na vaga do artilheiro Arthur Cabral. Ele vai e na frente do brasão não tem medo. Uma cavadinha pro fundo da rede. Lucas Emanuel, 79, nas costas, Botafogo. 1-0 para cima do Peixe.
0: Leandro Guerreiro, o VAR entrou em ação, viu, posição era boa, bandeira do impedimento agora. O Lucas Emanuel tem que fazer o exame de sangue depois, hein? Ver se está tudo certo, se está correndo bem, porque o cara é frio. Na cara do brasão ele encobriu como se nada, hein? 1 Botafogo, 0 Santos, Guerreiro.
3: É, a oportunidade que o Santos teve não fez. O Botafogo, num vacilo da defesa, né, do Santos, né, que teve a oportunidade duas vezes de despachar a bola pra frente, primeiro com o Escobar, né, depois com o Veríssimo, acabou perdendo a bola e tomando um gol, né, numa bobeira tremenda, né, mais bobeira da defesa do Santos do que mérito do Botafogo na criação da jogada, mas o Botafogo tem nada a ver com isso, 1-0 Botafogo.
0: 43 minutos jogados deste primeiro tempo de bola rolando. Daqui a pouco vem um intervalo no microfone da Bandeirantes. Ana Martins revendo, vendo e revendo o lance. Nossa, que vacilo da zaga, gente. Meu Deus. Meu Deus. 43, meu, tá caído o Arão. O que que acontece com o Arão?
2: Ele subiu numa dividida há pouco, Martelli. Levou a pior, viu? Tá caído o camisa 15 Santista, 34 anos. Tava ganhando todas pelo alto, principalmente no campo de defesa, quando o Botafogo fazia cruzamento no alto, 1,81m. Para o William Arão, conhecido do torcedor carioca, né? Também uma grande passagem pelo Flamengo. O William Arão caído agora vai se levantando e o árbitro acabou assinalando falta para cima dele, viu? Achei que ele tinha paralisado por ter sido um choque de cabeça, não. Falta marcada para o Santos no ataque.
0: 44 minutos jogados deste primeiro tempo de bola rolando, é falta para o Santos bater pela meia esquerda. Você ligado no microfone da Bandeirantes, 1 para o Botafogo, 0 para o Santos. Lucas Emanuel marcou até o momento o único gol do jogo, e Peixe, hein? E Santos, hein? Falta para o Santos bater pela meia esquerda. Calma, torcedor do Peixe. Alô, Baixada Santista, tem jogo pela frente. Barreal toma distância para fazer a cobrança de falta. Essa é de longe, não dá para ir direto, não. Barreal, essa é de longe, da intermediária. Vai, Barreal autorizado, levantou para ninguém. Noaldo corta a marcação do Botafogo, volta para o circo central, Gustavo Henrique, Rico para Igor Viris, que vai voltar. Ele vai voltar no campo de defesa, sai jogando, opa, novo erro de zaga, quase se não fosse brasão. Quase se não fosse brasão. Brasão quebra para o campo de ataque, não domina legal. Gustavo Henrique tira de qualquer jeito, por pouco. Igor Vinícius não deixou de novo o jogador do Botafogo na cara do gol. E vem Santos na meia esquerda. Limpou a marcação, bateu Barreal. Spamou o Neolink, vai voltar para Rolenzer. Não consegue a sequência. Igor Vinícius corta a marcação do Botafogo, volta para a meia direita. Igor Vinícius na entrada da grande área. Para Rolenzer de longe, levantou segunda trave, tocou de cabeça contra o zagueiro, escanteio. Escanteio, Santos na ponta esquerda na pressão, Everton.
2: Num belo lançamento do Rolenzer, buscando ali o Barreal, a marcação do Vitinho é quem se antecipa para mandar pela linha de fundo. E a destacar, bela defesa do

0: testa que é um lance para confusão. Pô, ah lá, fechou o tempo, gente. Foi nada. Pô, não é legal, beleza, não é legal. Empurrou a bola, fica de longe, a gente tá aprendendo na Copa, fica de longe, ó, levanta, segue o jogo, porque quando ele para, ele dá seriedade à situação, entende, Guerreiro? Quando ele para, ele fala, opa, foi sério, e não foi nada, ele atesta a confusão, não precisa disso, Guerreiro.
1: É desnecessário, né? O jogador do Santos também poderia ter batido a bola rápido, né? O Barreal, né? Nada, cara, nada, isso é uma vergonha, cara. Ô Martelli, eu vou dar o destaque aí do primeiro tempo para a arbitragem. Pelo menos nesse jogo, muito boa a arbitragem. Agora ele não levantou o tom, ele tá tranquilo, apitou, deixou o jogo correr, aplicou os amarelos quando teve que aplicar. Espero que a arbitragem continue assim, né? Nessa volta do brasileiro, continue assim até o final do brasileiro. Serena, tranquila, apitando só o necessário. Agora teve essa confusão. Do Matheus. O Matheus agora, cara, assim, a gente fica chateado quando vê um negócio desse no futebol. Faz o jogo ficar parado por 2 a 3 minutos. Num lance que não aconteceu absolutamente nada.
2: E amarelou, viu? Em dose dupla para os dois que iniciaram aí toda essa confusão. Barreal 22 pelo lado do Santos. Matheus Martins 11 pelo lado botafoguense.
0: 47 minutos jogados deste primeiro tempo, de bola rolando. Você ligado no microfone da Bandeirantes, 1 para o Botafogo, 0 para o Santos. Gol marcado. Gol marcado por Lucas Emanuel com 40 minutos. Para quem não viu, tente ver e ouvir no intervalo, porque o que fez a dupla de zaga do Santos foi uma vergonha. 1 para o Botafogo, 0 para o Santos. Léo Link está jogando dentro da pequena área de perna direita. Ele quebra para o campo de ataque. 47, quase 48 minutos jogados deste primeiro tempo. Está jogando o Botafogo no campo de defesa pelo círculo central. O Guinho. O Guinho está pressionado. Ele gira pela canhota. Mete a bola nos pés de Cauã. Toledo. Toledo pelo ponto esquerda. Meteu para Vidalba. Vidalba abandona a ponta. Vem por dentro. Vai emendar para o gol no centro. Firme Brazão para fazer a defesa, Everton.
2: E a sorte do Brazão é que ele encaixa bem a batida do Vidalba de fora da área, rasteira, e não dá rebote, porque o setor ofensivo, Cauã Toledo, já vinha chegando para tentar no rebote empurrar para dentro. O árbitro então sai jogando o Santos no campo de defesa, Martelli.
0: 48, quase 49 minutos jogados deste primeiro tempo, de bola rolando, inverte o lado do campo na meio direito, Igor Vinícius não consegue domínio, corta a marcação, a equipe do Botafogo desce para o contragolpe pela meio esquerda, carrega Vidalba, Vidalba para cima de dois, pedalou, balançou, escapou do primeiro, do segundo, não Gustavo Henrique não, Lucas Veríssimo recua na pequena área, Prazão de perna direita tira, mas que perigo, vai para o contragolpe agora o Santos, lançamento à frente, Tarciano dominou, tentou limpar pela marcação, pediu um toque de mão, juiz não deu, vai terminar o primeiro tempo, hein? 1 para o Botafogo, 0 para o Santos. O árbitro do jogo já olha para o relógio no Nilton Santos. Rodrigo José Pereira de Lima. 49 jogados. Apita e aponta o centro de campo. Termina o primeiro tempo no Nilton Santos. Com reclamações para cima da arbitragem. 1 para o Botafogo. Gol de Lucas Emanuel. 0 para o Santos. 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Boa noite a você, Ana Martins.
3: Boa noite, Martelli. Pois é, o Brasileirão voltou na Bandeirantes para você. E é o seguinte, a gente já tem aí o Botafogo saindo na frente, 1-0, rodada 19. O Santos que volta dessa pausa aí da Copa do Mundo, né? Com 22 pontos, é o 14º na classificação geral. Está quase ali encostado na zona de rebaixamento, já que o Vasco é o primeiro da degola com 21. Grêmio e Inter também tem 21 pontos. Botafogo vai fazer jogo atrasado na próxima quinta. A gente acompanhando esse aqui, vamos chamar o Everton Ramos para acompanhar essa saída aí dos jogadores para o intervalo do Brasileirão, dessa partida de volta aí, abrindo os trabalhos do Campeonato Brasileiro. Aliás, uma confusãozinha ali, quase antes de terminar o primeiro tempo, né, Everton? Boa noite para você.
2: É isso mesmo, Ana. Boa noite para você, para o ouvinte ligado com a gente no intervalo inteligente aqui da Bandeirantes. Reclamação por parte dos santistas ali com o árbitro da partida, com o Rodrigo José Pereira de Lima, porque queriam mais acréscimos, né? A confusão ali na lateral envolvendo o Barreal e Matheus Martins já aconteceu durante ali os acréscimos dados pelo árbitro. Então, os santistas queriam mais tempo antes de finalizar o primeiro tempo em que o Peixe vai perdendo. Derrota parcial por 1-0 numa lambança cobrança da defesa do Luan Pérez e do Lucas Veríssimo, em que o Santos vê o adversário fazer 1-0. E com esta derrota parcial, o Peixe vai retornando, né? 21 pontos nesse momento, 15º colocado. O Santos está na mesma pontuação ali do Vasco da Gama, ou seja, sinal de alerta ligado. O Cuca já disse que esse jogo era um jogo de 6 pontos, então a equipe deve voltar diferente, seja com mudanças ou até mesmo

0: com atitude em campo para buscar a vitória, a virada, né, nesse duelo decisivo aí de 6 pontos direto contra o Botafogo, que também está na parte de baixo da tabela, né, Martins?
1: Obrigada, viu, Everton? Retificando então 21 pontos aí para a equipe do Santos. Deixa eu chamar, Leandro Guerreiro está com a gente aqui no nosso intervalo inteligente. Guerreiro, além de saber do seu parecer aí sobre essa primeira etapa, o Everton colocou bem, uma lambança da defesa do Santos, que é um dos grandes problemas da equipe do Peixe, que pelo visto, nessa pausa, não teve muita mudança em relação à fase anterior do Brasileirão, né? Boa noite para você.
2: Boa noite, Aninha. Prazer sempre estar ao seu lado aqui. É uma lambança coletiva, Aninha. O Escobar teve a oportunidade de jogar para fora ou recuar no brasão. Ele deu espremido, né, na parte defensiva, né, pro Veríssimo. Que o Veríssimo de costa, né, com dois jogadores pressionados, acabou perdendo a bola. Teve também a oportunidade do Pérez ter despachado também a bola antes de dar para o Veríssimo. E acabou sendo a bola roubada pelo Cauã, que sobrou para o Lucas Emanuel, que tranquilamente finalizou e fez o gol. Mas o Santos teve mais oportunidades, né? O Santos teve oportunidade, Miguelito teve uma chance claríssima na cara do gol, o gol escancarado, só para ele fazer o gol. Ele acabou chutando. Né, e o Léo Link fazendo uma grande defesa, né, eu acho que é mais mérito, né, eu acho que é mais erro do Santos do que mérito do Botafogo. O Botafogo está saindo com esse placar e nesse primeiro tempo gostaria de destacar a arbitragem, deixou o jogo correr, deixou o jogo fluir, não parou o jogo por qualquer falta boba, né, qualquer lance que parava antes da Copa não está parando, o jogo está fluindo, está correndo bem. É destacar, é cedo para falar de arbitragem, mas foi muito bem até aqui. E a revisão também foi rápida, né? Perto do que a gente tinha há tempos atrás, de 4, 5 minutos para rever um lance, acho que foi um minuto e pouco, foi bem rápido. Então, são pontos positivos nessa volta do Brasileirão para arbitragem.
1: É, e você falou da arbitragem, inclusive nesse lance da confusão, já nos acréscimos ali entre os jogadores, o árbitro muito calmo ali na paciência para resolver todo o entrave, né? Não tirou o cartão da mão de imediato, foi ali conversando com os jogadores.
2: Muito,
1: né?
2: muito tranquilo, Aninha, muito sereno, tranquilo, não foi no meio ali, não gritou, não gesticulou, esperou tudo, os jogadores se resolverem entre eles. Quando se resolveu, ele tirou o cartão para quem armou a situação e tudo resolvido. Gostei demais dessa volta, espero que esses árbitros voltam assim, né, para esse segundo tempo, né, segundo turno de Campeonato Brasileiro, para que a gente tenha um futebol mais corrido, um futebol de mais qualidade nesse Brasileirão.
1: Tá certo, então. Leandro Guerreiro com a gente, intervalo inteligente na Bandeirantes. Agora, 8 horas mais 24 minutos, horário de Brasília. A gente vai para um break rapidinho. 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

0: Botafogo. Botafogo, campeão. Lucas Emanuel, num gigante vacilo do Veríssimo, minha Nossa Senhora, de um zagueiro para o outro, Luan Pérez soltou curtinho para o Veríssimo, vinha alta velocidade de trás, o Matheus Martins, ele bate a carteira do Lucas Veríssimo de perna esquerda, aponta a bola nos pés de...
1: Tá aí então a narração do Pedro Martelli para o primeiro gol do Botafogo com Lucas Emanuel. Botafogo que na classificação geral tem 25 pontos, é o nono colocado, Brasileirão de volta e a Bandeirantes levando todas as emoções para você. Aliás, eu vou girar o nosso plantão esportivo porque outras partidas estão acontecendo nessa noite aqui de quinta-feira, agora 8h31, horário de Brasília. Daqui a pouco a gente chama o Everton Ramos aí para ver se as equipes já estão voltando para esse segundo tempo de Botafogo 1, Santos 0. Lucas Bueno, boa noite para você, meu querido.
2: Boa noite, Ana, a todos que nos acompanham na Bandeirantes. Como você disse, além de Botafogo 1, Santos 0, outras partidas estão acontecendo neste momento no Campeonato Brasileiro, não só na Série A. Na Série A temos Vitória 0, Vasco também 0, jogo empatado até o momento. Na Série B, CRB e Náutico. Começou agora um pouquinho, a meia hora, começou às 8 horas da noite, também segue 0-0. Amanhã teremos Bahia e Chapecoense, Fluminense e Bragantino, Mirassol e Grêmio. Na Série B, São Bernardo e Avaí, Juventude Cuiabá, América Mineira e Ceará, Fortaleza e Novo Horizontino, Londrina e Botafogo de Ribeirão.
1: Obrigada, viu, Lucas? Essa rodada 19 que foi desmembrada aí, tem outros jogos, né, na semana que vem, depois aí no final de semana, no próximo só, pós-Copa do Mundo, entramos na rodada 20 do Campeonato Brasileiro. É, a gente tem aí, Guerreiro, o Vasco com 21 pontos, então essa derrota é muito ruim para o Santos, que precisa reagir. Quem no banco do Santos aí pode ajudar a movimentar esse segundo tempo?
3: Ô, Aninha, a derrota é péssima, né? O Santos também, como o Botafogo também, se o Santos virar o jogo é ruim. Ruim para os dois, né? Os dois precisam de pontuar no Campeonato Brasileiro. O Tarciano participou muito pouco, né, do primeiro tempo, quase não inativo, quase não tocou na bola. Eu voltaria com o Rony, né, já que o Barreal e o Miguelito estão bem, estão fazendo as jogadas. Barreal, melhor para mim, melhor jogador do Santos até o momento, né, está criando bem as oportunidades, né, pelo lado esquerdo. Mas o Tarciano não participou, não fez uma parede, não criou nenhuma jogada, não segurou a bola. As bolas que chegaram nele acabou perdendo, passando um pouco da bola. Até por conta do campo estar um pouco mais rápido, molhado, né, o sintético. Não foi bem nesse primeiro tempo. Eu voltava com o Rony. Quem sabe não pode dar um ânimo a mais para o Santos para buscar um empate.
1: Guerreiro, você que já foi jogador de futebol, aliás, viveu um bom tempo do futebol, né? A gente tem uma pausa aí de 40 e tantos dias por conta da Copa do Mundo. Ela pode ter a direita e esquerda, ou pode ser maravilhosa, ou os times podem voltar aos trancos e barrancos também, né? Você acha que aproveitando bem essa pausa acaba sendo positivo para esse segundo turno do campeonato e outras copas, né, que a gente tem no segundo semestre?
3: A parada é positiva, né? Sempre é positiva para o time, né, melhorar, o treinador encaixar, ter mais tempo de trabalho. O que me assusta é a não chegada de reforço, né? Um time como o Botafogo, que perdeu, né, muitos jogadores, grandes jogadores, jogadores de seleções, né, não tem reposição, né, tá com vários transfer ban aí, então isso se complica. E o Santos também, de não ter hoje uma vida financeira, uma saúde financeira boa e não poder chegar a reforço, né, à altura do tamanho do Santos. Então isso que me preocupa. Você tá com o mesmo elenco, um elenco que é limitado. Hoje o Everton até citou, o Santos não foi completo, com o banco cheio, recheado. Então isso preocupa a não chegada de reforço, para que você possa ter alternativas, você possa ter jogadores mais experientes, jogadores de mais qualidade, para você tentar fazer algo diferente no restante do campeonato. Então essa é a minha maior preocupação. Você treinar, você fazer algo diferente com o que você já tem, que não foi tão bem no primeiro, aí está acabando o primeiro turno hoje, não foi bem tanto no primeiro turno, né, você vê uma certa preocupação aí pro restante do campeonato.
1: Tá certo. Obrigada, Leandro Guerreiro, com a gente no Intervalo Inteligente da Bandeirantes, 8h34, pelo horário de Brasília. Só lembrar, a gente está falando aqui do Botafogo, que vai jogar rodada atrasada, tá? Na próxima quinta-feira, partida da quarta rodada contra a equipe do Vitória, que também está em campo hoje nessa rodada 19 aí na volta do Campeonato Brasileiro. Aí o Santos, depois de hoje, vai enfrentar a Chapecoense na rodada 20. Deixa eu chamar o Everton Ramos aqui para ver se as equipes estão voltando. O que pode ser usado aí do banco do Santos também, né, Everton?
4: Vamos dar umas opções, inclusive, Aninha. Nem o Santos e nem o Botafogo ainda retornando ao gramado. Daqui a pouco, em instantes, as equipes devem subir do vestiário. Na verdade, já a equipe botafoguense e agora também o Santos pintando no gramado. Mas aquilo, eu queria ressaltar aquilo que você já mencionou, tá? Esse duelo direto dos dois agora e duas equipes que vão na próxima rodada do Campeonato Brasileiro, claro, o Botafogo em uma partida atrasada, enfrentar equipes que estão ali nessa também lutando contra o rebaixamento. No caso do Santos, a Chapecoense na Vila. No caso do Botafogo, o Vitória. Aparentemente, Aninha, pelos times retornando no gramado, nenhuma mudança para o segundo tempo.
1: Obrigada, vai com você, Pedro Martelli, segundo tempo lá no Nilton Santos, no Rio de Janeiro.
0: Valeu, Ana Martins, do intervalo inteligente do microfone da Bandeirantes. Vamos para mais 45 minutos de bola rolando neste momento. Nós temos ao lado direito o Santos inteiro de branco. O Botafogo à esquerda, meiões e shorts em preto, a camisa em preto e branco. No centro do gramado, tá lá Matheus Martins, ele bate na bola. Começa o segundo tempo no Rio de Janeiro. Pedro Martelli. Curtindo o futebol da Bandeirantes nesta noite de quinta-feira. 19ª rodada do Campeonato Brasileiro, por enquanto 1 para o Botafogo, 0 para a equipe do Santos. No Nilton Santos, 1-0, eu quero saber. Tiro de meta para a equipe do Botafogo, comecinho de segundo tempo. O Botafogo é o mesmo?
4: Sim.
0: O Santos também é o mesmo, é, Everton?
4: Nenhuma modificação em quem está vencendo e também em quem está perdendo.
0: Você queria o Rony, não é isso, Guerreiro?
3: Isso, mas não veio para o segundo tempo ainda. Acredito que o Cuca vai sentir os 10, 15 minutos e vai começar a mexer aí, até porque precisa do resultado.
0: Comecinho deste segundo Martelli. Tempo, Léo Link quebra para o campo de ataque, sobe para tocar de cabeça, chega Escobar, põe para fora. Lateral para o Botafogo bater o campo de ataque na meia direita, diga lá.
4: Só para complementar em relação ao Rony, ele que é bastante criticado porque 23 jogos pelo Santos na temporada, também chegou nesta de 2026, um gol apenas, tá? Contra, se eu não estiver enganado, a equipe...
0: Foi em amistoso? Que você
4: não,
0: falou que eles
4: não,
0: falam
4: não.
0: Que é amistoso, vale?
4: O do Rony valeu, foi no Campeonato Paulista. Só tô tentando recordar ali na memória se contra Noroeste ou contra Velo Clube fora de casa no interior de Paulista.
0: Primeiro minuto de bola rolando deste segundo tempo, desce o Botafogo, veio o chute a com... Caiu à direita, Brazão. A pancada foi forte, mas foi de longe, deu tempo para o Brazão deslizar e encaixar a bola na direita. Everton.
4: E mais uma descida da equipe do Botafogo, chute de fora do Cauã Toledo, ele que foi o espertão que roubou a bola na bagunçada da defesa santista no
0: a
4: primeiro tempo.
0: A reposição para o Peixe é boa, Barreal pela esquerda, tentou escapar, Juvenil, Barreal. Nossa, o Barreal vai ser expulso, hein? O Barreal, ele chega, finta, o Justino não cai na dele dentro da área, depois ele comete a falta, o Barreal já tem cartão. E ele sentou um senhor tapa no Justino, passou em branco. Barreal, fosse um árbitro mais rigoroso, Barreal era expulso, viu, o Everton Ramos?
4: Com certeza, viu? E ele tentou bater, ele bateu e tentou chutar também o Justino. Foi infantil demais o Barreal. A jogada pela esquerda era boa, tinha o Justino pela frente, tentou fazer ali a finta, não conseguiu e na sequência fez a falta. Tá pendurado na partida. Falta marcada para a equipe botafoguense, Léo Link na bola.
0: Ele quebra para o campo de ataque, chega o Botafogo, tenta descer, o árbitro para e marca a falta. Marca falta de ataque, portanto, bola para o Santos no campo de defesa. Nossa, mais 3 faltas em 2 minutos e meio, viu, Everton?
4: Começou bem, né? Tudo igual, uma sequência agora com o Botafogo cobrando a falta, indo para o ataque, fazendo uma falta na defesa santista. Portanto, posse de bola para o Peixe, 6-6 em faltas, 12 marcadas na partida.
0: Quase 3 minutos jogados deste segundo tempo. Está jogando a equipe do Botafogo pelo campo de defesa dentro da grande área. Léo Link, ele olha lá pro meio da grande área, ele olha lá pro campo de ataque, não vê ninguém. Léo Link, pressionado, obrigado a quebrar pro campo de ataque. Sobe para tocar de cabeça Lopérez, volta de zagueiro para zagueiro, completa Ferrarese. Ferrarese levanta pro campo de ataque de novo. Lopérez sobe, toca de cabeça, tira, fica no bate-bate, volta pela meia direita, tenta descer pro campo de ataque. A equipe do Botafogo, Lucas Emmanuel, domina pela meia direita, o autor do gol. Não quis acelerar, fintou a marcação, voltou pela quarta zaga, no campo de defesa para Justino, na meia direita para meia esquerda para Ferrarese para Alex Telles, esse sim, ele levanta para o campo de ataque, na meia esquerda chega por baixo, a marcação, tiro, chega firme Gustavo Henrique, põe para fora em arremesso manual, lateral para a equipe do Botafogo, bater o campo de ataque para meia esquerda, na Bandeirantes 1 para o Botafogo, 0 para o Santos. É a 19ª rodada do Campeonato Brasileiro, ele está de volta. E aí mais um erro de passe do Ferrarese, ele manda para fora, é difícil, viu? É difícil, você vem de Copa do Mundo. E aí, um pro Botafogo, zero pro Santos. Santos abre o campo de ataque na meia direita, escapa da marcação. Gustavo Henrique trabalhou na ponta direita para Miguelito. Miguelito dominou na quina da grande área. Ele pode cruzar, pisa na bola, já chegou. Toda a marcação do Botafogo se recompõe. Ele mete a bola na direita. Igor Vinícius cruza no meio da grande área. Tira a marcação do Botafogo. Volta na entrada da área. Arão pela meia esquerda. Calma, parada. Escobar, Escobar perdeu. Vai pro contra-golpe. Agora não fosse Luan Pérez. Luan Pérez vem por baixo, tira no carrinho, completa Escobar, volta pela meia direita, tenta ser jogada aqui do Botafogo, passe por dentro, deu certo, sai jogando tranquilamente Emanuel pela meia direita, para Vitinho, Vitinho levanta para o campo de ataque, sobe para tocar de cabeça, mais uma aqui, Veríssimo tira, ele corta, tira de qualquer jeito, volta pela meia direita para Igor Vinícius, Vinícius por dentro para Miguelito, Miguelito pela ponta direita para Igor Vinícius, ele vai para o campo de ataque, ele cruza a fronteira, abandona a ponta, vem por dentro, vai ser obrigado a voltar ao jogo. Igor Vinícius, para desespero do torcedor do Peixe, é enceradeira pela meia-direita. Ele conseguiu agora sim o passo para Gustavo Henrique. Henrique de trás para Rolezer. Rolezer meia esquerda. Dentro da grande área. Achou Barreal. Barreal. Fintou. Limpou. Bateu no gol. Voltou. Tassiano. Não! Tassiano. Não! Funciona a jogada do Santos. O Rolezer abre. Barreal na meia esquerda. Ele domina. Bate no gol. Cruzado. Léo Link espalmou no pé do Tassiano. Não, Tassiano! Na pequena área ele foi chapar pro gol. Quantos metros dá da linha do gol até a pequena área? Ele põe por cima do gol o Tassiano. Meu Deus do céu, cara. Como é que justifica isso, Everton?
4: É, tem um crédito com a torcida do Santos, até pelos 4 gols na temporada, pelos gols que salvaram o Santos do rebaixamento no ano passado, mas não dá pra perder essa, né? Com o gol aberto, Tassiano perde oportunidades com um destaque positivo na jogada. O Rolezer, o lançamento dele pro Barreal pela esquerda, com a perna direita. Com a perna direita, o Rolezer faz um belo lançamento, o Barreal um chutaço, e no rebote o Tassiano desperdiça a chance do empate ao Santos no ataque.
0: Essa aí é a sua área, literalmente, ô Leandro Guerreiro. O que, que aconteceu, Guerreiro?
3: A segunda chance clara do Santos, né? O Santos era pra estar ganhando a partida. Tassiano agora parece que assustou com a bola, né? Mas novamente eu digo, né? O Barreal, né? Do lado esquerdo, quando ele dribla, vai pra dentro, ele consegue coisas boas pro Santos.
0: Vai Santos na cobrança de falta pela meia direita, vai sobrar pra Tassiano. Isolou, ainda bem, Tassiano. Ainda bem, ele aponta lá pro Bandeira. Ele aponta pedindo o impedimento, porque olha, teve um cruzamento pra área, o Tassiano visivelmente tava legal o Tassiano. A posição do Tassiano era legal, teve desvio na marcação. Põe pra fora, jogadores do Botafogo reclamam. Escanteio pro Santos, a meia direita, cobrava levantamento pro meio da grande área, sobe a marcação do Botafogo, tira, mas que confusão essa marcação, hein? Tira a zaga do Botafogo e agora toma em contra-golpe, sentiu o jogador do Peixe, foi embora, o Gustavinho ficou no caminho, 3 contra 2, o Botafogo vai marcar o segundo, foi atropelado, mas antes veio o desarme. Rasga bem, Igor Vinícius tira. Afasta para a zaga do Peixe, mas volta para o Botafogo. Na meia esquerda vai pitar, cruzamento na linha de fundo do minuto. Tentou escapar da marcação, ele pedala. Vidalba, Vidalba limpou, bateu no gol. Prazão, espalmou, voltou, pode bater no gol. Perde todo o ímpeto na meia direita. Volta a bola para a equipe do Botafogo. Vem cruzamento na segunda trave, toque de cabeça. Respira, Santos. Respira, Santos. Pode respirar, Peixe. Tiro de meta e me preocupa o Gustavinho, que parou de correr. No contragolpe parece muscular, viu, Everton?
4: Desolado, viu, Martelli? Chorando compulsivamente no meio-campo. Ele tentou acompanhar a jogada, coloca a mão na região posterior da coxa, cai no gramado e mais uma preocupação para o torcedor santista para o restante da temporada. Gustavo Henrique, jogador titular deste Peixe, do técnico Cuca, chorando e neste momento recebendo ali o atendimento dos profissionais do Departamento Médico do Santos. Cuca deve ter que fazer a primeira modificação em instantes. Ele não acredita, ele olha para o céu, indignado também, né? Um misto de emoções do camisa 48. Gustavo Henrique, 21 anos, titular do Santos nessa temporada 2026 em 15 jogos. Já do lado de fora do gramado, com as mãos na cabeça, o Santos deve ter modificações em instantes.
0: Cara, imagem que dá dó, né, Guerreiro? A gente simpatiza, pô, tava jogando bem, Oliva. Titular... sentindo ali, reclamando, chorando, porque voltou agora, Guerreiro.
3: Voltou agora, é triste, né? Torcer pra recuperação ser rápida, né? Um jogo de muita velocidade, né, Martelli? Saiu no contra-ataque o Botafogo, ele vem acompanhando a jogada, acabou sentindo ali, acho que a parte posterior da coxa. Faz parte, acontece. Levantar a cabeça e seguir. Agora o Tassiano perdeu dois gols, cara. Dois gols assim, imperdível, viu, Martelli? Ele não dá pra também só ficar lamentando, né? Tem que colocar a bola pra dentro. Falei que o primeiro tempo o Tassiano não participou, participou muito pouco. Agora teve duas chances na cara do gol, uma sem goleiro. A outra numa jogada ensaiada do Santos, que ele podia ter caprichado. Perdeu dois lances assim, que não sei se o Santos vai ter novamente.
0: O Everton, confirma por gentileza a alteração.
4: Vamos lá então, tá saindo com a 48 o Gustavo Henrique para a entrada do 28, Christian Oliva, jogador de 30 anos, contratado nesta temporada 2026, jogador uruguaio, já em campo então com a 28, Christian Oliva, a primeira modificação do Santos com a saída do Gustavo Henrique, que preocupa o DM Santista a partir de agora, viu, Martelli?
0: Ô Guerreiro, vamos lá, o que que muda? Oliva em campo com a 28, com o Gustavo Henrique saindo, primeira alteração por lesão. Como é que muda em campo a postura do técnico Cuca, que perde o jogo já por 1-0? Ou até mesmo, né, ele poderia ter mudado e colocado um atacante?
3: Eu acho que ainda é cedo, né? Não é momento para desespero, né? Já tá com três atacantes praticamente, mais o Rolaser no meio. O Oliva também é um bom jogador, Oliva. Vai dar mobilidade também pro Santos, vai continuar em cima. Olha o Santos de novo.
0: Vem Santos pro campo de ataque, na entrada da grande área, domina de perna esquerda. Rolaser pode bater o gol, bateu com desvio. Passe esquerda do Léo Link. Passe esquerda do Léo Link, o Rolaser ia fazendo gol de empate. Rolaser, calma, calma, torcedor do Peixe, quase empata o jogo. Escanteio marcado pro Peixe na ponta direita, aí Everton.
4: Ela bate no Justino no meio do caminho, os jogadores do Santos reclamam ali de um possível toque, só que o Justino tava com a mão esquerda, com o braço esquerdo colado ao corpo. Ela se perde pela linha de fundo, engana o goleiro Léo Link, sai em escanteio que favorece a equipe do Santos.
0: Escanteio para a equipe do Peixe, bater pela ponta direita, toma distância para fazer a cobrança de escanteio. Santos 1, Botafogo 0 pro Santos. Escanteio cobrado na segunda trave, foi no alto, Léo Link tirou, voltou, Barreal com gol aberto, bateu no gol!

0: Santos. Barreal para empatar o jogo lá no Newton Santos em cobrança de escanteio. Léo Link dá um soco na bola, reclamações dos jogadores para cima do árbitro. O Léo Link espalma a bola, ela se oferece a Barreal, que na entrada da grande área domina. Ele teve a frieza, ele teve a calma e ele teve sim um olhar periférico. Na meia esquerda, dominou no peito, perna esquerda, botou no canto esquerdo do gol aberto do Botafogo. Léo Link reclama, Botafogo para. Barreal, Barreal de perna esquerda, bota no canto esquerdo. De certa forma, um belo gol. Barreal para empatar o jogo na marca dos 11 minutos jogados deste segundo tempo. Para o torcedor do Peixe pulsar, estremecer e vibrar. Empata o jogo, Barreal. Agora Newton Santos. Barreal faz 1 para o Botafogo, 1 também para o Santos. E Everton Ramos,
1: com muita reclamação dos jogadores botafoguenses, que pediram ali uma falta do Luan Pérez na jogada. Ele sobe junto do Justino e é o Justino que acaba esbarrando no goleiro Léo Link, que cai. A bola reboteada sobra para Barreal. Álvaro Barreal, camisa 22, o argentino vai à rede. De fora, ainda dentro da área, ele manda direto pro gol e ela entra. O goleiro estava batido. Agora o árbitro ouve possível recomendação do VAR, que analisa o lance. Barreal, 25 anos, camisa 22, o argentino vai à rede. Quinto gol dele na temporada, por enquanto. Santos, 1-1.
0: Leandro Guerreiro, eu não vi nada no gol, além do gol, viu, Guerreiro?
2: Também não. Léo Link tromba com o Justino, né? Tem a disputa ali com o zagueiro do Santos. Pra mim, nada. Desde o início do jogo, o juiz tá apitando certo, correto, deixando os lances seguir. Pra mim, novamente, gol legal. Pra mim, do melhor jogador do Santos até agora, Barreal. O Santos estava criando, o Santos tá tendo oportunidade, tava maduro o gol, tanto que o Barreal aproveitou com gol vazio, né? Porque o Léo Link trombou com o seu zagueiro, ficou no chão esperando uma falta que não houve. E gol legal, 1-1. E o Santos tem tudo para buscar aí o gol da vitória.
0: Vá para o campo de ataque o Santos pela ponta direita, mas tem falta. Falta de ataque do Miguelito. Bola para o Botafogo na meia esquerda.
1: A tentativa de descida pelo lado direito ali. Estava com Alex Telles também na jogada. Miguelito chega atropelando, faz falta. É a 14ª no jogo, 7 para cada lado. 7ª falta do Santos. Posse de bola, Botafogo. 1-1 no campo de defesa.
0: Placar de 1 para o Botafogo, também para o Santos. 13, quase 14 minutos jogados deste segundo tempo. De bola rolando no toque. No toque da Bandeirantes, você confere. O ponteirinho está girando e a bola rolando para você. Brasileirão, ele voltou, Brasileirão, ele voltou, 19ª rodada do Campeonato Brasileiro, quase, hein, minha zaga do Peixe. 19ª rodada, Newton Santos, relógio marca 14 minutos jogados do segundo tempo. Botafogo 1, gol de Lucas Emanuel. Santos também 1, acabou de marcar o Barreal. QG de Esportes da Bandeirantes, o plantão fala, Lucas Bueno.
3: Na Série B, o CRB abre o placar com o Mikael aos 33 minutos de jogo. Neste momento, o CRB 1, Náutico 0.
0: Leandro Guerreiro, 1-1. Agora é o momento do Santos começar a olhar e falar, pô, vou virar o jogo, viu, Guerreiro?
2: O Santos, desde o início, Martelli, melhor. O Botafogo saiu na frente com uma lambança da parte defensiva do Santos, não por seu mérito. O Santos teve oportunidades no primeiro tempo claríssimo de fazer o gol, teve no segundo tempo e chegou o empate. Eu acredito que agora o Santos vai crescer novamente, já está melhor na partida. É manter esse ritmo, né, manter essa aproximação, continuar usando o Barreal do lado esquerdo. E o Santos tem a oportunidade aí de, quem sabe, sair com os 3 pontos desse jogo.
0: Placar de 1-1, tudo igual, 15 minutos jogados, escanteio para a equipe do Botafogo bater lá pela ponta direita, toma distância para fazer o levantamento. Quem é que está lá? Alex Telles, é isso?
1: É isso mesmo, Alex Telles. Escanteio, 3º do Botafogo no jogo.
0: Escanteio para a equipe do Botafogo bater pela meia direita, toma distância, Alex Telles levanta na segunda trave, furou! Na segunda trave era o gol do Botafogo, ele fura para testar de cabeça, passa da bola, Luan Pérez cai. Tiro de meta e só isso, Everton.
1: Tô na dúvida se o árbitro não marcou uma possível falta para cima do Luan Pérez nessa subida. De acordo com o brasão indo ali para a cobrança do tiro de meta, aparentemente ele assinalou mesmo uma falta dentro da grande área santista, por isso posse de bola para o Peixe, era o Botafogo que buscava voltar à frente no marcador.
0: 1 a 1, tudo igual, vai para o campo de ataque, a equipe do Santos domina pela meia esquerda, Escobar solta lateralmente para Arão, Arão por dentro, tenta o passe à frente, perdeu, o Laser perdeu, vem para o contra-golpe, agora o Botafogo é só fazer dentro da grande área, o chute a gol, travado! Lucas Veríssimo se agiganta, Veríssimo, Veríssimo se atira contra a bola. Era o segundo do Botafogo, aí não fosse o zagueiro do Santos.
1: Que basicamente deu uma de goleiro e sai comemorando. É para desmarcar, pelo menos da lembrança do torcedor, aquela lambança no primeiro tempo em que ele também participa. Nessa ele se joga na frente, evita o chute, o arremate a gol e consegue pelo menos rasgar pela linha de lado.
0: Vem Botafogo para o campo de ataque, o chute com desvio, vai fazer o segundo, Brasão no gol! Teve um chute na entrada da grande área com desvio. Ela se oferece ao Cristiano Medina, tenho até dúvidas em relação à posição. Ele sai na cara do gol, ele tem o gol aberto à frente, o Brasão se adianta à frente dele. Vamos ver a posição do Medina, a posição era boa, o Brasão fecha o canto, não pega no Brasão essa bola. E o Medina, meu Deus, o Medina errou o gol. O Brasão fechou, mas nada de Brasão, ele errou o gol. Pega uma curva direita, linha de fundo, tiro de meta e fica o susto, Everton Ramos.
1: Que jogada inacreditável, né, Martelli? Um chute de fora da área, na jogada que nasce no arremesso lateral, a marcação do Santos não tira e o jogador do Botafogo, o Medina, acaba perdendo uma ótima oportunidade. Vai mexer duas vezes o técnico Cuca em instantes. O Nadson, jovem da base, 17 anos, com 57. Vai entrar na vaga do 30, Miguelito. Nadson, 57, vai embora o 30, Miguelito. E o Rony tá pronto para entrar também. O Rony, com a 11, entra na vaga do Tassiano, 16. Tava pedindo ali o Guerreiro, ó. 11, Rony na vaga do 16, Tassiano. Nadson, 57, na vaga do 30, Miguelito. E vai ter mudança no Fogão também. A entrada do 23, o Santi Rodrigues. Na vaga do 11, Matheus Martins. Matheus Martins com a 11, amarelado, vai embora. Santi Rodrigues, 23. Três modificações, duas para o lado peixeiro, uma para o lado botafoguense.
0: Vamos lá, o Santi Rodrigues está em campo. Está em campo também Rony, Nadson. Você queria o Rony? Toma o Rony aí, Guerreiro.
2: É, o Rony vem para quem sabe, né, fazer o gol da vitória do Santos, quem sabe desencantar aí o Santos, né, sair com a vitória. Mas agora no lance anterior, o Medina perdeu um gol inacreditável também, assim como o Tassiano, Medina na cara do gol, faltou um pouco de tranquilidade para finalizar.
0: Placar de 1 a 1, tá tudo igual para você ligado no microfone da Bandeirantes. 19 minutos jogados deste segundo tempo, de bola rolando, 10 para o campo de ataque, o Botafogo pela meia esquerda, Santi Rodrigues, portanto, tá em campo, quem escapa lá pela meia esquerda, Vidalba pela canhota, erra o passe, vem o Santos pro contra-golpe, primeira participação de Rune, que volta o jogo. No campo de defesa, dá um tapinha de bola de primeira, Veríssimo tenta levantar a bola à frente, corta a marcação, vai sobrar pela meia direita, tenta descer pro campo de ataque, Nadson passe por dentro, no carrinho brigou, o Santos ganhou, boa jogada de Rune, Rune abre a jogada pela meia esquerda, dá para o laser antes dele, Escobar pela canhota para Barreal dominou, meteu para nos pés de Nadson para Barreal na entrada da grande área, daí dá para bater, não chutou, Oliva lançou nas costas da zaga, no alto, o zagueiro tira, bota em linha de fundo na chegada do Peixe, ganha escanteio, Santos na ponta esquerda, Everton.
1: E o Oliva, que sempre é um destaque pelos desarmes, foi ele quem tentou o lançamento de direita, buscando no canto esquerdo, né, no ataque pela esquerda com o Barreal, chega o Vitinho, se antecipando, tocando de cabeça para fora, o Santos vai ter o quarto escanteio do Peixe no jogo, Barreal na bola.
0: Barreal toma distância para fazer a cobrança de escanteio na ponta direita, Barreal bateu curtinho, tá livre Escobar levantou, segunda trave para vir um jogo, toque de cabeça no meio da grande área, corta a marcação do Botafogo, volta para Rulezer briga, Lucas Veríssimo trabalhou, tentou sair da muralha botafoguense, não consegue o passe à frente, corta a zaga do Botafogo, tenta descer o contra-golpe, perdeu, chega o rasgo, tira de qualquer jeito, Rony fica no bate-bate, volta para a meia direita, para Vitinho domina, mete a bola à frente, para Santi Rodrigues escapa, ele abre a jogada para a meia esquerda, olha o contra-golpe do Botafogo, hein, Alex Telles domina lá pela canhota, tenta descer, antes dele Vidalba domina, mete a bola por dentro, para Santi Rodrigues, para Vidalba abandona a ponta, vem por dentro, nossa, mas que confiança, hein, na cabeça do círculo central, ele bateu no gol, explodiu na cabeça do zagueiro. 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A volta, Brasileirão voltou. Brasileirão, 19ª rodada, Nilton Santos. no Newton Santos. Relógio marca 20, agora 21 jogados do segundo tempo. Botafogo 1, Santos também 1. QG de Esportes fala, Bueno.
3: O Aston Villa está muito próximo de anunciar a contratação do meio-campista brasileiro João Gomes, que atuava no Wolverhampton também na Inglaterra, agora caiu para a segunda divisão, venda que deve ser em torno de 35 milhões de euros, cerca de 260 milhões de reais.
0: 21 jogados deste segundo tempo de bola rolando. Leandro Guerreiro, um para o Botafogo, um também para o Santos. Ô Guerreiro, o senhor não quer ver mais gols, Guerreiro?
2: Com certeza, o jogo está em aberto, né? O Santos está um pouco melhor, mas o Botafogo também pode ser que melhore seu jogo com a entrada do Santos, ele aí vem driblando, quem sabe o Botafogo não se anima aí e vai atrás da vitória também. O jogo está em aberto, Martelo.
0: Vai para o campo de ataque agora a equipe do Botafogo. Chegamos à metade deste segundo tempo. Desce para o campo de ataque a equipe do Botafogo. Lançamento na linha de fundo. Alex Telles ganhou, cruzou para trás, subiu para tocar de cabeça. Quarta marcação do... Nossa! Quarta marcação do Santos. Então, jogador do Botafogo subiu 7 metros. Corta a zaga do Peixe. Vem o chute a gol de longe. Pegou na marcação. É só caprichar, Santos. Só caprichar, Santos. Vai para o contragolpe, Rolaser. Rolaser abriu jogada pela meia direita. Perdeu o tempo. Perdeu o tempo. Pediu a falta. O Igor Vinícius caiu, o juiz não deu. Vem pro contra-golpe agora a equipe do Botafogo. Lançamento à frente pela meia esquerda, linha lateral da grande área. Pedala, balança para cima da marcação. Vidalba soltou para Santi Rodrigues. Ele domina, gira para cima do Arão. Arão perdeu. Santi Rodrigues pela canhota. Vidalba tá pedindo, vem cruzamento na segunda trave. Passa na cara do gol. E passa do Lucas Emanuel. Vai à esquerda do goleiro. Brazão só observa. Tiro de meta pro Santos e só isso.
1: Uma bela jogada no campo de ataque por parte da equipe botafoguense. Um belo passe para o Medina. E o Medina, depois de uma bela jogada, inclusive do Santi Rodrigues. O Medina busca pelo lado direito, já na segunda trave, o Lucas Emanuel. Só que a bola foi forte demais, direto pela linha de fundo, no momento em que cai o Igor Vinícius. Havia ali uma preocupação, mas já está de pé novamente. Só tiro de meta marcado para o Santos, que por enquanto vai empatando com o Botafogo no retorno do Campeonato Brasileiro. Martelli.
0: E o Santos está remando para buscar a vitória e a virada lá no Newton Santos. 23 jogados neste segundo tempo de bola rolando. Um para o Botafogo, também para o Santos. Na Bandeirantes, já já, o apito final com Ana Martins para todos os cantos do Brasil e do mundo. Tiro de meta vai de perna direita. Toma distância, Brazão. Brazão quebra para o campo de ataque. O Ilharão toca de cabeça, completa. Barreal, Barreal para a meia esquerda. Ele gira, jogada para Rolizer. Rolizer para Barreal, Barreal para Rony. Rony em velocidade, linha de fundo. Foi empurrado Rony, pediu a falta, o juiz não deu. Tiro de meta e só isso. O que está acontecendo aí no plantão?
3: No outro jogo que está rolando neste momento no Campeonato Brasileiro, Vitória abre o placar com Renato Kaiser aos 23 minutos de jogo. Neste momento, Vitória 1, Vasco 0.
0: 24:30 deste segundo tempo, 1-1, Botafogo 1, Santos também 1. Vai ser jogando o Botafogo no campo de defesa. Trabalha Justino sem pressa. Estava de olho aqui na relação. Qual é o banco do Botafogo, hein? Temos que olhar para o Botafogo também, que podia mudar, hein?
1: Vamos lá.
0: Podia melhorar o que tem em campo. Tudo bem que acabou de trazer o Santi Rodrigues, mas não tem outras opções não, Everton?
1: Tem sim, tem o Edenilson, por exemplo, viu? Raul, Kleber, Lucas, Matheus Ponte, e o Santos vem com duas mexidas. Gabriel Menino deve entrar na vaga do Igor Vinícius, agora ele é só lateral direito, tá? E o Gabriel Bontempo, com a 49 no lugar do Rolaser, 32. Gabriel Bontempo, 49, tá retornando, teve ali um incômodo no pubis durante toda a intertemporada. Camisa 49, um dos destaques do Santos no primeiro semestre. Gabriel Bontempo na vaga de Rolaser, 32. O Rolaser não gosta da substituição, viu? Faz cara ali de poucos amigos ao ser substituído, não tá gostando nada. E confirmando a outra modificação, a saída do Igor Vinícius com a 18 para a entrada de Gabriel Menino, 25. Gabriel Menino, boa. 25 na vaga de Igor Vinícius, 18.
0: Bom, os Gabriéis em campo então. Gabriel Bontempo e Gabriel Menino.